0: ser conhecida. Quando Jesus pergunta, o objetivo é outro. Ele olhou para os homens religiosos e perguntou: por que vocês pensam maldosamente em seus corações? Jesus não precisava de informação. Ele já conhecia a resposta. A pergunta não era para informar Jesus. Aquela pergunta é para revelar àqueles homens a si mesmos. Essa é uma das formas de Deus agir. Ele faz perguntas que funcionam como espelhos. O problema daqueles homens não estava nas palavras, estava escondido no coração. Eles julgavam Jesus sem compreender quem ele era. A pergunta trouxe à luz aquilo que estava oculto, escondido. Hoje Jesus faz perguntas parecidas a você, não porque ele precise saber. Ele conhece os seus medos, as suas mágoas e suas intenções. Mas ele deseja que você enxergue o que esteja escondendo de si mesmo. Quando Cristo pergunta, ele está oferecendo uma oportunidade de arrependimento e mudança. As perguntas do IBGE revelam uma casa, os seus moradores. As perguntas de Jesus revelam o seu coração.
1: Amém, graças a Deus. Pai Santo, mais uma vez te agradecemos por mais um programa, por mais um dia. Que o Senhor venha nos abençoar, fica conosco essa noite. Mais uma vez te agradecemos, Pai, entregamos em tuas mãos nossas vidas, a vida de nossos amigos, todas as autoridades. E te agradecemos em nome do Pai, do Filho e do Espírito Santo, em nome de Jesus. Ficam todos na paz do Senhor e até amanhã.
2: Até amanhã, um abraço aí para Dona Cecília, aí na rua Jequié, a Regis e Márcia do restaurante. A todos vocês uma ótima noite. Fiquem com mais notícias com a Rede Brasileira de Notícias, A Voz do Brasil. Estaremos de volta amanhã às 7 da noite com mais uma edição do seu programa Alerta Cidade.
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5: Olá, boa noite.
6: Boa noite para você que nos acompanha em todo o país.
5: Segunda-feira, 6 de julho de 2026.
6: Vamos ao destaque do dia na Voz do Brasil.
5: Estudantes podem se inscrever a partir de amanhã no ProUni, o programa Universidade para Todos.
6: A iniciativa seleciona quem busca uma vaga em uma instituição privada de ensino superior. Gabriela Noronha.
7: Para participar, o estudante deve ter cursado ensino médio em escola pública ou como bolsista integral em escola privada.
5: Imunização contra o HPV. Jovens de 15 a 19 anos podem se vacinar até dezembro.
6: Deve ser vacinado quem não recebeu o imunizante na idade recomendada ou não possui registro de vacinação. Nazi Brum.
8: A vacina também está disponível para grupos específicos, como pessoas vivendo com HIV, transplantados, pacientes oncológicos e usuários de PrEP, a profilaxia pré-exposição ao HIV.
5: Canal oferece escuta a jovens de forma humanizada.
6: Pode falar. Adolescentes podem receber de forma gratuita atendimento em saúde mental por meio de plataforma digital. Edinaldo Júnior.
9: A Rede Pode Falar é um canal gratuito e anônimo que pode ser acessado pelo celular de maneira fácil, rápida e simples.
5: Hoje na apresentação da Voz do Brasil, eu, Mariana Jungmann e Luciano Seixas.
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5: Estudantes que desejem concorrer a bolsas de estudo em instituições de ensino privadas por meio do ProUni, o Programa Universidade para Todos, as inscrições começam amanhã e seguem até o final da semana.
6: As bolsas cobrem o equivalente à metade ou ao valor total da mensalidade do curso.
7: O programa Universidade para Todos oferece bolsas integrais e parciais em instituições privadas de ensino superior. Duas vezes ao ano são abertas as inscrições para a seleção de bolsistas. E quem quiser concorrer a uma vaga nesse segundo semestre deve ficar de olho nos prazos. As inscrições começam nesta terça-feira e vão até sexta-feira, dia 10 de julho. Para participar, o candidato precisa ter concluído o ensino médio, participado das edições de 2024 ou de 2025 do Enem, obtido no mínimo 450 pontos na média das 5 provas do exame e nota maior do que zero na redação. Além disso, segundo o edital, o estudante deve ter cursado o ensino médio em escola pública ou como bolsista integral em escola privada. Para obter uma bolsa integral, a renda familiar bruta mensal por pessoa deve ser de até um salário mínimo e meio. Já para as bolsas parciais, a renda familiar bruta mensal por integrante da família não pode ultrapassar 3 salários mínimos. Lembrando que professores da rede pública têm regras específicas de isenção de renda para licenciaturas. O resultado da primeira chamada será divulgado na próxima semana, em 15 de julho, enquanto a segunda chamada está prevista para 5 de agosto. As inscrições são gratuitas e devem ser feitas exclusivamente pelo site acessounico.mec.gov.br /ProUni. Gabriela Noronha para a Voz do Brasil.
5: E as inscrições para a Prova Nacional Docente 2026 foram prorrogadas até o dia 10 de julho.
6: O novo prazo também vale para solicitações de atendimento especializado e para o uso do nome social.
10: Para efetivar a inscrição, o candidato deve pagar a taxa de R$ 85,00 até o dia 14 de julho. Essa também é a data em que será divulgado o resultado das solicitações de atendimento especial. Em caso de negativa, os recursos podem ser apresentados pelos candidatos até 16 de julho. A aplicação da prova está mantida para o dia 20 de setembro e o resultado final será divulgado em 15 de dezembro. O exame é composto por duas partes, sendo uma voltada para a formação geral docente e outra para questões específicas de 21 áreas da licenciatura. A Prova Nacional Docente tem o objetivo de avaliar a formação dos profissionais que estão concluindo cursos de licenciatura em todo o país. Mas o resultado também pode ser usado como parte de processos seletivos em concursos públicos para a contratação de profissionais de educação básica. Priscila Machado, para a Voz do Brasil.
5: As inscrições para a Prova Nacional Docente devem ser feitas pela internet no endereço pnd.inep.gov.br.
6: E as inscrições para o Fundo de Financiamento Estudantil, FIES, do segundo semestre de 2026, abrem entre os dias 14 e 17 de julho.
5: Nessa etapa, o programa oferece mais de 44 mil vagas para estudantes que desejam financiar cursos presenciais em faculdades particulares.
6: Para participar, o candidato precisa ter feito o Exame Nacional do Ensino Médio a partir de 2010, alcançado média mínima de 450 pontos nas provas, sem zerar a redação, e comprovar renda familiar de até 3 salários mínimos por pessoa.
5: O resultado da seleção vai ser divulgado em 30 de julho.
6: A inscrição para o FIES é gratuita e deve ser feita exclusivamente pela internet, no Portal Único de Acesso ao Ensino Superior, em acessounico.mec.gov.br.
5: A campanha de vacinação contra o papilomavírus humano foi prorrogada até o dia 31 de dezembro.
6: O público-alvo são adolescentes e jovens de 15 a 19 anos e pessoas de grupos prioritários.
5: O imunizante está disponível nas unidades básicas de saúde de todo o país.
11: O objetivo da campanha é alcançar pessoas que não foram imunizadas na faixa etária recomendada ou que não possuem registro vacinal. O esquema previsto no calendário nacional de vacinação é indicado para meninas e meninos de 9 a 14 anos. Na estratégia de resgate, adolescentes e jovens de 15 a 19 anos poderão se vacinar de graça até 31 de dezembro, como explica Éder Gatti, diretor do Departamento do Programa Nacional de Imunizações.
12: A vacina ela é recomendada para pessoas de 9 a 14 anos na rotina, só que tem pessoas que já hoje estão com 15, 16, 17, 18, 19 anos que não foram vacinadas. Então nós demos a oportunidade dessas pessoas colocar a vacinação em dia.
11: A vacina também está disponível para grupos específicos, como pessoas vivendo com HIV, transplantados, pacientes oncológicos e usuários de PrEP, a profilaxia pré-exposição ao HIV. O papilomavírus humano, HPV, é uma infecção sexualmente transmissível e está associado a diferentes tipos de câncer, como os de colo do útero, boca e garganta. Após o encerramento da campanha em dezembro, a vacina vacina continuará sendo oferecida de graça a crianças e adolescentes de 9 a 14 anos e grupos específicos. Os demais deverão ser vacinados em clínicas particulares. Reportagem Nazi Brum.
6: Atenção, médicos de todo o país. Estão abertas as inscrições para edital de contratação de especialistas para o SUS.
5: Ao todo, são disponibilizadas 1.138 vagas imediatas, que abrangem 309 municípios nas 5 regiões do país.
6: Entre as especialidades, a área de anestesiologia lidera a oferta de vagas com 290 no total.
5: E as demais estão distribuídas entre ecocardiografia, cirurgia geral, endoscopia digestiva, colonoscopia e Oncologia Clínica.
6: As inscrições devem ser feitas pela internet na plataforma da UNASUS, no endereço acesso.unasus.gov.br.
5: 3 em cada 10 estudantes de 13 a 17 anos se sentem tristes sempre ou na maioria das vezes.
6: E 18,5% dos jovens pensam que a vida não vale a pena ser vivida. É o que aponta o IBGE.
5: Para criar um espaço de escuta e encaminhar esses adolescentes ao atendimento psicossocial no SUS, os jovens contam com a rede Pode Falar.
9: Um canal de escuta acolhedora e sem julgamentos. Essa é a rede Pode Falar, que atende adolescentes e jovens de 13 a 24 anos em emergências psíquicas e emocionais. De acordo com o IBGE, 3 em cada 10 estudantes de 13 a 17 anos se sentem tristes sempre ou na maioria das vezes. 42,9% dos alunos responderam que se sentem irritados, nervosos ou mal-humorados por qualquer coisa. 18,5% pensam sempre ou na maioria das vezes que a vida não vale a pena ser vivida. Os dados são da Pesquisa Nacional de Saúde Escolar, divulgados esse ano. A Rede Pode Falar é um canal gratuito e anônimo que pode ser acessado pelo celular de maneira fácil, rápida e simples. A vice-coordenadora Marina Oliveira fala sobre a importância do projeto.
13: Ele usa a internet, né? Usa a possibilidade do online para chegar a adolescentes do Brasil inteiro. E, ao mesmo tempo, ele facilita a escuta acolhedora desses adolescentes jovens, né? Por ter esse sigilo e essa coisa anônima garantida, ela fica muito mais à vontade para se abrir.
9: Atualmente, 20 instituições compõem a rede Pode Falar em todo o país. As equipes de atendimento são formadas por estudantes de graduação de diversas áreas do conhecimento que são supervisionados por docentes. Todos eles passam por um processo contínuo de formação em saúde mental. Lucas Bonfim, de 31 anos, é um dos atendentes. Estudante de engenharia química na Universidade Federal de Sergipe, ele integra a equipe desde o início deste ano. Mesmo o curso não sendo da área da saúde, ele acredita que o trabalho complementa a sua formação e fala sobre a importância da experiência de escuta.
14: O objetivo do projeto realmente é escutar, a gente conseguir acolher e escutar o que a pessoa tem a falar.
9: A rede Pode Falar funciona como uma espécie de porta de entrada digital para o atendimento psicossocial do SUS, como explica o diretor do Departamento de Saúde Mental, Álcool e Outras Drogas do Ministério da Saúde, Marcelo Kimati.
15: Ele pode criar uma porta de entrada da mesma forma que a gente criou com pessoas com problemas com jogos e apostas, que ela é feita em pequena escala, mas que ele é muito bem avaliado, ele é muito bem sucedido onde ele é aplicado, e articular isso à rede de atenção psicossocial.
9: A rede Pode Falar está disponível pelo site podefalar.org.br e também pelo WhatsApp ou Telegram. Com locução de Edinaldo Júnior, reportagem Luciana Colares de Holanda.
6: O telefone para atendimento no WhatsApp é o 61996608843.
5: E no Telegram, o nome de usuário é @podefalar.
6: E está disponível na plataforma da Universidade Aberta do SUS, curso em saúde de populações expostas a agrotóxicos.
5: A formação é feita à distância e voltada a profissionais do Sistema Único de Saúde e a demais interessados no tema.
6: O curso reúne conteúdos sobre vigilância em saúde, incluindo identificação e monitoramento de situações de exposição a agrotóxicos.
5: As inscrições podem ser realizadas diretamente na plataforma da universidade no endereço unasus.gov.br.
6: Para muita gente, viajar de avião pode ser sinônimo de comodidade, mas
5: Mas, para outras pessoas, o transporte aéreo pode resultar em muita dor de cabeça.
6: Por isso, a Agência Nacional de Aviação Civil criou uma plataforma para registrar reclamações sobre serviços prestados pelas empresas aéreas.
16: Quem precisar registrar uma reclamação sobre serviços prestados por empresas aéreas pode utilizar a plataforma NAC Passageiro. O acesso é feito com uma conta gov.br e permite enviar manifestações à Agência Nacional de Aviação Civil, ANAC, acompanhar o andamento do atendimento e avaliar a resposta apresentada pela empresa. Durante o processo, a reclamação é encaminhada à companhia aérea, que responde ao passageiro dentro do prazo previsto pela regulamentação da ANAC. O sistema também permite a troca de informações entre as partes até a conclusão do atendimento. Além do registro de reclamações, a plataforma disponibiliza um painel público com indicadores sobre o atendimento das empresas participantes. Os usuários podem consultar informações por companhia aérea, período e nacionalidade da empresa, além dos assuntos mais frequentes registrados pelos passageiros. Dilson Santa Fé, para a Voz do Brasil.
5: Cidadão pode conhecer mais sobre seus direitos na hora de ir às compras.
6: A Secretaria Nacional do Consumidor está com inscrições abertas para mais de 30 cursos gratuitos e totalmente online.
17: A iniciativa, realizada em parceria com a Universidade de Brasília, busca ampliar o acesso à informação e fortalecer a proteção dos direitos do consumidor. Entre os temas disponíveis estão práticas abusivas, proteção contratual, proteção de dados pessoais, consumo seguro, educação financeira e prevenção ao superendividamento. A coordenadora da Escola Nacional de Defesa do Consumidor, Ana Cláudia Santana, destaca que os cursos são uma oportunidade de formar cidadãos com um padrão de consumo mais consciente.
18: A plataforma é disponível para as pessoas a partir de 16 anos, então é uma possibilidade de que, na descoberta, né, ali da sua identidade, da sua cidadania, ela consiga descobrir de forma consciente a utilização, né, dos seus recursos financeiros.
17: Um dos destaques é o curso voltado para as bets, que vai abordar os direitos dos consumidores diante do mercado regulado de apostas de cota fixa e os impactos das novas relações de consumo envolvendo o setor. Para Ana Cláudia Santana, o crescimento das plataformas de apostas virtuais trouxe a necessidade do cidadão se informar e conhecer os riscos que envolvem a prática.
18: Temos o curso de bets, né, de capacitação para conhecer qual a funcionalidade dessa, e o registro legal dessas empresas que estão crescendo aí cada vez mais e de forma ilegal, então a gente precisa fazer isso. O crescimento é absurdo, a comunicação com o cidadão para que a utilização desses aplicativos de jogos sejam conscientes, né, informe do risco.
17: As inscrições estão abertas até 20 de julho pelo portal da Escola Nacional de Defesa do Consumidor. Os cursos são online e gratuitos e as aulas começam no dia 27 deste mês. Reportagem Thaís de Araújo.
5: Lembrando, as inscrições devem ser feitas na plataforma da Escola Nacional de Defesa do Consumidor, no endereço eaddefesadoconsumidor.mj.gov.br.
6: Ajuda humanitária. Brasil envia carregamento com vacinas à Venezuela para vítimas de terremoto.
5: Repórter Lucília Araújo tem mais informações.
19: Uma remessa com 350 mil doses de vacinas foi enviada no último sábado, dia 4, à Venezuela, para apoiar as ações de resposta em saúde após os terremotos que atingiram o país. A carga reúne 100 mil doses da vacina contra a febre amarela e 250 mil doses da vacina contra a raiva canina, destinadas ao controle de doenças em situações de emergência. Segundo o Ministério da Saúde, as vacinas enviadas não comprometem o abastecimento do Sistema Único de Saúde, o SUS. O transporte foi realizado em voo humanitário com chegada neste domingo, dia 5, para distribuição das doses. Desde o dia 24 de junho, foram confirmados 2.645 mortos e 12.666 feridos. O governo venezuelano já registrou 86.117 famílias afetadas e 15.050 desalojadas. Até agora, 885 edifícios foram afetados e outros 189 desabaram. Lucília Araújo para a Voz do Brasil.
6: Na época de reprodução dos peixes, a pesca é proibida para garantir a preservação das espécies.
5: Durante o período que é chamado de defeso, os pescadores têm direito a um seguro.
6: O pagamento tem início amanhã.
20: O Instituto Nacional do Seguro Social, o INSS, começa no dia 7 de julho o pagamento do seguro defeso para mais de 149.500 pescadores artesanais. Os benefícios referentes aos períodos de defeso anteriores a 2026 vão ser depositados em parcela única para quem já teve o direito reconhecido. Os pescadores que aguardavam apenas a liberação dos recursos podem consultar a situação do pagamento pelo aplicativo Carteira de Trabalho Digital ou pelo portal Emprega Brasil. Já quem ainda tem o pedido em análise deve acompanhar o processo pelo Meu INSS ou pela Central 135. Os benefícios aprovados posteriormente vão ser pagos nos próximos lotes. Claudimário Carvalho, para a Voz do Brasil.
5: Estão abertos 5 editais do CNPq voltados para a equidade étnica, de raça e de gênero.
6: As chamadas também incentivam a produção de conhecimento sobre desigualdades.
5: Saiba quem pode participar e até quando é possível se inscrever na reportagem de Graziele Bezerra.
21: O Conselho Nacional de Desenvolvimento Científico e Tecnológico, CNPq, está com 5 chamadas públicas abertas, além de 2 projetos voltados ao tema da equidade étnica, racial e de gênero na ciência brasileira. O presidente do CNPq, Olival Freire Júnior, destacou o conteúdo dos editais.
22: E esses 5 editais, eles têm muito de ações tipicamente educacionais voltadas para a inclusão na área de ciência, tecnologia, engenharia, mas tem algumas ações que são voltadas especificamente para a produção de mais conhecimento, conhecimento novo, conhecimento de qualidade sobre esses problemas que têm que ser enfrentados, tanto quanto os problemas de saúde pública, os problemas do petróleo, os problemas da agricultura e tantos outros.
21: Com inscrições abertas até 10 de agosto, a chamada pública Asas para o Futuro é voltada para a inserção de mulheres de 15 a 29 anos no mercado de trabalho. Já a segunda edição da chamada Atlânticas está com inscrições até 30 de setembro e concederá bolsas no exterior para cientistas negras, indígenas, quilombolas e ciganas. Em outra vertente, o projeto Inspiração é destinado à formação de jovens negras na área da indústria da energia. O programa Lélia Gonçalves vai financiar pesquisas sobre desigualdades étnico-raciais. Também há um edital para fortalecer o Sistema Nacional de Promoção da Igualdade Racial. Serão desenvolvidos ainda projetos voltados para a rede de pesquisa em igualdade racial e para ações afirmativas do Instituto Rio Branco, com concessão de bolsas para pessoas negras candidatas aos concursos de ingresso na diplomacia. As informações completas e os editais estão em gov.br/CNPq. Reportagem Graziele Bezerra.
6: Estão abertas as inscrições para o edital BNDES Periferias Fortes Nordeste.
5: A iniciativa é voltada a organizações da sociedade civil que atuam em favelas e comunidades periféricas da região para atender a população que vive nesses locais.
6: O objetivo é fortalecer organizações da sociedade civil e coletivos ainda não formalizados que atuam em favelas e comunidades periféricas da região. Lançado em parceria com o Instituto Eclos, o edital vai selecionar 85 iniciativas nos estados de Alagoas, Bahia, Ceará, Paraíba, Pernambuco, Piauí, Rio Grande do Norte e Sergipe. As organizações selecionadas vão participar de uma jornada de desenvolvimento institucional executada pelo Instituto Eclos, com capacitações, mentorias especializadas, apoio à formalização e acesso a recursos financeiros de até R$100 mil, no caso das organizações de pequeno porte, e de até R$300 mil para as organizações de médio porte. É o que explica a
0: chefe do Departamento de Inclusão Produtiva e Educação do BNDES, Celina Rangel Tura.
1: Vão receber recursos para desenvolver os projetos, que os planos de negócio que vão ser construídos a partir dessa capacitação e mentoria. O recurso é livre para onde essa instituição entende que vai fortalecer institucionalmente a sua capacidade de executar melhores projetos, captar mais recursos, e aí são vários objetivos que a gente quer.
0: Podem participar do edital BNDES Periferias Fortes Nordeste, organizações sem fins lucrativos formalizadas e coletivos ainda não formalizados, desde que tenham histórico comprovado de atuação em seus territórios. As iniciativas devem promover benefícios para populações de baixa renda, principalmente em áreas como geração de emprego e renda, educação, saúde, esporte e justiça, entre outras. As inscrições estão abertas até o dia 12 de agosto no site eclus.org/periferias-fortes. Atenção para como se escreve Eclus: E-K-L-O-O-S. Reportagem André de Barros Lima.
2: A Defesa Civil Nacional reconheceu a situação de emergência em mais 77 cidades atingidas por desastres.
23: Podem obter reconhecimentos cidades que sofreram com secas ou fortes chuvas.
24: A maior parte dos municípios teve emergência declarada por estiagem. Já Icatu, no Maranhão, e Goiânia, em Pernambuco, foram castigadas por fortes chuvas, enquanto Piau, em Minas Gerais, obteve o reconhecimento federal por queda de granizo. Cidades com o reconhecimento federal de situação de emergência ou de estado de calamidade pública podem solicitar recursos ao Ministério da Integração e do Desenvolvimento Regional. A solicitação deve ser feita por meio do Sistema Integrado de Informações sobre Desastres. A Defesa Civil Nacional oferece uma série de cursos à distância para habilitar e qualificar agentes municipais e estaduais para o uso do sistema. Natália Kuzlik, para a Voz do Brasil.
2: Autorizada a realização de concursos públicos para a Receita Federal e o Banco Central.
23: Juntas, as seleções vão oferecer 316 vagas para cargos de nível médio e superior. São 146 vagas para a Receita e 170 para o Banco Central.
2: Os editais devem ser lançados em até 6 meses.
23: O prazo mínimo entre a publicação do edital e a aplicação da primeira prova é de 2 meses.
2: E essas foram as notícias do Governo do Brasil.
23: Uma realização da Secretaria de Comunicação Social da Presidência da República.
2: Com produção da Empresa Brasil de Comunicação.
23: E agora com as notícias do Poder Judiciário e do Congresso Nacional. Boa noite.
2: Uma boa noite e até amanhã.
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27: Tribunais devem prestar informações ao STF sobre pagamentos a magistrados.
28: STJ nega validade a testamento por e-mail sem assinatura e sem testemunhas.
27: Defeso eleitoral impõe limites a agentes públicos a 3 meses das eleições 2026.
28: Boa noite, eu sou Arthur Filho.
27: E eu sou Walter Lima.
28: Tribunais de 6 estados e do Distrito Federal têm até 48 horas para prestar informações ao Supremo Tribunal Federal sobre pagamentos a magistrados.
27: As decisões foram tomadas em vários processos diferentes de relatoria dos ministros Alexandre de Moraes, Flávio Dino, Cristiano Zanin e Gilmar Mendes. Repórter Marcelo Della Libera.
29: No documento assinado nesta segunda-feira, os ministros determinaram que os presidentes dos Tribunais de Justiça do Distrito Federal, Goiás, Maranhão, Paraná, Rio de Janeiro, Rio Grande do Norte e Rondônia prestem informações detalhadas sobre os valores e verbas pagas a magistrados da ativa, aposentados e pensionistas nos meses de abril, maio, junho e julho deste ano, com a discriminação das verbas remuneratórias e indenizatórias. também deverão encaminhar cópias das folhas de pagamento referentes a esse período. Nas três ações, os ministros citaram uma notícia divulgada pela imprensa nesta segunda-feira, segundo a qual alguns tribunais teriam autorizado pagamentos remuneratórios e indenizatórios em desacordo com os parâmetros definidos pelo Supremo. Diante dessas informações, a Corte determinou a adoção imediata de providências para verificar eventual descumprimento da própria decisão.
28: E-mail sem assinatura e sem testemunhas não pode ser reconhecido como testamento particular.
27: Essa conclusão é do STJ, Fátima Uchoa.
3: Um homem pediu a abertura, o registro e o cumprimento de suposto testamento contido em mensagem eletrônica programada para ser enviada 2 dias após a morte da remetente, que havia tirado a própria vida. No texto, ela manifestava o desejo de destinar aplicações financeiras a ele, amigo próximo, e parte dos recursos à entidade de caridade. A Justiça de São Paulo extinguiu o processo sem resolução do mérito. A terceira turma do STJ manteve essa decisão, considerando que, embora seja possível flexibilizar algumas formalidades dos testamentos particulares para preservar a vontade do testador, isso não é possível sem assinatura ou outro meio seguro que confirme a autoria e validade do documento. O relator foi o ministro Moura Ribeiro.
28: Defesa Eleitoral impõe limites a agentes públicos.
27: As regras começam a valer faltando 3 meses para as eleições 2026. Mariana Fabri.
4: Entraram em vigor no último sábado, 4 de julho, as principais restrições destinadas a agentes públicos no chamado Defesa Eleitoral. As regras para a administração pública buscam assegurar a igualdade de oportunidades entre as candidaturas. Está proibido nomear, contratar, dispensar sem justa causa ou transferir servidores públicos, transferir voluntariamente recursos da União aos estados e dos estados aos municípios, fazer publicidade institucional e pronunciamentos em rede de rádio e TV, contratar shows para inauguração de obras e nem comparecer a essas inaugurações. Canais oficiais também precisam omitir nomes, imagens ou slogans de autoridades que estejam em campanha eleitoral. As regras completas estão em tse.jus.br.
28: Legislação e jurisprudência trabalhista buscam combater a discriminação contra trabalhadores que sofrem com o alcoolismo. Além de comprometer o desempenho profissional, a saúde física e mental, a doença pode resultar em dispensa discriminatória.
27: Embora a dependência possa evoluir de forma silenciosa, ela causa a diminuição da produtividade, faltas repetidas sem justificativas, violência como assédio moral e agressões e aposentadoria precoce.
28: Quando a empresa tem conhecimento da condição, a demissão pode ser considerada discriminatória, de acordo com a súmula 443 do Tribunal Superior do Trabalho.
27: Só em 2025, dos mais de 522 mil processos julgados no TST, 3.641 foram sobre esta situação.
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28: A você, uma boa noite.
27: E até amanhã.
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8: Eu sou Paula Groba.
10: E eu sou Ricardo Nakaoka.
8: E estes são os destaques de hoje do Jornal do Senado, que começa agora.
10: Plenário analisa pena maior para violência sexual digital contra crianças.
8: Violência contra jornalistas nas eleições preocupa especialistas.
10: Prorrogadas MPs que tratam da taxa das blusinhas e de subsídios aos combustíveis.
8: Boa noite.
10: Boa noite.
3: garantir mais recursos para ações voltadas à infância e à adolescência pode passar a ser uma prioridade no orçamento público.
9: A Comissão de Direitos Humanos do Senado aprovou um projeto que inclui políticas para crianças e adolescentes entre os investimentos obrigatórios das emendas de bancada estadual. Os detalhes com o repórter Rodrigo Rezende.
11: As emendas de bancadas estaduais são recursos do orçamento direcionados coletivamente por deputados e senadores de um mesmo estado para áreas consideradas prioritárias. A lei já prevê uma lista de setores preferenciais e um projeto da senadora Damaris Alves, do Republicanos do Distrito Federal, aprovado na Comissão de Direitos Humanos, inclui políticas públicas para crianças e adolescentes entre as urgências. O relator, senador Eduardo Girão, do Novo do Ceará, foi favorável ao projeto. Ele teve seu relatório lido na CDH pelo senador astronauta Marcos Pontes, do PL de São Paulo.
12: Ao prever expressamente as políticas públicas direcionadas a crianças e adolescentes nas ações prioritárias das emendas de bancada estadual, a proposição corrige lacuna significativa e assegura a alocação de recursos indispensáveis à promoção da dignidade e desenvolvimento pleno deste grupo vulnerável.
11: O projeto segue para análise da Comissão de Assuntos Econômicos.
3: A proteção de direitos humanos de crianças e adolescentes também foi tema de um debate na comissão.
9: Os convidados discutiram medidas para aprimorar as políticas públicas voltadas à infância e à juventude. Repórter César Mendes.
13: No debate da Comissão de Direitos Humanos, Juliana de Souza Nunes, do Instituto Mãos Solidárias, que atua no Distrito Federal, contou um pouco da sua própria história de vítima de violência.
14: Eu fui abusada pelo meu padrasto. O delegado, ele me olhou e falou o seguinte para mim: você sabe que seu padrasto ele pode sair. Sabe o que eu senti naquele momento? Que não tinha proteção.
13: A senadora Damaris Alves, do Republicanos do Distrito Federal, revelou ter sido ela também vítima de violência infantil.
15: A violência que sofremos na infância, ela não nos define, são as nossas escolhas. Eu também sou sobrevivente da violência.
13: Para a juíza Cati do Prado, o maior desafio do Brasil na proteção de crianças e adolescentes é transformar o sistema normativo em direitos efetivamente vividos. Renato Godoy, do Instituto Alana, defendeu a aprovação do projeto da deputada Laura Carneiro, do PSD do Rio de Janeiro, que assegura o direito das crianças à natureza, em análise na Comissão de Meio Ambiente.
3: E o Senado pode dar um novo passo no combate à violência sexual contra crianças e adolescentes na internet. Os senadores analisam nesta terça-feira um projeto que endurece as penas para esses crimes, inclusive quando há uso de inteligência artificial, e cria novos instrumentos para acelerar as investigações.
9: Outro projeto em análise no plenário nesta semana amplia a divulgação do Ligue 180, canal de atendimento e denúncia de casos de violência contra a mulher. A reportagem é de Pedro Pincer.
16: O Senado pode votar esta semana uma proposta que prevê punições mais duras para a violência sexual digital contra crianças e adolescentes, inclusive nos casos em que é utilizada a inteligência artificial. A pena atual para quem adquire, possui ou armazena material com violência sexual é de 1 a 4 anos de reclusão e multa. O projeto aumenta essa punição para 3 a 6 anos de reclusão e multa. A senadora Damaris Alves, do Republicanos do Distrito Federal, deu mais detalhes.
15: Nós vamos dar com esse projeto poder aos policiais de retirar imediatamente essa live do ar. Nós vamos dar poder com esse projeto que o agente policial, o delegado, imediatamente haja na hora de identificar uma imagem no mundo online de abuso de violência sexual contra criança e adolescente.
16: Também pode ser votada a proposta que estabelece diretrizes para as atividades de inteligência no Brasil, definindo conceitos, funções e procedimentos para obtenção, análise e disseminação de informações. Outros itens na pauta da semana tratam da transferência automática do valor da pensão alimentícia diretamente para a conta do beneficiário ou do seu representante legal, da obrigatoriedade da divulgação do serviço telefônico de denúncias de violência contra a mulher, o Ligue 180, e de um acordo de coprodução cinematográfica entre Brasil e China.
3: E o presidente do Senado, Davi Alcolumbre, prorrogou por mais 60 dias a validade de 2 medidas provisórias editadas pelo governo federal. Uma delas acaba com o imposto de importação sobre compras internacionais de até 50 dólares, conhecido como taxa das blusinhas.
9: A outra concede subvenções a produtores e importadores de combustíveis derivados de petróleo. Com a prorrogação, o Congresso terá até o fim de setembro para votar as 2 propostas.
0: A segurança dos jornalistas na cobertura das eleições gerais de 2026 foi debatida no Conselho de Comunicação Social do Congresso.
9: A audiência destacou as medidas de proteção desses profissionais. Repórter Patrícia Oliveira.
1: Os participantes enfatizaram o ambiente hostil que marca a atuação da imprensa nesse período dentro e fora das redes sociais. Entre 2010 e 2022, ao menos 35 jornalistas foram assassinados no Brasil. O repórter Pedro Rafael Vilela destacou que nas coberturas eleitorais, muitas ameaças partem dos próprios políticos e assessores.
5: É retirar assuntos da agenda pública por meio da intimidação. Por isso que a violência contra jornalistas tem essa dimensão política, né? Ela busca restringir a circulação de informações de interesse coletivo.
1: Daniele Reis, do Observatório da Violência contra Jornalistas, detalhou o protocolo de recebimento de denúncias e investigação dos crimes.
6: Ele institui procedimentos de preservação de prova, inclusive as provas digitais, de escuta adequada, de sigilo das fontes, com vistas à redução da impunidade.
1: Para registrar violações à liberdade de imprensa, as denúncias podem ser enviadas diretamente pelos canais oficiais do Ministério da Justiça e Segurança Pública.
0: O senador Eduardo Girão, do Novo do Ceará, defendeu a revisão da legislação sobre as bets e medidas mais rígidas para conter a expansão das apostas. Segundo ele, o crescimento do setor tem provocado graves impactos sociais e econômicos e a proibição da atividade seria a forma mais eficaz de proteger a população.
9: Os impactos das apostas esportivas no Brasil foram debatidos em audiência pública conjunta das Comissões de Direitos Humanos e de Assuntos Sociais. De acordo com o parlamentar, o encontro reuniu representantes do governo, especialistas e entidades da sociedade civil para discutir medidas de enfrentamento aos prejuízos causados pelas bets.
17: Infelizmente, falta de aviso não foi.

0: pé ou de bicicleta o caminho da fé em direção ao Santuário de Aparecida. Agora, esse percurso passa a ter reconhecimento oficial como roteiro turístico.
1: A lei sancionada pelo governo e de autoria do senador astronauta Marcos Pontes fortalece o turismo religioso, cultural e rural em mais de 70 cidades de Minas Gerais e São Paulo. Os detalhes com o repórter Henrique Nascimento.
2: O Caminho da Fé agora é reconhecido oficialmente como roteiro turístico. A rota reúne mais de 70 cidades de Minas Gerais e de São Paulo e tem como destino o Santuário Nacional de Nossa Senhora Aparecida, em Aparecida, no interior paulista. A lei teve origem em projeto do senador astronauta Marcos Pontes, do PL de São Paulo. Para ele, o reconhecimento pode atrair investimentos e melhorar a estrutura para os peregrinos.
3: Isso vai atrair investimentos para essas cidades, mais negócios, mais possibilidades de desenvolvimento. Nós vemos na Europa o caminho de Compostela e por que não a gente ter todo esse desenvolvimento no nosso país também.
2: O ramal principal começa em Águas da Prata, passa por cidades mineiras e paulistas e segue até Aparecida. Segundo a Polícia Rodoviária Federal, cerca de 39 mil romeiros passaram pela rodovia Presidente Dutra em 2025, no feriado de Nossa Senhora Aparecida.
1: Com edição de Paula Groba e trabalhos técnicos de João Lira, o Jornal do Senado fica por aqui. Acompanhe agora as notícias da Câmara dos Deputados. Boa noite.
0: Boa noite e até amanhã.
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5: Avança a proposta sobre a adaptação de moradias às pessoas com deficiência.
6: Comissão aprova prioridade para cidades atingidas por eventos climáticos.
5: Deputados analisam criação de Força Nacional para o combate a desastres.
7: Boa noite. Projeto que institui agrupamento especial de bombeiros para combater catástrofes avança na Câmara. A repórter Maria Neves tem as informações.
8: A Comissão de Segurança Pública da Câmara aprovou o projeto do deputado Lúcio Moschini, de Rondônia, que institui uma Força Nacional Integrada de Combate a Emergências. Essa força será composta por bombeiros militares estaduais que deverão receber treinamento especializado para enfrentar qualquer tipo de desastre. Pelo texto aprovado, a Mobilização Nacional de Resposta Integrada em Desastres funcionará em regime de cooperação entre a União e os Estados. Assim como ocorre atualmente com a Força Nacional de Segurança Pública, a Unidade Especial de Bombeiros deverá ser acionada pelo governador do estado atingido pela catástrofe. A atuação do grupo também poderá ser solicitada por um ministro de Estado. Como explica Lúcio Moschini, o objetivo da proposta é equipar o país com um grupo de socorro treinado e com comando centralizado, capaz de dar respostas rápidas em casos de emergências.
9: Essa instituição, ela tem que ter CNPJ, ela tem que ter estrutura organizacional, ela tem que ter treinamento, tem que ter comandante e não precisa de fazer nenhum concurso. Basta que os estados se habilitem para fazer parte dessa Força Nacional, envie seus membros, esses membros serão treinados dentro de uma instituição totalmente regulamentada, com hierarquia, e quando sim houver a necessidade, essa Força Nacional será acionada, vai tomar as providências necessárias de acordo com o desastre.
8: Ainda de acordo com o projeto aprovado, a gestão e o treinamento do grupo serão compartilhados entre os Ministérios da Integração, do Meio Ambiente e da Justiça e Segurança Pública. O financiamento virá de recursos do Fundo Nacional de Segurança Pública, do orçamento do PrevFogo, que é o Centro Nacional de Prevenção e Combate aos Incêndios Florestais, e do Sistema Nacional de Defesa Civil. Na Comissão de Segurança Pública, o relator, deputado delegado Bruno Lima, de São Paulo, promoveu pequenas mudanças no texto. Dentre elas, alterou o nome do Grupamento Especial de Bombeiros. O texto inicial previa Brigada de Mobilização Nacional. Foi o relator que propôs renomear o grupo para Mobilização Nacional de Resposta Integrada.

0: desastres. Segundo o delegado Bruno Lima, a alteração visa adequar a iniciativa à realidade federativa e ao Sistema Nacional de Proteção e Defesa Civil. O projeto ainda passará pela análise de 4 comissões da Câmara. Se aprovado, terá de passar também pelo Senado antes de virar lei. Da Rádio Câmara de Brasília, Maria Neves.
1: Meio Ambiente.
2: Comissão aprova a proposta que prioriza municípios atingidos por desastre climático em emendas de bancadas. Vamos saber mais sobre a matéria com a repórter Júlia Lopes.
3: A Comissão de Integração Nacional e Desenvolvimento Regional da Câmara dos Deputados aprovou o projeto de lei complementar que determina prioridade nas emendas de bancada estadual ao orçamento federal para os municípios atingidos por calamidades climáticas reconhecidas pela Defesa Civil Estadual nos últimos 5 anos. As emendas de bancada são destinadas a projetos estruturantes nos estados e no Distrito Federal. Pelo texto aprovado, os recursos poderão ser direcionados a obras de infraestrutura mais resilientes, com uso de tecnologias inovadoras, sistemas eficientes de drenagem, materiais mais duráveis e soluções de energia limpa, reduzindo os impactos de eventos climáticos extremos. O relator do projeto, o deputado Gabriel Nunes, do PSD da Bahia, destacou a importância da correta distribuição desses recursos para fortalecer os municípios mais vulneráveis.
4: Os municípios afetados com problemas climáticos têm diversos problemas para enfrentar. E, naturalmente, a celeridade dos recursos faz com que os prefeitos possam planejar, né, a reconstrução do seu município, possa fazer com que os recursos cheguem na ponta.
3: A proposta também ressalta que infraestruturas adaptadas às novas realidades climáticas ajudam a proteger vidas e patrimônios, além de atrair investimentos, gerar empregos e fortalecer o desenvolvimento local. Em janeiro deste ano, o Ministério da Integração e do Desenvolvimento Regional reconheceu a situação de emergência em 137 cidades afetadas por desastres, como estiagem, seca, vendavais, granizo, inundações e incêndios florestais. O Ministério lembra que municípios com reconhecimento federal de emergência ou calamidade pública podem solicitar recursos para ações de defesa civil por meio do Sistema Integrado de Informações sobre Desastres. A proposta altera a Lei Complementar 210 de 2024, que trata da apresentação e execução das emendas ao orçamento, e agora segue para análise na Comissão de Finanças e Tributação. Da Rádio Câmara de Brasília, Júlia Lopes.
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1: Ciência e Tecnologia.
8: Helder Salomão, do PT do Espírito Santo, manifesta apoio ao projeto que proíbe as apostas esportivas online, conhecidas como bets. O parlamentar alega que esse tipo de jogo provoca endividamento, dependência psicológica e problemas de saúde mental.
2: Na avaliação de Helder Salomão, a regulamentação das plataformas digitais é um passo importante para combater práticas que prejudicam as famílias brasileiras. Para ele, a regulação das redes sociais não restringe a liberdade de expressão, mas coíbe o cometimento de crimes digitais.
8: Sargento Faur, do PL do Paraná, também critica as apostas online e ressalta que votou contra a proposta que regulamentou o setor. Segundo o parlamentar, as bets provocam um endividamento e prejuízos financeiros para muitas famílias brasileiras.
2: Sargento Faur alerta ainda para os riscos do jogo compulsivo. O deputado orienta pessoas com sinais de dependência a buscar ajuda profissional.
1: Educação.
8: Ranieri Paulino, do Republicanos, defende a criação da Universidade Federal do Brejo, com sede em Guarabira, na Paraíba. Segundo ele, a instituição atenderia uma demanda histórica da região e pode ampliar o acesso ao ensino superior público, além de impulsionar o desenvolvimento local.
9: Ranieri Paulino propõe ainda que o Hospital Regional Antônio Paulino Filho funcione como hospital-escola. Ele argumenta que a iniciativa contribui para qualificar o atendimento no SUS e ampliar a oferta de médicos e enfermeiros no interior da Paraíba.
1: Habitação.
8: Comissão da Câmara aprova a proposta que prioriza a adaptação de moradias para pessoas com deficiência em programas habitacionais. A repórter Sofia Peçanha tem mais informações sobre a iniciativa.
10: A Comissão de Defesa dos Direitos das Pessoas com Deficiência aprovou o projeto que sugere moradias extras para pessoas com deficiência em caso de alta demanda em programas habitacionais. A proposta altera o Estatuto da Pessoa com Deficiência, que, anteriormente, priorizava a pessoa com deficiência ou seu responsável na aquisição de imóvel para moradia própria, sendo reservados no mínimo 3% das unidades habitacionais. O autor do projeto, o deputado Fausto Júnior, do União do Amazonas, entende que não se trata apenas do direito à moradia, mas sim do direito à moradia digna, ou seja, um lar que seja seguro, saudável, habitável e acessível em todos os aspectos. O projeto sugere que a alteração não modifica o percentual mínimo de 3% estabelecido por lei, já que cada programa habitacional apresenta demandas específicas. O texto alerta que o aumento desse percentual poderia gerar custos desnecessários aos entes federativos, sem garantir que todas as necessidades fossem efetivamente atendidas. Dessa forma, a medida propõe que, caso haja demanda superior ao mínimo estabelecido, o responsável pelo programa habitacional promova as adaptações necessárias em unidades já construídas ou em construção, garantindo, assim, que todas as pessoas com deficiência interessadas sejam atendidas. O deputado Duarte Júnior, do Maranhão, relator na comissão, reforçou que, em relação a edificações multifamiliares, o Estatuto já prevê que a pessoa com deficiência e seu responsável tenham acessibilidade garantida nas áreas de uso comum e nas unidades habitacionais.
11: Garantir que essas construções sejam acessíveis. Mais recentemente, a gente aprovou algumas alterações no programa Minha Casa Minha Vida e um ponto que foi inserido foi exatamente esse, para que tivesse a certeza inequívoca de que essas construções fossem acessíveis e as pessoas com deficiência, no caso das moradias verticais, nos prédios, pudessem ter ali os primeiros andares, os térreos, priorização das pessoas com deficiência.
10: O direito à moradia é um direito social assegurado pela Constituição Federal e pela Declaração Universal dos Direitos Humanos da ONU, que abrange diversos fatores, como habitabilidade, acessibilidade, localização adequada, infraestrutura, dentre outros. Agora, o projeto que sugere moradias extras para pessoas com deficiência em caso de alta demanda em programas habitacionais segue para a Comissão de Constituição e Justiça. Da Rádio Câmara de Brasília, Sofia Peçanha.
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1: Votação.
9: Fernanda Melchiona, do PSOL do Rio Grande do Sul, critica parte da oposição por obstruir a votação do projeto que tipifica o crime de misoginia. A deputada considera que a medida é um instrumento de combate à violência e ao discurso de ódio contra as mulheres.
8: Fernanda Melchiona também cobra o avanço de outras pautas em tramitação no Congresso, como a instalação da CPMI sobre o Banco Master e a votação do projeto que prevê a redução da escala de trabalho. Para ela, essas propostas respondem a demandas relevantes da sociedade.
9: Ismael, do PL de Santa Catarina, manifesta preocupação com a proposta que cria o crime de misoginia. Na avaliação do deputado, a redação da proposta pode gerar interpretações amplas e afetar direitos como a liberdade de expressão religiosa, de consciência e de ensino.
8: Ismael defende, então, o fortalecimento das políticas de prevenção e enfrentamento à violência contra as mulheres, com ampliação da rede de acolhimento, capacitação de agentes públicos, produção de dados, apoio às vítimas e campanhas de conscientização.
9: Carla Dixon, do PL do Rio Grande do Norte, defende projeto que cria o auxílio financeiro mensal para mães atípicas. Na explicação da deputada, a medida oferece apoio financeiro às mães que deixam o trabalho para cuidar de filhos que exigem acompanhamento permanente.
8: Carla Dixon acrescenta que o benefício seria concedido independentemente do benefício de prestação continuada, o BPC. Para ela, a medida reconhece as dificuldades enfrentadas pelas famílias atípicas e amplia a rede de proteção a essas mães.
1: Transportes.
9: Carros com mais de 5 anos de fabricação poderão ser obrigados a passar por vistoria periódica. O repórter José Carlos Oliveira tem detalhes da proposta.
13: A Câmara dos Deputados analisa o projeto de lei que estabelece a vistoria veicular periódica para carros com mais de 5 anos de fabricação. Atualmente, essa vistoria é exigida apenas em ocasiões específicas, como durante a venda do veículo. A proposta consolida no Código de Trânsito Brasileiro várias regras que hoje estão dispersas em resoluções do CONTRAN, o Conselho Nacional de Trânsito. A vistoria passaria a integrar a verificação de itens de segurança com o controle de emissão de poluentes e ruídos. Também seria exigida em casos de recuperação de veículo roubado e suspeita de clonagem. A condução de veículo sem vistoria obrigatória ou com laudo de reprovação se tornaria infração grave na carteira de habilitação, com multa de R$ 195,00 e retenção do carro até a regularização. A proposta é do deputado Fausto Pinato, que rebate algumas críticas que o texto recebeu nas redes sociais.
14: Quando eu propus esse projeto, a intenção nunca foi onerar o cidadão mais pobre ou mais simples. O problema é que eu mexi numa ferida sem querer, né? Ter um comércio de autopeça de carros mais velhos, nisso, e mexeu com pessoas realmente que estão ligadas ao crime organizado, principalmente na questão de autopeça e roubo de veículos. Então eu queria dizer ao cidadão. Aquele cidadão mais pobre não onera nada.
13: A proposta de vistoria periódica para veículos com mais de 5 anos de fabricação foi aprovada na Comissão de Viação e Transporte, com ajustes feitos pelo relator deputado Cezinha de Madureira, do PSD de São Paulo. O texto está em análise agora na Comissão de Constituição e Justiça. Da Rádio Câmara de Brasília, José Carlos Oliveira.
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1: Justiça.
8: O projeto de Paulo Soares, do Podemos de São Paulo, endurece o combate à corrupção sistêmica. A proposta, segundo ele, prevê a responsabilização de agentes públicos e de pessoas envolvidas em esquemas de corrupção, com penas que podem chegar a 20 anos de prisão.
9: O parlamentar afirma que a iniciativa fortalece os mecanismos de transparência e fiscalização no poder público. Paulo Soares também defende a apuração de denúncias de corrupção e diz que pretende atuar no Congresso em defesa do combate aos desvios de recursos públicos.
8: Chico Alencar, do PSOL do Rio de Janeiro, sugere o endurecimento das regras sobre a guarda de dinheiro em espécie por agentes públicos. O deputado sustenta que valores elevados encontrados em operações policiais levantam suspeitas sobre a origem dos recursos.
9: Para Chico Alencar, a manutenção de grandes quantias de dinheiro em espécie, principalmente em períodos eleitorais, compromete a transparência da administração pública. Ele considera que a medida fortalece o combate à corrupção e aumenta a transparência na atuação de agentes públicos.
8: O Tony de Paula, do PSD do Rio de Janeiro, defende as investigações sobre supostos recursos do Banco Master destinados ao financiamento de um filme sobre Jair Bolsonaro. Ele diz que é necessário esclarecer a origem, a destinação e a aplicação dos valores envolvidos.
9: O Tony de Paula reforça que as investigações devem alcançar todos os agentes políticos, independentemente de posicionamento ideológico. Ele também manifesta confiança na condução do caso pelo ministro André Mendonça e defende a transparência na apuração dos fatos.
1: Segurança Pública.
8: Messias Donato, do União do Espírito Santo, defende o enquadramento das facções criminosas, como o PCC e o Comando Vermelho, como organizações terroristas, frente à decisão do governo estadunidense de sancionar cidadãos e empresas brasileiras ligadas a esses grupos.
9: Na opinião de Messias Donato, a medida é urgente para sufocar os negócios ilícitos dessas organizações no país. O congressista critica ainda a relutância do governo brasileiro em classificar como terrorismo as táticas de pânico e de submissão que esses grupos impõem à sociedade.
8: Termina agora o Jornal Câmara dos Deputados, produzido pela Rádio Câmara, com trabalhos técnicos de Everson Urani e apresentação de Val Monteiro e Márcio Aquilissardi. Uma boa noite para você.
9: Você fica com as notícias do Tribunal de Contas da União. Boa noite.
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1: 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Boa noite.

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Gratidão é saber que todas as pessoas que cruzam nosso caminho são necessárias para nossa evolução. 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

0: Senhor, agradecemos por mais um dia, por desfrutar dos teus cuidados e sentir a tua doce presença em nossas vidas. Derrama, Senhor, as tuas ricas bênçãos neste dia sobre as nossas vidas e também de todos os nossos familiares e amigos. Derrama, Senhor, muita paz e muito amor nos nossos corações. Livra-nos de todo o mal e de todas as flechas do inimigo. Abençoai a todos que podem descansar e abençoar a mais uma semana. Senhor Jesus, meu Deus, perdoa as nossas falhas e nos dê forças para continuar seguindo em frente com a cabeça sempre erguida. Abençoa, Senhor, essa terça-feira que se inicia. Nos dê a chance de começar com muita força, fé, alegria de viver. Agradecemos por tudo, meu Deus, que possamos cada dia mais evoluir, que possamos cada dia mais prosperar. E o mestre Ricardo está sim em busca de um propósito positivo na tua vida, que você possa dar o primeiro passo em busca da tua felicidade, em busca do teu livramento. E só assim, meu amigo, minha amiga, você subindo o primeiro degrau, estará buscando a tua evolução e a proteção, não só sua, mas de toda a tua família. 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Aguardo todos vocês aqui na Pousada Paraíso, em frente ao posto Jitaúna, na saída que dá acesso à cidade de Ipiaú. Não tem errado, amigo, amiga, faça por você, dê o primeiro passo e terás o médium espírita vidente mais requisitado de todo o Brasil atendendo você pessoalmente. Você tem a oportunidade de estar comigo pessoalmente da cidade de Jitaúna e todas as cidades circunvizinhas. Meu amigo, minha amiga, pare de sofrer. Pare de estar todos os dias a regredir na tua vida. A partir do momento, você tem uma consulta de caráter espiritual. Inicia demandas de modo positivo na tua vida. Não tem como dar errado. Se hoje você sofre na parte amorosa, se hoje você sofre com vício de bebida, com vício de drogas, e você tenta evoluir, dá dois passos para frente hoje, no outro dia dá quatro passos para trás. Se você, meu amigo, na tua residência, está sofrendo, tua casa mais parece uma farmácia de tanto remédio, você se pergunta por que estás vivendo em um mundo de regressão. A partir do momento que tiver uma consulta de caráter espiritual, confidencial comigo, aqui estarei te orientando em tudo que vai ser feito para a tua prosperidade e para o teu livramento. Faça por você, dê aí a oportunidade de evoluir através do trabalho espiritual, através da proteção, através das orações. Você vai estar sim dando aí a oportunidade de mudar a tua vida completamente. Lembre-se, e quando você cuida da sua pessoa, você está protegendo a todos que residem na tua casa, a todos que estão à tua volta. Amigos, amigas, o trabalho espiritual de modo correto existe sim. Não deixe que pessoas que usurparam a tua confiança no passado façam com que você perca a esperança da felicidade. O mestre Ricardo, preparado, capacitado, com todos os requisitos da espiritualidade para te orientar, para trazer na tua vida a felicidade, a prosperidade, o livramento, a paz espiritual. Se você sempre faz a oração, Você pode sim orar por alguém que você sabe que precisa. A oração, a fé no momento certo, ela traz a cura, ela afasta todo o mal, ela livra você de toda demanda negativa. Amigos e amigas, coloque ao lado do rádio o copo com água, acenda a sua vela. Vamos nesse exato momento, a oração que foi separada para a programação de hoje.
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3: Oração de São Bento. Pela proteção dos filhos. Se você ama seus filhos, permaneça comigo até o fim. E oremos juntos esta poderosa oração de São Bento. Entregue agora cada passo, cada caminho e o futuro dos seus filhos nas mãos de Jesus.
4: Senhor, meu Deus,
3: neste momento, eu coloco a vida dos meus filhos em tuas mãos. Cuida dos meus filhos, Senhor. Vai com eles onde eu não puder ir. Protege cada passo, cada escolha, cada decisão e prepara os caminhos do futuro deles. Eu sei, Senhor, que nem sempre estarei ao lado dos meus filhos, mas tu estarás. Com a poderosa intercessão de São Bento e pelo poder do sangue de Jesus Cristo, eu clamo agora pela proteção divina sobre a vida dos meus filhos. Que tuas mãos poderosas estejam sobre eles quando eu não puder estar por perto.
4: Concede discernimento,
3: sabedoria para os estudos, sabedoria para as amizades e direção em todas as decisões. Que a força de São Bento esteja com eles para resistirem às influências negativas e para afastar de seus caminhos todo mal visível e invisível. Afasta deles, Senhor, as más companhias, as falsas amizades.

0: São Bento.
1: Protege os meus filhos.
0: Que a cruz sagrada seja o guia deles.
1: São Bento.
0: Livra os meus filhos.

0: Você que fez a oração, colocou a água para o benzimento, tome 3 goles dessa água. Se estás com qualquer tipo de enfermidade no seu corpo, lave as partes afetadas com essa água. O restante da água que sobrar, jogue nos 4 cantos da sua casa para trazer paz, harmonia e prosperidade. Amigos, amigas, o atendimento hoje vai ser realizado aqui na cidade de Jitaúna, na saída que dá acesso a Ipiaú, na pousada Paraíso, em frente ao posto Jitaúna. Atendimento inicia às 9h30. Na sexta-feira, já estarei no estado de Minas Gerais, em Salinas, na rua Araçuaí, saída para Rubelita, pousada JF. O atendimento percorre até o meio-dia. A partir das 13h30, estarei dando início ao atendimento em Taiobeiras, rua Santa Rita de Cássia, número 22, pousada Sol Poente, mesma quadra da Câmara Municipal. Então você, amigo, amiga de Taiobeiras e todas as cidades circunvizinhas, tem a oportunidade de estar comigo na tarde da sexta-feira. E na manhã do sábado, atendo em Taiobeiras até às 11 horas, às 11h30, passando aí na residência de Dona Joelisa, em Mirandópolis. Às 12h30, em Curral de Dentro, na pousada de Dona Geizinha. Então todos vocês, amigos, amigas, têm a oportunidade de ter uma consulta de caráter espiritual e confidencial comigo. 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Deixo aqui o meu grande abraço a todos, um beijão nas crianças, que são sim a esperança do hoje e o futuro do amanhã. E lembrem-se, se você se apegar ao passado, vai estar destinado a revê-lo todos os dias.
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volta, pessoa! Hoje é terça-feira, dia 7 de julho de 2026. Tá começando o programa Manhã Sertaneja. O melhor da música sertaneja pro seu, uai! Bom dia pra você, caminhoneiro, você, carreteiro, você, motorista de ônibus, você, vigia, você, guarda, você, segurança, e até 6h30, nós vai estar aqui de lindando a viola. Agora, 4h36, levanta, passarinho que não deve nada a ninguém, bora 10.

Olha a hora, 4h43, Chico Rei Paraná.

0: Eita! Olha a hora! Agora, 4:48. Mandar um abraço pra Fernandão do Café da Vovó. Café mais gostoso da Bahia. Tá ligado. Pessoal que tá ligado. Obrigado pelo carinho da audiência. Você segura aí. Vou tomar um bar d'água. Já já nós volta no oferecimento do Bosch Supermercado. 4:49. Já já nós volta.
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4: Oi, hora! Agora 5 horas no pau. Levanta que passarinho que não deve nada a ninguém. Hora dessa tá no mundo. Nós é nós, Licurieco, que escreveu, não leu o palco meu. Quinta é 6:30. Nós vai estar aqui, guilindando a viola, no oferecimento da Super Pão. 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Agora 5:03. 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Agora 5:10. 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Agora 5:14.
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5: Vai a hora, agora 5 horas que 16 minutos, 5 e 16. Levanta que passarinho que não deve nada a ninguém. Hora dessa tá no mundo. Quem será seu outro amor? Chico Rei Paraná. Levanta. Mandar um abraço para Alberto Licor. 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
1: Olha a hora! 5h24!

5h22. Estrada da Vida. Mandar um abraço pra Fábio lá no Rio de Janeiro. Damiana Prosa Rui também tá ligada.

chegou. Vai a hora. Agora 5:24. 5:24. Levanta que passarinho que não deve nada a ninguém. Hora dessa tá no mundo. Nós é nós, Licuria Coco. Escreveu, não leu o palco meu. 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Ê, Gedeval, tinha que ser tu. Tô gravando, aí cê a liga. Só Jesus na causa, viu? 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Ah, você que ainda não conhece, deixa eu mandar um abraço pra Judete lá de Burataia, também tá ligada, esse povo bom de Burataia. 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
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Pra que tu quer lixo pegador, Júnior? É coisa, viu? Mandar um abraço pra Fernando Café da Vovó, pra Boião, Fisca da Cavalogada, Juan da Cachorra, Miguel da Jega, Dedé Artilheiro, do time da Baixada da Égua, Deus é mais, Gazinho, futuro prefeito de Batam, Giovanni Gogó de Ema, EH167, Gustavo e Irnan, a turma do despacho, Deus é mais. Também Dola Venta de Suvela, Venta Suada, também George, maratonista, corre nu. Pessoal lá da Mirabela que tá ligado. Você pra que tu quer? Pra que diacho tu quer LX, Júnior? Será que resolve teu caso ainda? 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
1: 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Obrigado pelo carinho da audiência. Agora 5 horas 38 minutos. 5:38. Levanta que passarinho que não deve nada a ninguém. Uma hora dessa tá no mundo. 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Agora 5 horas e 39 minutos, 5:39, levanta, manda um abraço pra Joel, caçador de onça, também tá ligado, no oferecimento também da Caroba Distribuidora, presta atenção, viu? 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
1: 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Agora 5 horas e 40 minutos, 5:40, levanta que passarem que não deve dar a ninguém, uma hora dessa tá no mundo, nós é nós, Licurieco que escreveu, não leu? Palco meu. Bora de cantiga? Bora! O Cid Goiás, Gaiola de Aço. Levanta, cambada. Mandar um abraço pra Robinho lá no Sucuruiú. Rose Pedrito. É só que tá ligado. Quer levar o prosa ruim? Tá amarrado.

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2: Olha a hora, 5h45. Mandar um abraço pro Gaúcho da Bahia, também tá ligado lá em Itapiranga. Despeço pro Rubão aí na Fazenda Maia.

0: É, Musga! Vai a hora! A hora que o galo canta, a hora que você levanta! Reage, meu galo! Você quer um galo, né? Aquela galinha velha de Clarice, não. Que nem sei se tem mais. Mandar um abraço pra Clarice do Mingau. Também tá ligada. É só aí que tô tomando um gagalzinho nesse frio. Obrigado pelo carinho da audiência. 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Agora 5h59. 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
0: 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Agora, 6:02, já já o zap zap. Deixa eu dar um recadinho aqui, viu? Pra você que tá ligado, dá mais um recadinho aqui, viu? 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Viu? Agora 6:03, 6:03. Bora pro zap zap. Bora pro zap zap. Para você que mandou o zap zap. Bora pro zap zap. Zap zap de um minuto eu não toco não, viu? Ai, ai, não entra no eixo não, fica aí. Bora ver quem foi o primeiro zap zap de hoje aqui. É ele, Alessandro Namorador. Fala, namorador.
3: Bom dia, senhor, já acordei cedo hoje, senhor. Já tô aqui arrumando pra mais tarde pra correria. Não tem cedo hoje. Alessandro Namorador, é. Queria mandar um abraço pra minha mãe sonha aqui em Piauí, né? Que Deus abençoa. Uma terça-feira que tudo deu certo, até me agradecer a Deus. Queria mandar um abraço pra minha tia guerreira, tá barradeira direito, que nem minha tia Daiane.
0: Tem não, tem não, é difícil.
3: É difícil. Deus abençoe ela, dá um bom dia a ela. Dá tudo de bom na vida dela. Um abraço pra minha prima Letícia, se arrumando, indo pro colégio agora, né? Indo pro colégio hoje, começa as aulas dela hoje. Um abraço também pra minha sobrinha Cristiane, tá fazendo a patinha, indo pro colégio. Elias, tá fazendo a patinha, indo pro colégio. Da Fazenda Pati, indo pro colégio. E um abraço pra minha cunhada Chiquita aí, da Fazenda Pati. Manda um abraço aí pro meu povo aí de Gitaúna, que Deus abençoa, fica com Deus. Valeu,
0: tamo escuta. Valeu, namorador! Aqui é quem? Damiana Prosa Ruim.
4: Bom dia, Prosa Ruim, Prosa Maguenta, Prosa de Giló, Prosa de Pé de Boi.
0: Fala,
4: me dá, Prosa Ruim, passa a música de Zezé pra mim. Hoje eu vim te procurar, saudade é demais.
0: Aí.
4: Vou oferecer pra meu primo que trabalha na Surtepão, que é padeiro, pra menina do balcão. Vou oferecer pra Turico, pra Fera, pra Aninha, pra Iraildo, pra Nena na Vila Temão, pra meu pequeno Ravi. Tchau, prosa ruim, prosa marquenta, prosa de gelo.
0: Tchau, acho que tá aí ainda, Damiana.
4: Um ótimo dia, prosa ruim.
0: Tu ainda tá aí,
4: é? Jesus, prosa marquenta, pessoa, né,
0: prosa? Prendes, pai, tu tá aí ainda. Fala, Thaís Lohan, lá de Aiquara, tinha sumido.
5: Bom dia, Chore.
0: Bom dia.
5: Saudade desse programa de todas as manhãs.
0: Você sumiu.
5: A vida voltou ao normal, né, amor?
0: Tá bom.
5: Tô aqui na escuta, hein, Aiquara. Beijo, Thaís Lohan.
0: Tá, valeu, você tá sumida, viu, sua Thaís? Ai, ai. Quem é aqui?
6: Bom dia, Vexole.
0: Yeah.
6: Aqui é de Cris, da rua 19 de abril. Ô, Vexole, passa um aí, Vexole, de buque sarampo pra nós aí, Vexole. Estou na escuta.
0: Tá, valeu.
6: É de Cris, da rua 19 de abril.
0: Valeu. Fala, Carlos.
7: Bom dia, Chole.
0: Durico.
7: Tá com o famoso guia aí, Chole. De Barreireto. Tô aqui na escuta. Pensei pra Damiana, veinha, uma rapaz, chico do jornal. Pio da Tilapa, Bula, Valdeiro Duro, Babão, seu Soares, todos estiver na escuta. Valeu, meu jovem, Cássio Cachorrão.
0: Tá valendo, capianga véia. Carlinho Rico, cadê? Bora, Carlinho Rico, fala.
8: Bom dia, vai chola, aqui é o homem da panela, rapaz. Mandar um abraço especial para meu amigo Roque do Relógio, para Naldo Caminhão, para o William, Reginaldo Encanador, para meu amigo Santana, lá no Passagado, Dona Marinalva. Para meu amigo Machado Teclado, para Dentinho. Para todo mundo que está ouvindo seu programa aí, velho. Amanhã eu vou lá no bairro de Santa Rita, hein? Amanhã eu vou vender panela no bairro de Santa Rita, em nome de Jesus, hein? Tô por cá, rapaz. Curtindo o seu programa.
0: Valeu. Galera, panela boa, viu? Você de Santa Rita. Pode comprar, viu? Que a panela é boa de qualidade. É, o homem das panelas vai no Santa Rita aí amanhã. Conto que é coisa boa.
9: Fala, Tchole. Bom dia, Tchole. Aqui é Denilson Vitória da Conquista. Vamos
0: olha
9: acordar
0: aí,
9: esse grupinho aí da Romaria. Bora, gente. Acorda, acorda, Renildo. Acorda, Jus. Jean e demais, acorda. Passarinho que não deve nada a ninguém, tá no mundo, gente.
0: Já eles.
9: É isso aí, Tchole. Tô na caminhada.
0: Tá, valeu.
9: Bom dia, fica com Deus.
0: Valeu, capianga véia. Fala ali, ó, do frango.
10: Bom dia, Tchole. Bom dia.
0: É.
10: Bom dia, Tchole. Me dá um oi, baguete do leite. Joia União, São Picolé, Santilha, Marlinhos, Semanas Comercial, a Rock do Relógio, Lerino, Tom Henrique, Gérardo, Frango, João da Romaria, Netina Carne de Porco, Osto, Lina Irmã Dulce, Romário de Xuxa na Rua Aurora, João, Ademário, Nendil, a você, Neide Pereira, a prefeita Larissa, a ex-prefeita e todos ouvindo FM Piaú, Vexole, bom dia, um alô para Deus Júnior também.
0: Tá, valeu, valeu, capianga véia. Mandar um abraço para Lúcia Maria e para Evaristo, também tá ligado. Obrigado pelo carinho, para Zenilda também tá ligado e o Cachorrão do Brega.
11: Bom dia, Xole. E bom dia a todos na IPAU FM, que é o nobre cachorrão de raça.
0: Que raça!
11: Ou o cachorrão do Brega.
0: Uá.
11: Do Brega, Chole. Um abraço. Deus abençoe todos nós aí na IPAU FM e em Piauí região. Aqui é o nobre cachorrão. Deixa um alô aí pra Raimundo Fatel, Nego, na Irmã Dulce e Turico. Na Avenida Lopes, que é o nobre cachorro. Valeu, Chore, bom dia, Deus abençoe.
0: Tá valendo, mandar um abraço pra Gilberlândio que tá aqui, tá? Bom dia, tô aqui na fazenda Baixa Grande. Vou ver você mandar um abraço pra todo o pessoal da minha família. Tem 20 dias pra visitar todo esse povo. É, quer saber se o pessoal quer também, né? Né, o cara? É, sexta-feira em Tesourinha. Vixi. Gilberlândia de Santo André. Aí haja barriga, viu? Quem aqui? Arlete. Fala, Arlete.
12: Bom dia, Chora. Um
0: bom ótimo dia,
12: abençoado por Deus. Eu gostaria de mandar um alô para o vereador Picolé, Fabiano, Japão, Sartó, Júlio Sazão, Sandrinha, que tem um bar na Fêmea, para a Lucia, para a Cristina, para a Sula e para Nelson, que é Garri. Um alô pra ele e um alô pra barriga. E um ótimo dia. Fica com Deus.
0: Amém. Fala, Marivardo.
13: Tá, Chole. Aqui é Roda Fernanda Canã, Cholão.
0: Olha ele aí, ó.
13: É Quero mandar um alô aí pra cá, o Tonho aí, pra minha paz aí, que é meu pai e minha mãe. Isso por tudo aí, que a galera tudo querido. E aqui nós vamos ficar aqui pra Dé, Sonora Estufano. E Dadá, os olhos de caburé. Gosto de tomar um bezinho, gente boa. A casa é mulher, não tem umas coroas não, pra ele casar. E aqui, pra Zé Bicudo, é o homem que mata o morcego. E pra Vanvan, o homem que bebe 2 litros de café na cintura só. E pra seu Marco, que é meu patrão. E aí na Caracipa, Chiro de Sinha, Du, Divanildo, Mil, Chumbim, escatou daí, viu? Toca uma viola aí, netinho do forró pra essa galera aí. E um alô pra Sinha, homem namorador.
0: Valeu, campeão, galera. Fala, Joselma.
14: Só, manda alô pra Cabeça de Farinha, pra Rock do Relógio. Bota pra torar, Ravi. Toca a música de apaixonada aí. Tô te ouvindo, choque. Deus poder, te dei uma boa terça-feira.
0: Ai, man. Quem é aqui é Edvardo.
15: Bom dia, Chole.
0: Yeah.
15: O Chole.
0: Uma.
15: Eu gostaria de registrar o aniversário.
0: De quem?
15: De Gorete, lá no Sem Terra.
0: Parabéns pra ela.
15: Tá fazendo aniversário hoje. Gorete, lá no Sem Terra. Por favor, Chole.
0: Abraço pra ela e feliz aniversário. Faz esse favor
15: pro amigo. Um abraço e um bom dia.
0: Tá valendo. Agora é 6 horas. E 11 minutos, 6 e 11. Cadê? Deixa eu ver a última de hoje. Cadê? Tá aqui.
16: Bom dia, Falcão.
0: Tá amarrado em nome de Jesus. Tinha que fechar assim, é? Crime, Deus pode. Deus é mais. Sai de 2 em 2. Zero e credo. Ai, ai, ai, ai, ai, ai. A esposa tá... Parece que não tá dormindo bem, não, viu?
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0: Aí, Andorinha Mensageira, Barreirito. Oxi, Deus é mais. Em plena terça-feira. Oxi. O cão tá solto mesmo, já viu. Mandar um abraço pra Vivi do Sargado lá de Aiquara. Também tá ligado. E um abraço pra Zé do Lanche... Irã.

paixão. Agora 6h15. Deixa eu dar um recado aqui pra você que vai pra Lapa. Atenção, pessoal de Pronatuíri que vai pra Lapa, viu? Presta atenção. Guilherme de Pronatuíri convida a população com muita fé e alegria para participar da Romaria, dia 26 de julho, local de saída, ponto de ônibus de Pronatuíri, destino, Coração de Bom Jesus da Lapa. Se você quer ir, agilize logo sua vaga, viu? Fale com o Guilherme, 77991200129. Procure Guilherme pessoalmente também, e se você quiser, vai pra Lapa, dia 26 de julho. Você tá convidado, viu? Guilherme tá ajeitando de arrumaria pra você que quer ir pra Bom Jesus da Lapa. 6h15. Léo Canhoto e Robertinho. Mandar um abraço pra Joelma, do Espetinho. Tá ligado?

0: Olha a hora! 6h18! Meu velho pai! Léo Canhoto e Robertinho! Levanta que passarinho que não deve nada a ninguém! Hora dessa tá no mundo! É o que o jovem do espetinho quer?
1: Xone, bom dia, bom,
0: bom dia!
1: Dia. Hoje é o aniversário do meu cunhado que eu mais gosto, viu?
0: Vixe.
1: Anuncia aí.
0: E quem é o nome dele? Ai, ai. Gilvan! Aniversário de Gilvan hoje. Cunhado de Joelma do Espetinho. Mandando os parabéns aí. Felicidade, Capianga Réa. Agora 6h19, 6h19. Mandar um abraço pra Denise, Vanail do Ceci, Edivaldo Requeijão, André do Sargado lá de Itagi. Abraço pra Santana da Verdura. Na boca do Passagado, também tá ligado. E mandar um abraço também pra Aninha lá no bairro Constança. E mandar um abraço também pra a mulher lá de Buratá, da rua da Muriçoca. 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
0: 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No oferecimento também, ó, a fazendeira apareceu, Marilene. No oferecimento, ô Marilene, vê com o Giba ainda se tá precisando daquele negócio que ele mandou pra mim. Eu vim ver a mensagem esses dias. É tanta mensagem que nós fica doido. Se ele tiver ainda, pra ele me avisar. Dá o negócio do borracheiro aí, o ajudante do borracheiro. Se tiver precisando pra me ajudar, me avisar aqui. 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
1: 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Agora 6:26, 6:26, levanta que passarinho que não deve nada a ninguém. 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Dona Paula, amanhã nós passamos o áudio, viu? É. Agora 6:27. 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
1: 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Agora 6:29, 6:29. Levanta que passarinho que não deve nada a ninguém. Uma hora dessa tá no mundo. 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
1: Vai a hora, 6:30 no pau. Bora pro aniversário antes de hoje. Bora pro aniversário, caçador de onça.
8: Ô, vexó, aí tu não vai ler o WhatsApp, não?
1: Agora mesmo, bora pro aniversário. Bora que o gordo já mandou. Cadê o gordo? Bora, aqui achei. Bora que hoje é aniversário de Gilvan Vidal, cunhado de Joel, caçador de onça. Aniversário de Ivonete Ramos, a mulher de Roberto da Mistel. Olha, lá de Santa Rita, Betão, Potência. Ricardo Souza, 44 anos no couro, cabelo de lata já. Também no oferecimento de Ícaro, o filho de Juvan Fateiro, Rosilene, a mulher de Edmilson, do Cardo de Cana, no Bom Sem Farinha, aniversário de Lu, a filha de Ana, Sérgio Cafezeiro, o irmão de Haroldo, da SEPRAC, da DPC, também aniversário de Guto, de Léo, da Pinga, lá no açougue do vereador Picolé, Alice, a filha de Pio do Leite, Val, na Rua das Flores, e Uri, o filho de Nice na Bela Vista. E onde foi no aniversário? De Nailto Borges. Parabéns pra todo mundo, Joelso Caçador de Onça. 6h31, vou saltar de banda. Amanhã nós volta. Obrigado pelo carinho da audiência. Um abraço pra todo mundo e tchau.
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0: Agora 6 horas 43 minutos, 6h43, hoje terça-feira, dia 7 de julho, ano 2026. Começando agora aqui pela 91, mais uma edição do programa Hora da Verdade. Fique ligado e confira os principais destaques do programa de hoje. Jequié volta a registrar dia de violência com adolescente morto e homem baleado em ataques distintos. E você vai conferir também São Pedro de Piauí 2026, registra queda expressiva nas ocorrências policiais. Embasa diz que estação de tratamento de esgoto opera normalmente e rebate denúncias do vereador Lucas de Vavá. E você vai conferir também no programa de hoje, após recesso, alunos da rede municipal de Ipiaú iniciam o segundo semestre letivo. Essas e outras em destaque a partir de agora no programa A Hora da Verdade.
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0: Beleza, meu povo, cheguei, 6h45, hoje, terça-feira, dia 7 de julho, ano 2026, vai, Chole!
1: Bom dia pra todo mundo, acorda, com o dia já amanheceu, cambada, isso é hora, bora trabalhar, vamos dar trabalho à polícia.
0: E atenção, Jocineide não vem hoje. E como eu sei que ela não tem rádio em casa, eu tenho uma notícia importante pra você que tá me ouvindo. Foi livramento. Ela não vinha hoje.
2: Foi.
0: Livramento. Olha, daqui...

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0: 8h48, atenção, Chica já tava perguntando aqui, já chegou o queijo? Chegou foi ontem, Chica, aproveita hoje, viu? 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
0: Agora 6h50 na Bahia, 6h50. Deixa eu mandar um abraço aqui pro povo que tá ouvindo a gente lá pelas bandas de Aiquara. Alô, meu amigo Delmar, essa potência, prefeita Valéria também, um abraço, obrigado pela audiência. Vamos dar um pulinho na 10 e Cia, porque Camila tá na área e tem novidades. Alô, Camila! Bom dia!
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1: Valeu, Camila, é a queridinha da cidade na Praça Rui Barbosa, Centrão de Piauí. Calixto já acordou cedo, tá aqui. Bom dia, meu amigo. Marcelo, que bom Jesus tome conta de todos nós. Amém? Amém. Olha quem tá mandando, quem tá aniversariando hoje, xolé, é Roseli. Rosilene tá aniversariando hoje, viu? E quem manda os parabéns é a filha dela, Silvia, a negona bonita, que trabalha lá na LR Embalagens. Ela tá dizendo aqui, ó, essa data é especial, Marcelo, passando para parabenizar minha rainha, minha mãe, Rosilene, aqui no Bom Sem Farinha. Passar para dizer que tenho orgulho de ser quem sou através dos ensinamentos dela. E orgulho de quem somos. Avisa ela que eu amo muito. Que frase bonita, né, rapaz?
2: Amém.
1: Eu dizer que... Ia
2: falar outra coisa.
1: Não, também. Que frase bonita ela dizer que se orgulha da pessoa que é através dos ensinamentos da mãe dela.
2: Pois é.
1: É coisa boa.
2: Feliz de quem tem esses ensinamentos.
1: Tá vendo, Rosilene? Valeu a pena, viu? Todos os seus ensinamentos serviram. E Silvia hoje é uma mulher fantástica, viu? Guerreira, trabalhadeira. É uma pessoa fantástica. Parabéns pra você, minha querida, viu, Rosilene? Que essa data se repita por muito, mas muitos anos. Antigamente, na zona rural, se fazia uma galinhazinha, convidava os amigos, pro aniversário, essas coisas.
2: Mas na rua também não dá pra fazer, não tem panela não, não tem fogão.
1: Mas é, morando lá no Bolsa Farinha, lá que é lugar certo, lá que é lugar bom. Viu, Rosilene?
2: É só marcar.
1: É a ideia, viu? É uma ideiazinha que a gente tem aqui.
2: Pega a visão, viu?
1: Bom dia, meu amigo. Bom dia, Denise. Bom dia, como é que tá a Vormicê? Tá bem? Marilene! Marilene tá na sintonia do programa. Obrigado pela audiência, Marilene. Joelso Passos, o caçador de onças, o pernambucano baiano que já desarranchou em casa, lá em Belo Jardim, Pernambuco. Fala, Joelso, bom dia.
3: Oi, Marcelo, bom dia. Que Deus ilumine, que Deus abençoe a nossa terça-feira, né? Um abraço para meu amigo Xolo, um abraço para Neide e o povo de Piauí da região. Marcelo, hoje, dia 7 do 7, é aniversário de Gilvan Vidal, meu cunhado, tá aí em Piauí fazendo a festa, viu? Semana foi aniversário da mãe dele, a festa da mãe dele, né? E agora é o aniversário dele. Um abraço, Gilvan Vidal. Ivonete Ramos, a popular net transista no Santa Rita. Hoje é aniversário de Ricardo Souza, 44 anos no couro. Tá velhinho, meu Ricardinho. Ícaro, esse é o filho de Gilvan Fateiro. Rosilene, a esposa de Edmilson, do Caldo de Cana, no Bom Sem Farinha. Alô, meu amigo Edmilson, hoje tem festa, Edmilson. Hoje é aniversário de Lu, a filha de Ana. Sérgio Cafezeiro, o irmão de Arnoldo Cafezeiro. Hoje é aniversário de Guto de Lero, o homem da pinga, aí no açougue do vereador Picolé. Alice, a filha de Pio do Leite. Val, na Rua das Flores. E Yuri, o filho de Nice, na Bela Vista. E ontem, Marcelo, foi aniversário do meu amigo Nailton Borges. Eu comi bola com o aniversário do Nailton Borges ontem. Falhei. Que Deus ilumine, que Deus abençoe. Muito obrigado por tudo. Hoje eu tô na terra do cantor Gustavo Lima. Gustavo Lima não veio e o prefeito queimou ele. Deus abençoe. Estou em Surubim, Marcelo, terra de Chapa House. Bom dia,
1: mas
3: bom dia.
1: Sai de confusão, Joel. Tu sai de confusão, Joel. Tu é misturado com Gota Serena. Tava na terra de Galo Cego. Agora já tá na terra que Gustavo Lima brigou com o povo. Ah, rapaz. Ô, Joel, tu tá igual nem eletricista, é procurando aperto, é? Oxi. Por falar em procurando aperto, que tava procurando aperto e apertando o povo ontem foi Lucas de Vavá. E a Embasa já respondeu. Rapaz, foi ligeiro o negócio, viu? Daqui a pouco a gente fala. Marcelo, bom dia. Meus parabéns hoje vai para minha irmã Adriana. Olha aí, ó. Adriana, irmã de Eliana. Dá até pra fazer uma dupla. Uma dupla sertaneja lá do ACM. 6h56 agora. Deixa eu mandar um abraço pra Fiagasa. Um abraço pra Melda. Tá ouvindo a gente? Bom dia. Obrigado pelo carinho da audiência. Marcelo, bom dia. Quero mandar um feliz aniversário para meu filho Nicolas, que está completando 8 aninhos hoje. Que papai do céu derrame chuva de bênção na vida dele. Sua mãe, Edilene. Olha a Edilene aí, eu não disse que a Edilene tinha sumido. Olha a dona Neide aqui aparecendo também. Bom dia, Marcelo. Manda os parabéns para a Adriana, filha de Chica Boa. Tá aqui, já tá mandando abraço, viu? Cadê Sônia? Como é que tá? Joel está aqui, ó. É peia. Ei, Joel, sai de problema, Joel, como é que tá o comércio aí pelas bandas de Pernambuco? Aqui dá uma parada, viu?
2: Nas suas festas.
1: As suas festas, acho que o povo gastou o que tinha nas festas. Outros ficaram pendurados por causa das festas. E o negócio não foi, não. O Brasil tomou taca e o negócio parou tudo.
2: Pegou.
1: Agora a expectativa é eleição, né? Vem eleição aí agora. Falar nisso, é uma daquelas mais complicadas, é a eleição esse ano agora, viu? Que é tanto voto que a pessoa tem que dar. Ei, menino. A outra aqui começou, ó. Crem Deus, pai. Crem Deus,
2: pai. Ah, pai. Quem é?
1: Quem é? Tua parenta.
2: Deus é mais. Damiana, tua prosa ruim.
1: Ela mesmo. Olha aí, Damiana. O que, Damiana? O que tu quer? Prosa marguenta.
4: Bom dia, prosa ruim, prosa marguenta, prosa de giló. Que Deus te dá um ótimo dia, prosa ruim. Bom dia com Jesus. Testou, né, prosa marguenta, prosa ruim. O senhor tá fazendo teu comercial, prosa ruim, dizendo que não tá ganhando nada, prosa marguenta, prosa de giló, prosa de fé de boi. Deus te dá um ótimo dia, prosa ruim, prosa marguenta.
2: Pois é, mas crê em Deus, pode. Bom dia de terça-feira, quem aguenta?
1: Olha o sorriso que tá a gente aqui, rapaz. Essa amarrada mesmo.
2: Essa é a mais certa que tem.
1: E aquele outro lá, como é o nome daquele rapaz que liga aqui da fazenda pra ti? Como é o nome dele? Que ele fala um abraço
2: pra... Alessandra Morador.
1: Alessandra Morador, que ele fala um abraço pra minha tia da Fazenda Pati, pro meu primo da Fazenda Pati. E a mulher trabalhadeira que é?
2: É a tia dele.
1: Como é o nome dela? Cadê o áudio dele? Procurei o áudio dele aí. Rapaz, o homem, ele bota a tia, essa mulher, essa tia rapaz. Dele... É, parece que é a mãe mais trabalhadora do mundo.
2: Não tem não, não. Igual
1: aí,
2: tem
1: fala aqui, aí, ó. Olha aí,
5: olha o cara. Eu ia acordei cedo hoje, olha. Ó, tô aqui.
2: A tia dele não tem não.
5: Arrumando pra mais tarde pra correria.
1: Olha.
5: Não tem cedo hoje. Olha. Que ela é Sandra Morador. Queria mandar um abraço pra minha mãe sonha aqui em Piauí, né? Que Deus abençoa. Uma terça-feira que tudo deu certo. Eu tenho que agradecer a Deus. Queria mandar um abraço pra minha tia guerreira, tá barradeira direito, que nem minha tia Daiane, da Mantequilha de Itaúna.
1: Daiane.
5: É difícil. Deus abençoe ela, dá um bom dia a ela.
2: Tem não, igual a Daiane
1: trabalhadeira. Deus abençoe sua tia, amém. Trabalhadeira guerreira, porque todo dia eu ouço seu áudio, nesse áudio ele fala, da minha tia trabalhadeira guerreira.
2: É, questão.
1: E o povo da fazenda Pati, onde é essa fazenda Pati?
2: Rapaz, não sei se é lá pro lado de Joaquim.
1: Ele mandou um abraço pra minha tia da fazenda Pati, meu tio da fazenda Pati, minhas primas da fazenda Pati, fulano da fazenda Pati, vai tá virado do estupor.
2: É lá pro lado de Itaúna.
1: É Itaúna, né, fazenda Pati.
2: Lá do céu, você é vindo, mora aquela área lá.
1: Céu?
2: Sim.
1: Ah,
2: lá de céu. Joaquim dos Cocos.
1: Ah, tá vendo aí? Olha, tá vendo aparecendo coisa.
2: Uma igual a Daiane por aí, trabalhadeira, guerreira.
1: Ó, o Jorge disse que começou ontem, final de semana ele vai dizer se tá parado ou não. Marcelo, rapaz, manda ontem... os parabéns aí, ó. Cadê? Mandou aqui o meu recado. Mário.
2: Ontem eu tô na 2 de julho, passando na 2 de julho, resolvendo problema, e aí... Quando eu dou de cara, bateu nele, quase me derruba com a maior engarorança. Sabe quem?
1: Não faço ideia.
2: Pergunte a Gaso da Papa dele que ele tinha quem foi.
1: Foi Gaso?
2: Ele não tava, não.
1: Quem foi?
2: Mas ele sabe. A Tada Marinês.
1: Ixi.
2: Quase me derruba com a maior engarorança. Ainda pra ainda ficar olhando pra minha cara.
1: Eu tô desconfiado. Eu tô desconfiado. Seriamente. Já seriamente, capacete na seriamente. Mão. Que Marinês tá enxodosada.
2: Só pode.
1: Que Marinês sumiu. Marinês não fala mais comigo, passa lá na porta de casa, às vezes buzina, às vezes não buzina. Antigamente ficava gritando, meu gostoso, meu tudo, não sei o quê. Hoje ela não manda um alô, não manda nada, não liga. Eu tô tendo quase Debrearam certeza ela. Que Marinês tá enxodosada.
2: Debrearam
1: Danilo,
2: ela.
1: Danilo, filho dela, sumiu. Sim. Deve estar na Colundria também.
2: Deve ser que pode ficar falando da vida.
1: Nunca
2: dela.
1: Mais eu fui em Zelino também, acho que ela não tá nem morando naquela rua mais. Não, Marinês mora cá embaixo, era Danilo, imagina que mora lá em cima.
2: Mas... Joaquim, Joaquim.
5: Poxa, olha, é aqui pertinho mesmo, é aqui vizinho aqui.
2: Olha lá mesmo.
1: E tu conhece, Joaquim, tu essa mulher trabalhadeira, retada, guerreira?
2: É, mas só tem ela.
1: Mas ela é de Itaúna.
2: É na região de Itaúna mesmo.
1: Não, a mulher mais de Itaúna.
2: É a mulher de Itaúna.
1: Rapaz, eu veio na estrada aí ouvindo esse negócio aí, Alessandro da Morador. Ei, quem papocou agora de áudio aqui foi a Ailton, ó. Um de um minuto, outro de 30, outro de 30. Ei, virar no estopo. Aí tu manda um só, viu?
2: Retou com eu ontem. Eu fui lá em Orlando ontem, do lado da Super Pão.
1: Oh, coisa boa.
2: Retou com eu.
1: Oxe, não falou comigo aqui também? Oxe, pois é. Tem ouvinte? Alô, bom dia.
6: Bom dia, Marcelo. Um ótimo dia desse lado, por Deus. Quem fala aqui é Arlete.
1: Arlete, a potência.
6: E você, como é que tá, meu querido?
1: Na mão de Jesus Cristo e na língua do povo.
6: Ah, nós todos, né, meu querido? Eu gostaria de falar, dá um alô para o Zé Leandro Picói. Pra Daniel da Regulação. Pra Núbia. Pra Adriano. Jacão. Jadó. Pra Gil do Salão. Pra Sandrinha, que tem um bar na CM. Que quem quiser beber cerveja pode vir pro bar dela. E pra Maria, que trabalha no posto, pra o Osso e pra o Gari Nelson. E um ótimo dia, fique com Deus.
1: Tá bom. Valeu, Arlete, um abraço, valeu.
7: Joaquim, tá bom. Ah, chove, menino. Eu conheço Chiquita, conheço que é essa mulher do Pati. Agora essa trabalhadeira lá da Primavera, eu não conheço, não. Só via ele de Daúna vendendo picolé.
1: Joaquim, tu sai de baixo, Joaquim. Ah, tem Chiquita da Fazenda Pati.
2: É, fica entrando Chiquita. Na vida dos outros, viu, Joaquim?
1: Rapaz, é porque, ó, sinceramente, parece ser brincadeira, né? Mas assim, gente, eu, Marcelo, hoje, não falar bonito, né? Não disponho de tempo pra estar rodando a zona rural como eu gostaria, viu? Pensa numa região que eu... Pô, que eu gosto da zona rural, rapaz. Olha, quando eu tenho alguma ação do município aqui melhor. Na zona rural, que Paulo Leandro fala comigo, hoje eu vou na maior satisfação, porque assim, é bom demais.
2: Satisfação é outra.
1: Pois é, é verdade. Agora aí, ó. Eu tô dizendo, rapaz, quando eu falo as coisas aqui, vocês estão em casa, acredite, viu? Porque a maioria são verdade. Olha aí, Marinês, se dedurando.
8: Bom dia, língua grande.
1: Bom dia.
8: Ô, chore, vagabundo, tu que bateu em mim e tá falando que eu bati em tudo, foi? A mulher da loja tava lá te chamando, tu nem ligou. Eu queria conhecer, chore. Eu falei, ô, filho, não faz questão de conhecer, não. Ô, Marcelo, meu amor. Ainda bem que tu sabe, eu casei, tu não soube, não?
1: Eu
8: era casada. Eu não te convidei pro casamento, porque foi rápido. Foi um casamento rápido, assim, viu?
1: Foi arranjado,
8: mas depois eu vou te convidar pra tu ir pro sítio tomar um cafezinho.
1: Mas esse casamento foi arranjado, foi ligeiro, casou e...
2: E o negócio é rápido, tem carro também. O carro é rápido também pra ir.
1: Não, porque antigamente tinha isso, né? Oxi. Por exemplo, o caba tava lá, aí ele conhecia a menina, se beijasse, epa, vai casar. Vai casar com minha filha. Pronto, aí casava. E Marinês foi assim também, foi? Sim. Negócio ligeiro, que casou ligeiro, não falou com ninguém. Esse negócio tá bem contado, viu, Marinês?
2: É coisa. Mandar um abraço pra essa de Firmino Alves, tá ligado lá quem é? Marinês, ó. É Marinês também o nome, ó.
1: De onde?
2: Marinês Almeida, lá de Firmino Alves.
1: É, terra boa.
2: Tá ligada.
1: Terra boa, Firmino Alves, terra boa, já tive lá.
2: E Eduardo mandou um recado aí, ajude a Ailton.
1: Quem é? Quem é Eduardo?
2: Eduardo, quem é?
1: É Super Pão? Hã? Sai de problema, Eduardo. Que eu sei que... Ó, Eduardo, se... E agora sim, eu tô viciado passando na Super Pão. Ó, seu Eduardo, esse dia eu passei lá, ele... Conta essa história aqui, ele nem tinha me visto, mas ele já tinha me xingado todo.
2: Na língua.
1: Aí quando eu fui pagar a conta, ele já tava me xingando de novo. Aí já foi a... pagando. Mas ele tá aqui mandando uns áudios aqui, vou ver se... qual foi que ele mandou. Ele mandou três aqui. Juperlan tá dizendo, bom dia, meu amigo, vou dar uma passadinha aí na rádio, viu? Pra dar um abraço em você e Chole. Pode só assim pra me ver vocês. É, meu filho, que o negócio tá apertado pra nós aqui, viu?
2: É, um abraço pra quem já foi, já era. Nildo, também tá ligado. Já cascou de banda pra cá.
1: Oxi, quem botou isso aqui?
2: Nildo do Salão.
1: Quem foi botou aqui? Gil. Gil botou assim, ó. Tava grávida, foi? Oxi. Bom dia, meu lindo. Deus te abençoe e te guarde Marinês... sempre. Não, mas nem não tá aprendendo. Não.
2: Que tá falando?
1: Mas já tá velha, já não pare mais não.
2: Quem tá falando?
1: A menina que perguntou, porque disse que casou rápido.
2: Ah, tá, ela
1: tinha,
2: mesmo.
1: Tinha esses negócios também,
2: viu? Ela casou rápido porque tá com o bucho cheio. Era. O casou na Igreja Verde.
1: Na Igreja Verde tem isso também?
2: É. Tá vendo ali, casou, tá com o bucho cheio pra ninguém desconfiar.
1: Tinha isso também, né?
2: Era.
1: Rapaz, o negócio antigamente era apertado, né?
2: Os vídeos dos outros.
1: E antigamente, viu? Isso aí eu posso falar com propriedade. Tinha um negócio, você... A pessoa namorava, né? Ia pra porta. É. Ó, tem que... Quer namorar? Tem que namorar aqui na porta. Só que, meu amigo...
2: Sentava de lá, eu tô de
1: sentava, casa. Sentava... Não, às vezes ia cá pra porta da casa, botava um banquinho, sentava. Rapaz, quando dava certo horário, assim, umas 9 pra 9:30...
2: Ué, como
1: é? E tinha um tal dos pigar que...
2: já sabia, ó.
1: Aí a pessoa insistia, né? Fingia que não ouviu o tal do can can. Aí ficava lá na porta conversando e arrumava história do arco da veia.
2: É, vou entrar.
1: Tinha a história de começar às 6 da tarde até 9 da noite, tinha história. Isso na porta de casa, pra namorar antigamente. Aí começava... Aí depois começava a bateção de janela. A mesma janela, abri e bati umas 3 vezes. Aquilo ali era o sinal pra tu ir embora.
9: Oh, foi, menino.
10: Aí já tava dando sinal lá. Ó.
9: Ah, era pai, às vezes era pai, às vezes era avó. É uma mistura braba lá, viu?
10: Aí demorava a mãe. Fulano, não tá vendo teu pai falando, não?
9: E aí tinha a segunda parte, né? Que aí o princeso tinha que voltar pra casa. Aí, se tivesse uma bicicleta, aquela época, bicicleta que era famosa. Se tivesse a bicicleta, dava uma pedaladazinha. Se não tivesse bicicleta, ó.
10: É que volta.
9: Chutando boca de calça.
10: E o medroso?
9: Corre, via correndo.
10: Oh.
9: É, via correndo.
10: É com esse homem que tu tá se envolvendo, hein? Corre no medroso desse.
9: Não, tá mudado os negócios de hoje em dia.
10: Caiu.
9: Hoje mudou bastante. Mudou. Quem alcançou essa época aí, já sabe, né? Que antigamente o namoro era...
10: Mudou tanto que hoje tem casa que as mulheres que tá cantando.
9: Rapaz, Joelma aqui dizendo bom dia, bons tempos. Fica atrás que era bom tempo. Oxe, meu filho. Ah, é porque tem as coisas que eu não posso contar. E se não, aqui eu me tiro do ar na hora. Mas antigamente o negócio era pesado.
10: Na época que quando eu estudava lá na Fazenda Brasil, né? Eu largava as cartinhas dentro da carteira, lembra?
9: Tinha cartinha.
10: É, os bilhetinhos.
9: Ah, que ficava embaixo da carteira.
10: Embaixo da carteira. E era meio que você sabia já na hora qual era a cadeira que fulano sentava, né? Que era. Você marcava.
9: É, tinha
10: a padrão, marcava, né? A carteira que você sentava, aí botava o bilhetinho lá de baixo.
9: Antigamente até aqueles discos de mensagem fazia sucesso. Não sei se hoje faz ainda.
10: Era.
9: Né? Existe ainda?
10: Até certo.
9: É porque com essa tecnologia hoje quebrou um bocado de coisa,
10: quebrou,
9: né?
10: Quebrou um bocado de gente.
9: Porque tinha um disco de mensagem. Eita.
10: E os versos?
9: Era!
10: No papo, no caderno. Já fez muito verso no caderno.
9: Verso no caderno, né?
10: Também.
9: Às vezes botava fazia um verso no caderno da pessoa e não tinha perfume, né? Pra colocar. E arrumava uma flor. Aquela que cheirava, que botava ali pra ela ficar. Virar um negócio ali, né? Virar. Como é que ela amassava ali, né? Aí ficava ali aquele cheirinho da flor, sei o quê.
10: Ó. E é sério que você passou por isso?
9: Pastor! Tu sai de baixo, pastor Diogo. Ó, pastor Diogo falou aqui, ó. Não lê não, viu? Não lê a última parte, não lê alto não. Mas era mais ou menos isso aí, ó.
10: Era. É, diacho.
9: Pastor! Tá de baixo, diz a multa do diabo, pastor. Mas era mesmo, viu?
10: Era. Diogo?
9: É, Diogo.
10: Você tá mostradinho.
9: Deixa ele, viu? Rapaz, mas não era não.
10: E vou, deixa eu ver esse gordo dessa. É,
11: okay. Pai, o pessoal me chama de doido aqui em Pernambuco, que eu tô ouvindo, né? O celular ligado. E ouvindo o programa de vocês. Mas que doido é quem não ouve o programa de vocês. Meus irmãos não falam não que uma vez eu arrumei uma namorada, é a primeira vez que eu fui na casa. Eu engasguei com água, que rapaz, eu me vi doido, viu? Eu achava que nunca engasgava com água, e eu engasguei com água por conta de ir na casa dos pais de uma namorada que eu tive, né? Não vou citar nome pra não estar procurando encrenca.
10: Você tá doido?
11: Mas engasguei com água. Deus
10: vai, Deus. Fala! Pato mesmo,
9: ô, rapaz. Não, e outra coisa, vai. Viu? Pra você conseguir sair pra comer pizza hoje é normal, né? Mas antigamente era pra comer um lanche. Pra sair pra arrumar um lanche, meu amigo. Oh. Era um arrudeio. Era uma volta que se dava ali pra conseguir. É, menino.
10: É o que? Tô indo táxi.
12: Pastor, os olhos tortos. Bom dia. Abre a porra do telefone aí, poxa, rapaz.
10: É assim, é com essa valentia toda.
9: Não, vai, é. Oxe, lá ele.
10: Tá abrido.
9: Tá abrido.
10: É. Como é o nome do menino lá?
9: O qual?
10: Daqui, o que manda em tudo.
9: Ah, é Guilherme.
10: Roberto Guilherme.
9: Marcelo.
10: É, a liga.
9: Eric.
10: É coisa, eu não vou nem atender, eu vou direto logo. Fica aí, que atende aí, que eu vou abrir a porta que
9: o Alô, bom tá dia. Alô. Alô! Já foi.
10: Pra nada.
9: E aqui é assim, né? O ouvinte liga, olha essa porra!
10: Totalidade da pega.
9: É, oxi.
10: Tá aberto, Guilherme!
9: Rapaz, tu deixa de ir à tentação. 7:11, 7:11 na Bahia. Olha, os dados do São Pedro de Piaú são fantásticos, viu? A Polícia Militar divulgou os dados das ocorrências e a queda foi expressiva. O São Pedro de Piauí 2026 terminou com um balanço positivo na área da segurança pública. Dados divulgados pela 55ª Companhia Independente da Polícia Militar, com base em registro da DEPOL e Piauí, apontam uma redução de 72%, mais de 72%, no número de ocorrências durante os 3 dias de festas realizadas entre 27 e 29 de junho, em comparação com a edição de 2025, que aconteceu entre 27 e 30 de junho. Neste ano, foram registrados apenas 13 ocorrências ao longo do evento. Os registros incluem dois casos de vias de fato, um cumprimento de mandado de prisão. Tinha gente curtindo forró lá, curtindo forró, e esqueceu que estava devendo a justiça. Eu falei assim, ei, bicho, venha, você é meu. 5 registros de perda de documentos, 3 furtos de documentos e celulares, 2 casos de porte de entorpecente. Levou um negocinho pra festa.
10: Teimoso.
9: Se lascou. E um alesal corporal. Esse aqui que tinha que limpar a festa toda. Com tanta mulher sobrando naquela festa, os caras vão brigar. Esses dois tinham que... Esses foram 2. Esse aqui tinha que limpar a festa
10: também todinha. Que passou lá, os meninos carregando pra lá. Tava botando pra festa da festa.
9: Misericórdia.
10: Tava caçando confusão.
9: O resultado contrasta com os números da edição de 2025, quando foram contabilizados 47 ocorrências. Naquele ano, o maior destaque negativo foi registro de 30 furtos de celulares, além de 9 perdas de documentos, 2 casos de via de fato, 2 furtos de veículos, 2 registros de porte de entorpecente e uma ocorrência de ameaça à mulher. Violência também. Imagina, o cara vai pra festa pra ameaçar a mulher. Isso foi o ano passado, viu? Isso aqui. E uma prisão em flagrante. A redução dos índices é atribuída ao forte esquema de segurança montado para o São Pedro 2026. O evento contou com a atuação integrada da Polícia Militar por meio da 45ª CPM, Polícia Civil, Corpo de Bombeiros Militar, Polícia Rodoviária Federal, a PRF, e Polícia Rodoviária Estadual, a PRE, além de equipes de apoio distribuídas em todo o circuito. Outra diferença é a utilização de um moderno sistema de vídeo monitoramento com câmeras de reconhecimento facial nos acessos ao circuito, ampliando a capacidade de identificação de suspeitos e contribuindo para a prevenção de crimes. A segurança também recebeu reforço do policiamento montado, enviado pela Polícia Militar de Itabuna, aumentando a presença ostensiva em área de grande circulação de pessoas. Os números reforçam a eficiência do planejamento operacional e das ações que reviu dezenas de milhares de moradores e turistas ao longo dos 3 dias de programação. Realmente, os números de 2026, no que diz respeito à segurança, a redução foi drástica mesmo. Uma redução de mais de 72%. Agora, deixa eu falar um negócio aqui. O vagabundo tem todos os defeitos, mas besta não é não. Porque assim, ó, o major veio aqui e anunciou reforço da cavalaria, polícia montada. Veio reforço do pessoal das motos de conquista, o pessoal da Polícia Montada de Itabuna. Bota, aí vem CIP, vem Rondesp, vem a Petro, vem a 55, Civil, Federal.
10: Segurança.
9: Meu amigo, o cara vai dizer assim, rapaz, eu vou lá estuciar o quê? Os que foram preservar, aí o resultado virou estatística. Ainda assim virou estatística, mas a redução foi drástica. E isso prova, mais uma vez, o sucesso que foi o São Pedro de Piauí 2026. Viu? Foi uma festa... Beirou a perfeição. Eu não vou dizer que foi perfeita, mas beirou a perfeição esse São Pedro de Piauí 2026. Uma festa muito bem organizada e estruturada. E aqui apareceu um cantor. Chegou aqui de chapéuzão aqui, rapaz. Gilberlande, Santo André, São Paulo.
10: E o outro Zói Torto mandou aqui.
9: Quem é?
10: Aqui, ó.
13: O Marcelo Macholi. Eu tô mandando aqui no zap de Chole. Rapaz, essas histórias é massa, viu? Eu lembro que eu arrumei uma namorada, rapaz, e ela morava em Jequié.
9: Assunto
13: de. E vinha ali pra Serrinha ali, entrando na Pedra Branca. E eu trabalhava no mercado do lá. Olha só o que ano foi isso, viu? E saía de noite, dia de sábado, de noite, enfrentava ali de pé, sem um canivete no bolso, pra ir pra ver essa namorada. Passava por dentro de roça de cacau e tudo. Não sei onde é que eu achava tanta coragem.
9: Não vai nem eu te responder o que essas coragens de olhar que aparecia, viu? Ó, o Diogo tá aqui. O Diogo já mudou de assunto. Aquele outro assunto, esquece, o Diogo. Esse aqui, um ambiente todo monitorado, muito show. Verdade. Não, o trabalho da segurança pública no São Pedro foi fantástico. E isso não era só no circuito, não, viu? No entorno também.
10: Arredor.
9: Foi, o negócio funcionou perfeitamente. 7h16, o recadinho agora é do LX Pegador. 100% natural, esse entrega tudo que promete. 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
1: Agora 7:20. Aqui agora é certeza que tem festa. Qual? Sabe quem tá fazendo aniversário hoje? Sabe quem é?
10: Não.
1: A professora Naira. Tu sabe quem é ela?
10: Só vendo.
1: A esposa do subtenente Mário.
10: Ah, e agora não tem como não ter, não.
1: Não. Não
10: aí,
1: tem, não.
10: Aí não tem, não.
1: Na casa de Mário não tem como não
10: tem ter desculpa. Festa.
1: Não tem, não tem. Porque o tenente Mário eu respeito.
10: Se ele inventar
1: e que o cara, tem, o tá cara lotar plantão. Uma pampa de lata de cerveja, é bom.
10: Se ele inventar
1: esse é bom.
10: Tá de plantão hoje.
1: Hã?
10: Se ele inventar que tá de planta hoje.
1: Mário não tá de planta hoje, não.
10: Não fazer nada, não sei o quê.
1: Não, Mário... Não, não vou mentir pra você, não. Olha, eu já fui lá no sítio de Mário lá. Meu vizinho. Mas assim, eu não moro lá, não. Mário mora. Mas assim, rapaz, teve umas duas vezes que eu papequei, eu corri. Não, porque o negócio lá é sério. Ô, Mário, falando nisso, Mário, sabe o que eu encontrei lá em casa? Na verdade, eu subi, meu tenente moralizado, encontrei duas, eu não podia nem falar isso aqui, porque eu tenho certeza que tem um outro aqui que vai mandar mensagem. Mas assim, eu encontrei uma cachaça, ó.
10: Do Beli, tá falando?
1: Não, então, aqui é o Submário, vou presentear ele, que ele gosta, vou presentear. Tinha um armário lá, que eu peguei esse armário, e joga pra lá, joga pra cá, e nisso eu perdi a chave. Quando foi esse dia, eu fui pegar esse armário, eu virei o armário, rapaz, foi aquele quebra! Eu falei, meu Jesus, será que é meu computador? Rapaz, quando eu fui descobrir uma cachaça. Flor de lis. Ó. Que vem no
10: tá negocinho. Curada, essa tá curada.
1: Tá boa. Ô, Mário, vou te dar de presente. Pra hoje, você fazer a festa aí com a professora Naíra pra... É Naíra, né? Que tem um acento no I. Naíra. É isso mesmo, né?
10: Vai devagar, viu?
1: Eu vou lhe presentear, Mário. Meu submoralizado com essa cachaça. Porque eu sei que você é um apreciador.
10: Ele vai ficar só olhando, né?
1: Não!
10: Apreciar pra mim ficar olhando. Bonito,
1: pois é.
10: Tá? Fica mas... aí que ele vai.
1: Rapaz. Mas até parabéns, pouco... viu, professora? Eu tô sabendo, se tiver festa, ó. Manda o um zap aí que a gente chega por aí. Olha,
10: é, no final.
1: Ele mudou aqui uns. Acho que eu acertei. Naíra. Acho que eu acertei agora. Foi Naíra.
10: Pelo menos no final, né?
1: Ele botou aqui, ó. Tem interesse.
10: Só de apreciar, viu, mano?
1: Rapaz, tem, eu vi lá que uma é daquelas branca e outra ela é tinto. Tem uma.
10: Amarelada.
1: Amarelada, isso. Mareada, né? Que fala, né? Rapaz, é. Pensa na cachaça. Essa cachaça deve ter.
10: Quer com pau dentro?
1: Não, ela é envelhecida no barril de carvalho. Essa dá cachaça.
10: Tá no jeito, Mário.
1: Poxa, o Mário botou que não é sub. Já é tenente, é o quê? Não entendi, foi nada.
10: É, pois bacana, mandei, pra ter nome.
1: É. Essa cachaça deve ter, lá naquele armário, deve ter uns 8 anos. Deve ter uns 8 anos essa jeito. Cachaça lá. Bem curtida.
10: Tá.
1: Aí, aqui tá com um apreciador de cachaça também. Né? 7h23 na Bahia, atenção, atenção, você que está me ouvindo, preste atenção no recadinho que a Rabelo tem para você. 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
1: Agora 7h35, 7 horas 35 minutos. É, só lembrando aqui, não é submário, não. O homem foi promovido. É Tenente Mário.
2: É, tá baixando a patente do homem.
1: É, agora é Tenente Mário. Vai ser presente. E hoje, aniversário da esposa, tem o quê?
2: Hoje será que tem? Cu de fogo?
1: Tem. Poxa. Deixa eu mandar um abraço pra dona Alessandra, né?
2: Alexandra.
1: A esposa
2: do. É, eu vou entregar logo. É. Quase, dona Alexandra. Ele papecou
1: aqui pra falar seu nome. Falei, como é o nome da esposa? Ele é.
2: Quase não sai.
1: Quase não sai.
2: Quando chega lá, já sabe, viu?
1: É a esposa de Juberlan que veio fazer uma visita aqui. O homem lá de Santo André, São Paulo, já tá por aqui. Deixa eu mandar um abração pra ele, minha potência, Netão. 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
1: Sete e 39, Açougue Boi do Povo, alô, bom dia. Já foi, era pra tu, viu? Tu, já foi. Olha, gente, Neide Pereira amanheceu hoje meia braqueada, viu? Já amanheceu, foi com febre, falando nisso, essa virose tá... A famosa virose...
2: Tá pegando mesmo.
1: Tá virando com gosto, tá vindo com gosto de gás, viu?
2: É, tá tentando pegar eu, mas ela não vem não,
1: que ela
2: não
1: acha. E agora
2: chega tem que... Chega lá, bater logo um pato de feijão de manhã, quero ver lá vir. Certo.
1: Tudo de chole nessa vez, ele combate com feijão.
2: É. Bateu um pé de feijão.
1: Ó, a virada chegou, vou bater um feijão. Olha, eu tô ficando triste, vou bater um feijão. A gripe, vou bater um feijão. Tudo de chole, você com feijão.
2: Tá pensando quando eu tô assim, meio que tô gripado, que esse negócio assim eu não como, não? É? Oxe, eu bato um pé de feijão de manhã. Um instante ela vai embora.
1: Deixa eu mandar um abraço aqui pra meu amigo Teobaldo, Dona Rosa, lá em frente à igreja São José Operário. Teobaldo! Como é que tá você? Nunca mais eu te vi. Um abraço também pro outro Teobaldo, que é pai do Padre Bruno, pai da Igreja Padre. São José. E uma benção. Padre, a benção, padre. Um bom dia. Eu tive com o padre no São Pedro.
2: Eu vi ele, foi onde?
1: Foi onde? Padre Bruno?
2: Sim, ele não viu, não. Ele tava sentado ali naquela... Onde era a W ali?
1: Esse dia. Tava ele passou, não viu ele, tava não. Tendo o São João na rua quente, fazendo uma... A prefeitura fez uma ação do sanfoneiro, Valtinho Viana, fazendo um forró andando lá pela rua lá. O padre ia passando. Padre, faz favor, padre. Eu falei, pronto, aqui o cantor chegou. Jesus. Ô, meu pai eterno. Um abraço aí ao padre Bruno, figura fantástica, viu? Olha, gente, os alunos da rede municipal, após o recesso, retornaram às atividades, viu? Após um recesso de 17 dias, os estudantes da Rede Municipal de Ensino de Piauí retornaram às aulas na segunda-feira, dia 6, marcando o início das atividades do segundo semestre letivo. Cerca de 6 mil alunos distribuídos entre creche, pré-escola, anos iniciais e finais do ensino fundamental, educação de jovens e adultos, EJA, e escolas do campo voltaram às salas de aula. O retorno também mobilizou aproximadamente 320 profissionais da educação. As unidades escolares foram preparadas para receber estudantes e educadores em um ambiente de acolhimento, alegria, entusiasmo. Gestores, coordenadores pedagógicos e professores organizaram ações voltadas à integração da comunidade escolar nesse início de semestre. Entre as iniciativas iniciativas está o projeto Afetividade que Educa, construindo laços na escola, desenvolvido desde o início do ano letivo com o objetivo de fortalecer vínculos e contribuir para o processo de alfabetização por meio de práticas pautadas no afeto. As informações do jornalista José Américo Castro. 7h42 agora. Deixa eu mandar um abraço aqui pro pessoal que está ouvindo a gente lá em Japumeirinho. Um abraço também pro pessoal da... Ô, rapaz, aquela região de Itajibali, rapaz, esqueci.
2: Da aldeia?
1: Não, tem aldeia também, pessoal da aldeia. Pessoal de Acaraci, de Itapiragi. Subelize, minha potência! Pessoal é, também...
2: Planalto Íris.
1: Planalto Íris, Dário Meira, pessoal de Bitupã, Valentim! Ei, rapaz, eu fui perto de Valentim, mas não cheguei lá.
2: Já tentei que eu fui naquela área.
1: Rapaz, tem que ir lá em Valentim.
2: Fui na Cachoeira.
1: A Feira de Valentim é sábado ou é...
2: Acho que
1: é meio de semana, rapaz. Que dia é a Feira em Valentim? Vocês aí que... Ei, menina do... É como é o nome dela? Mesmo. Da adega? Solange?
2: De sábado mesmo.
1: A feira aí é que dia em Valentim? A feira forte. Tenho vontade de ir lá. Não tem tempo lá. Zé Praga era de lá. Zé Praga andou muito aquilo ali, viu? Falar nisso, mandar em Dário mesmo, mandar abraço pra Shelto. Minha potência. 7h42!
2: É empresário de Xiringuinho da Brigadeira?
1: Isso. Mas Xiringuinho foi pro Paraná, foi...
2: Vai pra lá agora.
1: Foi em busca de novos horizontes.
2: É, o pessoal não tá fazendo a agenda dele. Xelto largou de mão.
1: Maurício, aí, cara, Fabrício procurar. Cachorrão também.
2: É. Aí tem que procurar outro empresário mesmo.
1: Pois é.
2: E lá pra aquela banda lá, o negócio gira.
1: No Paraná? É. Paraná. É, sertanejo. É,
2: lá gira.
1: Sertanejo.
2: Aí largou o Xiringuinho da Brigadeira.
1: Mas será que o Xiringuinho vai emplacar um sertanejo ou vai continuar? Oxe. Na rocha? Na rochadeira.
2: Lógico.
1: Na rochadeira do Xiringuinho
2: da Brigadeira. A rocha neja. A rocha neja.
1: A rocha neja agora.
2: Ele vai criar uma mistura criar um lá. Vai ver. É que um dia Xiringuinho volta montado numa rural daquela aí.
1: É verdade. 7h43 agora. 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
2: 7h46 na Bahia, 7h46, 7h46, um abraço para minha amiga Loy, as duas, né? Loy, que amanhã vai estar aqui na Feira da Agricultura Familiar, e a outra Loy, do Acarajé. Oxe, um abraço para Mira, lá em Ubaitaba, tá ouvindo a gente. Mira foi minha colega.

0: A mulher do boteco.
1: Quem é, velho?
0: Lá de Riba, de uma rapada.
1: Venha?
0: É.
1: Venha, não sabe nem que dia. Hoje vai saber a feira de Valentim, rapaz. Anda
0: pra lá fazendo que diacho.
1: Oxô.
0: Tem parente lá, que a raça dela mora cá em Itapirama.
1: Falar em Itapirama, Bal chegou, viu?
0: Chegou?
1: Já, Bal tá aí.
0: Oi.
1: Olha outro negócio, nunca mais eu tive tempo de lá em Itapirama, rapaz.
0: Jamais fui lá.
1: Tem que ir lá.
0: Manda um abraço pra Robinho do Sucuruiú.
1: Quem me
0: tá ligado?
1: Quem que me chamou, falou, rapaz, bora lá em Itapirama.
0: Jamais fui lá.
1: Foi João Moura. João Moura. Ô, João Moura, mas dá certo pra Itapirama contigo, não, João Moura. Não tem condições, não. Viu? Então eu disse, não, pô, bora lá na casa. Ele contou um bocado, e aí, Bal? João Moura contou um bocado de correr tua já.
0: Vinga grande.
1: Eu vou trazer João Moura pra trabalhar aqui com a gente, viu? Que ali, ali dá na vida dos outros, viu? Ave Maria. Falei que nem o povo. Um instantezinho que eu parei e João Moura já me contou tanta coisa. Ave Maria. Olha, 7 horas 48 minutos, 7h48. A empresa baiana de águas e saneamentos, a Embasa, divulgou no início da noite de ontem uma nota oficial rebatendo as declarações do vereador Lucas de Vavá. Fala o que que o Lucas disse. Eu tinha um vídeo de Lucas falando alguma coisa, mas eu não lembro qual foi. Do PSD, que afirmou em vídeo gravado na estação de tratamento de esgoto de Piaú que o município estaria cobrando a taxa de esgoto sem realizar o tratamento adequado dos resíduos. No comunicado, a Embasa informa que a estação de tratamento de Piauí está operando normalmente dentro dos padrões exigidos pelo Conselho Nacional do Meio Ambiente, sem qualquer registro de intercorrência que comprometa o seu funcionamento. A empresa também orienta a população a buscar informações em fontes oficiais antes de compartilhar conteúdos sobre o tema. A estatal explicou ainda como funciona o processo de tratamento do esgoto do município. Segundo a nota, o esgoto bruto passa inicialmente pelos sistemas de gradeamento e desarenador para remover resíduos sólidos e areia. Em seguida, segue para os digestores, onde ocorre a remoção da maior parte da matéria orgânica. Posteriormente, o material é encaminhado para lagos facultativas e, por fim, para a lagoa de manutenção, etapa destinada à eliminação de organismos patogênicos, nitrogênio e também fósforo. Somente após esse processo, o efluente tratado é devolvido ao Rio de Contas. Mas, Lucas, outro picou o pau, foi?
0: Lucas língua solta.
1: Hã?
0: Lucas língua
1: solta. Eu vi algum vídeo de Lucas aqui, deixa eu ver se eu encontro aqui. Eu vi algum vídeo de Lucas.
0: Eu vi no lugar também, não sei, acho. Não sei onde foi.
1: Cadê? Aqui, ó. Tem um vídeo dele aqui, ó. Olha o Lucas falando aqui, ó.
2: Quando eu falei que não existe tratamento de esgoto em Piauí, só é pra cobrar taxa, só é pra lesar a população, certo? As pessoas às vezes ficam criticando, que só quer se aparecer. Não é que querer se aparecer, é porque eu também pago. Todo mundo paga em Piauí taxa de esgoto, então. Aqui, ó, a questão do tratamento é o seguinte, ali é a base, ó, todo esgoto que tem aqui em Piauí, cai naquela base ali, ó, dali seria pra vir tratado pra esse local daqui, ó, pode ver, não tá nem tratando, e ó como é que tá de mato isso aqui, ó, de fora a fora, ó, querendo pra essa água ser tratada, jogar aqui, daqui, jogar naquelas represas lá, ó, lá tem uma represa, duas, três, a última é a quarta represa, certo? Que dali deveria jogar já tratado no rio, o que eles estão fazendo? Pega o material que cai aqui, nessa base aqui, daqui tá jogando direto na represa, da represa joga em outra represa, da outra represa joga na outra represa e joga na última represa, da represa joga no rio. Não existe tratamento. Então, a gente tá sendo lesado o tempo todo, eu tô aqui pra mostrar pra vocês, vocês estão filmando, tirei várias fotos aqui, vamos levar até o conhecimento do promotor, pra que a gente elimine o negócio de taxa de esgoto. Porque é um absurdo, a gente já paga tanto imposto, ainda paga mais taxa de esgoto, isso não existe. Então eu preciso que vocês colaborem comigo, vamos pra cima, vamos pra essa luta comigo aí e vamos vencer, com fé em Deus.
1: Uma coisa, eu concordo com o Lucas. Esse negócio de taxa de esgoto, isso é a maior esculhambação do mundo. Você gasta R$100, você vai pagar R$100 a sua conta de água, tu vai pagar 180 porque 80% é esgoto. E aqui eu vou ter um negócio que eu concordo com o Lucas. Tu já viu que toda vez ali em frente à oficina de sapatão ali, perto do posto Ravilu, sempre tá lá transbordando aquele esgoto e tem que vir um caminhão pra fazer uma limpeza. Que tratamento de esgoto é esse que funciona e toda vez tem que fazer isso?
0: E que às vezes você paga mais caro na taxa de esgoto que é o que você consome de água.
1: É. Porque se tu paga 80% do teu valor, não importa o valor que tu paga. Tu gastou 1.000, tu vai pagar 800 de taxa de esgoto. É 80%, pô. 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

0: Na verdade, na minha opinião, tinha que zerar. Porque a Embasa já lucra demais. É, sim, lucra demais.
1: Se você já paga o serviço, é pra isso. Pra
0: aqui, ó. Água. Tenente Mário mandou aqui, a Feira do Valentim é domingo. Agora tá certo, porque vem aí, a gente não confia, viu? Deixa eu mandar um abraço vem pra essa lá, potência, pra Lima, vem, o locutor.
1: Ela é de lá. Hã? Ela é de lá. Aí,
2: raça não, meu filho, é família, viu? É família, não é raça não. E lá eu me criei lá. Nasci aqui, mas me criei lá no Valentim, viu?
1: Ixi. Ninguém falou que tu não é de lá, não.
0: Ninguém te suportou lá, te mandou pra Ipiaú. Olha, olha pra isso. Mas olha, que é domingo, a feira lá no Valentim. Eita, dá bom, viu? Dá bom. Porque ela já tem as amizades com o povo da Adega Fatel.
1: Tá já, tudo em já, casa. Já
0: tem uns negocinhos pra gente.
1: Tem a cachoeira pra tomar um banho.
0: Tem a cachoeira pra tomar um banho pra diminuir a pressão. A quizumba é. E não é possível que lá em Valentim a gente ache um lugar pra gente fazer um comes e bebe, né?
1: Tem.
0: Tem, a gente tem muito ouvinte em Valentim.
1: Tiver nós amontoa lá no.
0: Quer ver? Deixa eu ver se é pra. Ó, tem 5 minutos pra terminar o programa. Deixa eu ver se alguém de Valentim vai mandar mensagem pra cá dizendo: não, pode vir pra cá, que aqui a gente garante.
1: Se arrampa aqui.
0: Hã? Até a mulher da adega já foi, viu? Como é que fala? Até a menina da adega sumiu hoje. Sumiu. 7h55 na Bahia. Deixa eu mandar um abraço aqui também. Cadê? Lima, locutor, a potência. Conhece Lima?
1: Xandão.
0: Xandão deu show aí no São Pedro, no São João dos Bairros, também no São Pedro de Piaú. Acaba diferenciado, viu? Valeu, Lima, minha potência. 7h55 na Bahia, Paraguai. Só que esse aqui é o de Birataia. É o amigo do frango.
1: Fala é esse frango, não.
0: Fala em Birataia, manda um abraço aqui pra Jotafio.
1: Estressadinho,
0: é? Mas Jotafio é sossegado, é calmo.
1: Vai.
0: É. Falar em Jotafio, manda um abraço pro outro. Jota Santos. Dá notícia?
1: Vai aquele neguinho tá igual a perna de cobra. Quem vê, morre.
0: Jota Santos, minha potência. Olha pra aí, ó. Tinha que ser pra tu isso aqui, viu? 7h56 agora, 7h56. Deixa eu mandar um abraço aqui também pro povo que tá ouvindo a gente no ACM, viu? A terra de Chica Boa. É a filha, a Adriana que tá fazendo aniversário hoje, né? Vou falar em Adriana, manda um abraço pra Adriana, a filha de Tonha, da Vidaçaria.
1: Tonha. Eu vi que a Adriana sumiu.
0: Adriana tá lá na Vidaçaria lá, viu? De vez em quando ela tá de mal com a gente, de vez em quando ela tá de bem.
1: Ainda o homem que trabalha lá, que. O homem do anticoncepcional.
0: É Moisés?
1: Acho que ele é moreninho.
0: Ah, não. Ele tá na outra agora.
1: Ah, é, tá aqui, não esquece nada. Eu não vi o que eu tenho esse dia.
0: Ele tomou, foi.
1: Tomou, disse que tomou. Tava numa ânsia.
0: Oh, Jesus. Fala com o Xole aí que Bida é de lá. Se for com ele, não paga nada. Quá.
1: Ô, meu Deus.
0: Ô, Mário, com Bida. Oxi. Ó, Sebi não tá mandando na casa dele, rapaz. Tá mandando na casa dos outros. Oxi.
1: Cai.
0: Aí, já temos um violeiro também. É, Alcebides, pra cantar lá pra gente, viu?
1: Pelo menos na beira do Rio. Ele tem uma cantiga lá do Rio dos Índios. Pelo menos de lá. Ela tá indo na beira do Rio. Pra tocar a viola.
0: 7h56 na Bahia, 7h56. Deixa eu mandar um abraço aqui pra o pessoal que tá ouvindo a gente também. Lá em Tesourinhas. Manda um abraço pra Rita. Pra Cione. Olha a Xole. Ela tá ouvindo, ó. Ei, quer ver aqui? Vai ver com brutalidade, ó.
1: Quem?
0: Adriana, da Vidaçaria, botou aqui, ó. Ah. Bom dia. Aí tá digitando alguma coisa aqui. Já vi a parte da brutalidade.
1: Tá no meio.
0: É. Deu bom dia. A gente falou dela aqui, falando bem. Agora quer ver? Vem a patada dele lá pra cá. Fica olhando, viu? Tonha nunca mais você. Cadê? Que resenha é essa do anticoncepcional? Era aquele moreninho que trabalhou aí. Como é o nome dele?
1: Não tá sabendo, né, Adriana?
0: Ele. Aquele moreninho, acho que ele trabalha com Sheila tá hoje. Não, ele trabalha agora com Sheila hoje. Foi ele que tomou anticoncepcional.
1: Fala o nome dele, Adriana. Pra que sabe?
0: Pra que diacho ele tomou, ninguém sabe.
1: Não, aquele pensou que era o outro.
0: Ah, foi. Tapiaram o mano. Ah, é Luciano, que é ele mesmo. Luciano. É
1: ele mesmo.
0: Luciano.
1: Foi ele.
0: Foi Luciano. Luciano foi comprar um compromisso, achando que era uma coisa, deram outra.
1: É. Tava numa ânsia medonha com o negócio aí pra resolver. E aí.
0: Tomou
1: foi lá, tomou anticoncepcional pensando que ia fazer um efeito, fez outro.
0: Rapaz, esse choro sabe de coisa, viu? E tu, Adriano, tá bem? E Tonha? Nunca mais Tonha fez um bolo de aipim pra gente. Falar nisso, agradecer a Salete que mandou ontem. É,
1: pra quem?
0: Salete.
1: Ah, foi.
0: Salete mandou bolo aqui pra gente ontem.
1: Tava gostoso, tava uma delícia.
0: Rapaz, a Thalita da Jocineide, ela só fez receber e comer, já disse, é pra gente. Deus me livre, viu?
1: Deus aí, não é interesseira, viu?
0: Não.
1: Não é.
0: Antônia, ela faz um bolo de aipim maravilhoso, a mãe de Adriana, velho.
1: Fazia.
0: Hã?
1: Fazia, porque não chegou mais aqui.
0: Pode não, é.
1: Se estiver fazendo ainda, eu tenho certeza que vai chegar.
0: Bom dia, cadê Neide? Eu falei com ela, mas tava viva até na estante.
1: Tá lá.
0: Mas tá bem derrubada, viu? Tá em casa. Aí não quer nada da vida hoje, não. Dizendo ela que não vem, não. 7h58.
1: Hã? Já não faz nada.
0: Neide? Mesmo não. 7h58. Cadê quem foi que mandou aqui? Ah, sei quem é. Vixe, é mesmo.
1: Rapaz. A feira do Valentim é domingo. Tem parente que mora lá.
0: É, que eu agora apareceu um parente de Valentim.
1: E Jussi mandou aqui.
0: 7h59 agora, agradecendo a todos pelo
1: carinho. Lá em Tapitanga.
0: Tapitanga é bom, esse Tapitanga
1: é bom. Dia. Valeu, Jussi.
0: Um abraço a todos vocês. Obrigado pelo carinho, pela audiência. A gente se fala amanhã, se Deus assim nos
1: agora permite. Agora só apareceu gente pra falar isso, né?
0: De quê?
1: A feira é tal dia, mas não apareceu que gente, nenhum de lá. Pode vir aqui na Ciagétia.
0: Ué. Pois é. Valeu, forte abraço. A gente se fala amanhã, se Deus assim nos permitir. A todos, uma excelente terça-feira. Amanhã a gente conversa com o Jademilson, lá do Aprovado. Tem novidades, viu? No CETEP, Aprovado, tem novidades pra você. Valeu, gente. Beijos, tchau.

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5: Ok, a você ligado. Bom dia, bom dia. Vamos chegando aí. É mais uma edição aqui, já do Amarelinho Notícias, pelas ondas sonoras da Ipiaú FM. Vamos aos destaques no programa de hoje.
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5: Olha, o PT lidera número de filiados na Bahia e supera a União Brasil, aponta o TSE. Você ligado no programa. A FAB planeja ampliar a frota do caça Gripe para reforçar a defesa aérea do Brasil. Ainda no programa de hoje, Ibiratá, a prefeitura intensifica a recuperação de bairro aí no bairro Ponto Chique 3. A CBF inicia planejamento do ciclo para a Copa de 2030 para levar mais outra lapada. Ainda também no programa de hoje, Jequié volta a registrar dia de violência. Um adolescente morto e homem baleado em ataque no distrito. Já também ainda em nossa programação. Você acompanha Reginaldo Silva com o esporte. Criança de 4 anos é atingida por golpe de facão durante confusão em bar na Bahia. Já mulher sobrevive após fingir estar morta durante ataque do ex-companheiro no interior da Bahia. Você ligado no programa. Jitaúna, suspeito de envolvimento em homicídio ocorrido em 2021, é preso durante operação policial. Ainda você ligado, chega pra cá, porque está no ar mais uma edição do Amarelinho Notícias, aqui pelas ondas sonoras da Ipiaú FM. A você ligado, chegue pra cá. Por aqui já tem Luiz Sérgio comunicando com você. Venha pra cá. Daqui a pouquinho tem Amarelinho e tem a sua participação. Está no ar mais uma edição do Amarelinho Notícias.

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A você ligado, gente, muito obrigado, valeu pela audiência.

0: É, meu amigo, um abraço para o meu amigo Tonho Lelê em Ibirataia, Bahia. Olha, inclusive ele já está organizando aí, junto com o prefeito Sandro Futuca de Ibirataia, o prefeito Sandro que cedeu aí para os romeiros de Ibirataia a estarem marcando presença mais uma vez na Romaria de Bom Jesus da Lapa. Veículo 0800 pela Prefeitura de Ibiratá. Esse Sandro Futuca, esse Caio Pina é diferenciado e quem está na organização, na liderança, é meu amigo Tonho Lelê. Inclusive já organizou a casa, que casa linda, viu, Tonho? Uma casa muito linda, ele já até me apresentou a casa, o vídeo, onde os romeiros que irão para Bom Jesus da Lapa irão ficar. Ou seja, muito bom. Um abraço, meu amigo Tonho Lelê, nessa organização, o prefeito Sandro Futuca de Ibirataia, toda a organização e outra, todos com camisas personalizadas, identificando os romeiros de Ibirataia, Bahia. Esse Sandro Futuca é diferenciado. Esse Tonho Lelê é diferenciado. Um abraço. Um abraço, e o Tonho, todo o pessoal. Ô Luiz, e o negócio vai ser bom? Vai ser ótimo, porque é uma organização de primeira. Um abraço. E logo, logo estaremos batendo papo com o Tonho Lelê aqui no programa.
1: Água aos pés da cruz.
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0: Ok, valeu, um abraço, viu? Valeu pelo carinho e pela audiência sempre. Valeu na sintonia, mande seu recado agora, nós já chegamos para comunicar, para falar em nome dos maiores anunciantes de toda a nossa região. Olha, deixa eu dar um recado para você que está ligado e nos acompanhando já ao vivaço. 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A visão embaçada é complicada demais. Olha, você que está ligado no programa, eu quero aqui, ó, eu quero agora fazer, sabe o quê? Eu quero agora, você que ouve agora o Amarelinho Notícias, eu quero fazer um convite especial para você. Ô Luiz Sérgio, que convite é esse? Olha, eu quero convidar Ibirataia, toda a zona rural, a se fazer presentes amanhã, a partir das 15 horas, ali no Centro Comercial de Ibirataia. Haverá entregas aí do Centro Comercial de Ibirataia. Vai ter trio elétrico, vai ter Érica Trindade cantando, vai ter Naldo Silva e outra, e o melhor, além de entregar todos os galpões ali no Centro Comercial, com barracas, vai estar entregando o Centro Poliesportivo, o mais completo de toda a nossa região. Olha, região nenhuma tem um Centro Poliesportivo do que vai ser entregue amanhã em Ibirataia, com a presença do governador também. E outra coisa, além disso, vai ser entregues 61 casas serão entregues para a população de Ibirataia. Esse Sandro Futuca está diferenciado, viu? Convido você para amanhã, toda a família, faça parte desse momento lindo de entrega no município de Ibirataia. Venha com a gente no Caminho do Progresso, é Ibirataia, é o governador Jerônimo Rodrigues, é Sandro Futuca, é Caio Pina. É todos pelo progresso do município em Ibirataia, Bahia. Olha, você pode mandar seu recado aí agora em nosso programa, viu? Pode mandar seu recado aí agora no programa e participe ao vivo aqui. Olha, já também no programa de hoje vamos trazer aí todos os destaques, toda a nossa região. Falando nisso, vamos lá, vamos trazer aí. Hoje a temperatura nesse momento, 22 graus, gostoso, saboroso. É, tempo gostoso, maravilhoso. É uma temperatura nesse momento de 22 graus. Ótimo, ótimo. Agora, graças a Deus, o que teve um preço excelente, produtor de cacau, sabe o que foi? O cacau, arroba do cacau, deu uma alavancada no preço, graças a Deus. Hoje, a arroba do cacau está sendo vendida, ou para quem compra, ao preço de R$350. Portanto, hoje, a arroba do cacau está ao preço de R$350. Em uma saca de cacau, hoje o produtor rural leva para casa, para o bolso, R$1.400. R$1.400. Aí você vai vender o quilo do cacau, você vai vender a R$22.70. Coisa boa, né? Portanto, tá aí a arroba do cacau, R$350 nesta terça-feira. Bom demais, né? Bom demais. Valeu aí pela audiência sempre. Valeu pela sintonia de todos vocês nos acompanhando. Coisa boa, né? Valeu aí. Agora, claro, agora são 8h25, 8h25. Um abraço a você ligado. Joelso, caçador de onças, aniversariante do dia de hoje. Vamos chegando com ele aqui já para trazer quem completa a idade nova hoje, né, Joelso? Chegue pra cá, bom dia, meu líder. Chegue pra cá e traga... Cadê ele? Cadê ele? Cadê Joelso? Cadê Joelso? E os aniversariantes do dia de hoje. Cadê Joelso Passos? Aqui, Joelso Passos. Bom dia.
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4: Isso. Bom dia. Bom dia, Jota Santos. Bom dia, Amarelinho. Bom dia, ouvintes da Ipiaú FM. Meus irmãos, que Deus ilumine, que Deus abençoe vocês. Hoje eu tô na terra do prefeito Chapa House, o homem que brigou com o cantor Gustavo Lima, viu? Surubim. E hoje é aniversário de Gilvan Vidal, meu cunhado. Ivonete Ramos, a popular net transista aí no Santa Rita. Meu amigo Ricardo Souza, 44 anos de vida. Ícaro, filho de Gilvan Fateiro. Hoje é aniversário da minha amiga Rosilene, a esposa de Edmilson, homem do Cal de Cana, lá no Bom Sem Farinha. Lu, a filha de Ana. Sérgio Cafezeiro, esse é irmão de Arnoldo da DPC. Guto de Lero, o homem da pinga, lá no açougue do vereador Picolé. Alice, a filha de Pio do Leite. Hoje é aniversário de Tauan. Tauan é filho de Aline Nogueira. Genivaldo, né? Genivaldo, filho de Valdomiro Coveiro. Val, na Rua das Flores. João, o pai de Daíso. Oswaldo Francisco, o popular Charles, lá no Movimento Sem Terra, completando idade nova hoje. Hoje tem festa. E hoje é aniversário de Yuri, o filho de Nice, minha amiga Nice, no Alto da Bela Vista. Um abraço, Luiz, muito obrigado, que Deus te abençoe mais uma vez. Gratidão por tudo. Matador de onça direto da cidade de Surubim, onde Gustavo Lima não veio fazer o show e o prefeito chamou ele de Três Pontinhos. Bom dia.
0: Aniversariantes do dia. É coisa, viu? É coisa. 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
0: 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Obrigado aí pela audiência. 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
3: 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São 8 horas 32 minutos, 8h32. Olha, gente, você ligado aqui em nossa programação, já, todos os destaques, inclusive aqui, já do portal Amarelinho Notícias, eu já chego, olha. Uma criança de apenas 4 anos é atingida por golpe de facão durante confusão em bar. Isso aconteceu aqui na Bahia. Uma menina de 4 anos ficou ferida após ser atingida por um golpe de facão durante uma briga registrada em um bar no município de Jacobina, no norte da Bahia, no último domingo, dia 5. O homem, apontado como autor da agressão, foi preso pouco tempo depois do ocorrido. Segundo informações da Polícia Civil, a criança não possui qualquer vínculo familiar com o suspeito. A confusão começou quando o homem discutia com um parente em um estabelecimento comercial. Durante o desentendimento, ele teria pegado um facão com a intenção de atacar os cunhados. Ainda de acordo com as investigações, enquanto os familiares tentavam impedir a agressão, a criança acabou sendo atingida pelo golpe. Em depoimento, o suspeito afirmou que não tinha intenção de ferir a menina. A vítima foi socorrida após levar um corte na cabeça e foi encaminhada aí pela unidade de saúde a uma UPA para receber os atendimentos. Após a diligência, os policiais realizaram uma busca no local para localizar o suspeito, onde ele foi preso em flagrante. O caso foi registrado pela Polícia Civil como violência doméstica e segue agora sobre investigação em andamento. Agora, uma mulher sobreviveu após estar fingindo de morta durante um ataque também brutal do seu ex-companheiro. Um outro fato também que deixou a polícia em alerta para localizar o mesmo, o ex-companheiro. O mesmo que está sendo acusado de feminicídio contra uma mulher de 24 anos que escapou da tentativa de feminicídio após fingir estar morta, após vários ataques pelo ex-companheiro. Isso aconteceu no povoado de Caldeirão Novo, zona rural de Araci, no interior da Bahia. Segundo informações aí policiais, a vítima contou que estava em um bar também, né? Quando foi abordada pelo ex-companheiro, que tentou convencê-la a reatar o namoro. Vinha, volta pra mim, meu bem. Te amo, minha querida. após receber uma resposta de um não. O homem se enfureceu e começou a agredi-la com socos, porrada e até com uma faca. Durante o ataque, a mulher foi atingida no pescoço, no braço e nas pernas. Para tentar sobreviver, ela fingiu que estava morta. E aí o homem caiu fora e aí ele deu linha na pipa, mas ela estava com vida. Graças a Deus foi encaminhada já para uma unidade. Você que está ligado aqui já em nosso programa, valeu pela audiência sempre. Um abraço, meu amigo Nilton Pedreiro, lá em Birataia, na sintonia e nos acompanhando. 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
2: Agora são 8:39, 8:39. Não mude o horário, Luiz Sérgio, não mude, 8:39. Falando em 9, às 9 horas da manhã, o prefeito de Ibirataia, Sandro Futuca, estará também falando aqui no programa. Às 9 horas da manhã, o prefeito Sandro estará falando, porque tem muitas entregas no município de Ibirataia. Daqui a pouquinho, a Marelino estará batendo papo com o prefeito Sandro Futuca, lá de Ibirataia, Bahia. Ô, Reginaldo Silva, chegue pra cá, porque vamos bater um papo agora com o Reginaldo e as notícias do esporte.
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2: Bom dia, Reginaldo.
3: Grande Luiz Sérgio, bom dia, tudo bem?
2: Regis?
3: Tô ouvindo você, tá ouvindo?
2: Bom dia, Reginaldo, bom dia, tudo em paz, né?
3: Tranquilo, graças a Deus, terça-feira por aqui, temperatura baixa, 13 graus nesse momento e vai subindo aos poucos até os 22.
2: Temperatura de quanto, hein?
3: 13.
2: 13 graus, rapaz, bem baixa ainda, hein?
3: Baixa ainda, madrugadas frias, mas os dias com sol, pelo menos vamos ter sol durante o dia de hoje, vamos chegar até os 22, 23 graus.
2: Nesse momento a gente já tá batendo aqui 22 graus, 22, 23 graus. Nossa temperatura nesse momento, batemos agora 22 graus.
3: Então aí já tá na máxima que vai fazer hoje por aqui.
2: Na máxima, rapaz. Mas e aí, tudo em paz, né? Olha, Ibirataia e região, daqui a pouquinho o prefeito Sandro Futuca. Graças a Deus. Isso é bom demais. Hoje a gente finaliza aí as oitavas, hein?
3: Finaliza as oitavas, 1:00 PM tem Argentina e Egito e à tarde aí tem Suíça e Colômbia às 17:00. Então, dois jogos hoje para fechar as oitavas de final, que começou, como você sabe, no último sábado com Marrocos 3-0 no Canadá, a França vencendo o Paraguai por 1-0, domingo tivemos o México perdendo a Inglaterra por 3-2 e o Brasil tomando 2-1 da Noruega, né? Aí ontem tivemos a despedida de Cristiano Ronaldo, que perdeu para a Espanha, Portugal por 1-0, né? Espanha 1, Portugal 0. E a noite de ontem, Luiz, a Bélgica sapecou 4-1 nos Estados Unidos, mesmo com o Bologun, aquele que foi expulso contra a Bósnia, e o Donald Trump.
2: Agora ele quase, ele quase fazia um golzinho. Hein?
3: Quem?
2: O Bologun. É Bologun que fala, né?
3: Bologun, isso. Bologun.
2: Ele quase, no final, ele quase fazia um gol ainda.
3: Mas não adiantaria.
2: Não adiantaria.
3: A Bélgica sobrou em campo ontem.
2: Sobrou em campo, foi. Ontem, jogão da Bélgica, assisti ontem também todo. Que não tem jeito. O Brasil tá fora, mas a gente que gosta de saber o que é que vai acontecer, acompanha os jogos, né?
3: E vai ficar só europeu, quer dizer, com exceção desse grupo da Argentina, que se a Argentina passar e Colômbia, teremos uma semifinal, uma quartas de final com o time sul-americano. No caso, se a Argentina passar hoje pelo Egito e a Colômbia passar pela Suíça. Aí teríamos dois sul-americanos nas quartas de final e, automaticamente, um sul-americano na semifinal.
2: Regi, agora, graças a Deus, que está dando para acompanhar todos os jogos sem perder um. Se fosse depender da Globo e do SBT, a gente pegaria um lance ou outro. Agora, tal da Cazé TV e outros compraram todos os jogos e não deixa um jogo de fora, né, rapaz?
3: Tá derrubando a audiência da Globo no horário dos jogos que a Cazé passa e a Globo não passa nem a SBT. Então a Cazé deu um banho aí.
2: Deu um banho.
3: Tá faturando muito.
2: Faturando. Eles começaram a transmissão com 26 milhões por aí. Os caras já tá batendo agora 40 milhões.
3: Pois é, né? Cazé TV.
2: Tem jogo que os caras batem 15, 16 milhões de pessoas acompanhando.
3: Porque o futebol, o brasileiro gosta muito de futebol. O Luiz, o seguinte, cara, então as três anfitriãs da Copa do Mundo, Canadá, México e Estados Unidos, já fora do Big Brother, né? O Canadá realizou 13 partidas, o México realizou 13 partidas e as outras 78 partidas acontecerão nos Estados Unidos, quer dizer, já foram a maioria dos jogos, né? E agora só concentrado nos Estados Unidos, as quartas de final, semifinal, final e decisão em terceiro lugar.
2: É, agora vamos ver aí o que é que vai acontecendo agora em diante. E o jogão hoje, como é que você vê esse jogo de hoje, Regi?
3: A Argentina é favorita contra o Egito.
2: É.
3: A Argentina é favorita contra o Egito e a Colômbia é favorita contra a Suíça.
2: A
3: então
2: Suíça.
3: Acredito que Colômbia e Argentina avancem para as quartas de final. Esse jogo, se acontecer, o Luiz, quem passar desse confronto, desses dois confrontos aqui, vão jogar no sábado às 10 da noite. Lembrando que desde o dia que começou a Copa, no dia 11 de junho, e lá para cá, todos os dias com jogos. Amanhã, quarta-feira, terá uma pausa, um descanso, porque quinta-feira, começa as quartas de final. Com apenas um jogo, 5 da tarde, tem Marrocos e França, quinta-feira. Sexta-feira, Espanha e Bélgica, 4 da tarde. Sábado, 2 jogos, Noruega e Inglaterra, às 6, seria a gente, né? Se caso tivesse passado pela Noruega.
2: É isso,
3: então não passou, vamos ter que acompanhar a Noruega e a Inglaterra. E às 10 da noite, quem passar de Argentina e Egito, Suíça e Colômbia se enfrentam no sábado.
2: Então tá aí, esse é o cronograma aí já para o futebol. Então hoje o jogo começa mais cedo, né? Hoje começa mais cedo.
3: Manda tarde.
2: Né? Aí já vai ter transmissão aberta.
3: Transmite esse jogo,
2: Aí já transmite. É, tanto um quanto o outro, né? Tanto das 13 às das 17 horas.
3: É, porque ali é um horário que a transmissão não atrapalha muito a grade da noite. Então vamos ver como é que vai acontecer, mas são 2 jogos hoje para fechar as oitavas de final. A Copa do Mundo, o Luiz, que teve na primeira fase, com 72 jogos, 215 gols, né? Na fase 16 avos, são os 16 avos, a fase seguinte, foram 42 gols. Então estamos aí já com 275 gols, contando com os jogos de ontem na Copa do Mundo.

0: Aí quando você sai do ar, eu vou ver as mensagens, aí tá lá a mensagem de Vampiro Imóveis. Um abraço, viu, Van?
1: Então, deixa eu aproveitar aqui, então, meu amigo Boboso Japumerinho, ligado no esporte, um abraço para ele. Meu amigo João Pintor aí da subestação, também um abraço. João Pintor, que é corintiano. Meu amigo, tem um pintor lá também em Ibirapuera, seu amigo, quem é ele, rapaz?
0: Jarley?
1: Jarley Pintor, um abraço para Jarley Pintor. Um abraço também para minha amiga Diana. Diana, que é uma amiga das antigas, aí da Protógenes Jaqueira, filha da minha querida... Vitória, um beijo pra senhora, minha amiga de muitos anos, e a Diana tá de férias aí na Bahia, curtindo um pouco, ouviu a gente ontem, um abraço pra ela e pra família também aí na Protógenes Jaqueira, meu caro Luiz.
0: Aí, falou de Van, ele já mandou aqui um oi pra mim, tô ligado mesmo, obrigado aí, já agradeceu aqui, obrigado Vampiro Imóveis. Tá aí, a CBF já iniciou o planejamento do ciclo para a Copa de 2030, né? Espera agora para ver o que é que vai dar.
1: Toda a Copa do Mundo tem um novo ciclo.
0: Novo ciclo, tal.
1: Luiz.
0: Oi.
1: Não dá para você fazer muita coisa com 4 anos de antecedência, porque o técnico permanece. Ele vai ter, claro, mais tempo para poder observar tudo mais, tal, fazer as escolhas dele daqui para frente. Então, o Tite ficou 8 anos, não deu certo, saiu nas quartas de final. Depende muito do material humano, né? Se tiver talentos, dá para fazer um bom time. Se não tiver talentos, não vai adiantar muita coisa. Então, aí, muitos jogadores que já estão na idade, que não pode conseguir jogar uma Copa seguinte, 2030, já vão dizendo adeus à seleção. Agora, esses mais novos, como o Endrick, né? Como Matheus Cunha, pode, né, continuar... Alguns jogadores que têm idade para ficar jogando em alto nível na próxima Copa. Tem também o Vinícius Júnior, o Rodrigo, que não foi, o Estevão, machucado, que não foi para essa Copa, o próprio lateral Wesley, que se machucou às vésperas da Copa. Todo mundo aí com idade para permanecer. Desde que esteja jogando bem, na próxima Copa, Luiz, que vai ser a Copa Centenária. Vai acontecer em 3 continentes, tá? Europeu, africano e jogos também na América, que é a América do Sul. Então será a Copa de número 24, né? Edição centenária, que a primeira Copa aconteceu em 1930. Então 2030, 100 anos de Copa. Vai acontecer jogos na Espanha, Marrocos, Portugal e aqui na América do Sul teremos um jogo no Uruguai, um jogo na Argentina, um jogo no Paraguai aí, pegando os 3 continentes.
0: Tá bom então, obrigado, um abraço. E o Reginaldo, algo mais queira acrescentar, fica à vontade.
1: Só dizer obrigado a todos pela audiência, pela atenção, mandar um beijo para minha querida mamãe Dona Lourdes, lá na Rua do Escadão, meu papai Américo também, um super beijo para ele, se não podemos esquecer dos pais também. E voltaremos amanhã aqui para falar mais sobre esses 2 jogos de hoje. Anote aí, torcedor, Argentina e Egito. Muita gente vai secar a Argentina. Você torce para quem aqui nesse caso, hein, Luiz?
0: Aí eu vou com a Argentina, não vai ter jeito, né?
1: Colômbia e Suíça.
0: Aí agora eu vou com os colombianos.
1: Pronto. Aí para ter umas quartas de final com um jogo
0: Agora para final de todas, acho que eu vou logo com o grandão logo que tirou o Brasil, vou logo torcer para ele logo também.
1: A Noruega? Nada, a Noruega sábado para de remar.
0: Acho que ele para. A Inglaterra vai.
1: Vai atropelar ela, você vai ver, tá?
0: Valeu, então.
1: E até o dia 19 de julho, a final dia 19 de julho, a disputa do terceiro lugar dia 18, um dia antes, vamos ter que falar da Copa do Mundo. É a mesma coisa sem o Brasil de chupar bala com a casca.
0: Valeu, obrigado, um abraço, Reginaldo.
1: Um abraço, bom dia pra todos.
0: Valeu, tá aí, Reginaldo Silva, as notícias do esporte.

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0: 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E a partir das 9 horas, você de Ibirataia, Zona Rural, Distrito Algodão, prefeito Sandro Futuca falando, porque amanhã vai ter grandes entregas aí para você no município de Ibirataia.
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Ok, minha Bahia, bom dia, uma ótima terça-feira, o amarelo chegando na área, Luiz Sérgio até então no comando, mas agora a gente vai jogar duro e vamos daqui a pouquinho conversar com o prefeito municipal de Ibirataia, o senhor Alexandro Futuca. Mas você pode ir ligando, participando, mande seu zap, daqui a pouquinho vou te ouvir, tá certo? Mas agora vamos lá, vamos conversar com o gestor ibirataense, o nosso querido prefeito Sandro Futuca, porque amanhã nós teremos novidades, e novidade boa, afinal de contas, dezenas, aliás, centenas, porque quando você coloca cada casa com 5 pessoas, que é o normal, aí já se tornam centenas de pessoas beneficiadas com a sua casa própria. Venha comigo, meu Futuca!

0: venha comigo, bom dia, meu prefeito!
1: Bom dia, meu amarelo, tudo bem? Como é que tá? Um prazer estar falando com você aqui, com os ouvintes da Ipiaú FM. E é falando nóis também para nossa querida Ibirataia. Quando eu falo Ibirataia, eu tô abrangindo nossa zona rural, algodão, tesourinha, né? Então, é um prazer estar falando para vocês aí, prestando informações quanto à nossa gestão.
0: Com certeza, mas eu quero iniciar com essa grande notícia, porque amanhã serão 61 casas prontinhas, lindérrimas, e as chaves chegando àqueles que vão realizar o sonho de ter o seu teto. Comenta pra gente, meu Futuca.
1: Marelinho, eu posso dizer a você que eu tô mais feliz do que as pessoas que vão receber as casas. Porque eu sei do sonho dessas pessoas de estarem recebendo suas casas, morar em um lar mais digno, digamos assim. E amanhã nós vamos ter o prazer de entregar 61 casas. Amanhã nós vamos entregar também o complexo que já foi nos entregue através da Secretaria de Educação. Amanhã a gente vai abrir para posteriormente estar sendo utilizado pelos alunos da rede, pela população de Ibirataia, que é o complexo esportivo, que tem uma piscina semiolímpica, um campo de futebol society, duas quadras cobertas.
0: Que maravilha.
1: E também nós vamos entregar amanhã dois galpões na feira, tá? Então a gente tem feito um trabalho de revitalização da Feira Livre de Ibirataia e que com certeza essa feira ela vai estar ordenada, ela vai estar sendo entregue para que os seus comerciantes possam lá vender seus produtos e atrair para a feira, né, Marelinho? Um público que já não ia mais à feira, para que a feira volte a ter um comércio forte, que as pessoas consigam vender seus produtos. Como eu disse, ali a sobrevivência, muita gente vive daqui, do seu dia a dia, do ganha-pão, do seu trabalho. Então, a Feira de Ibirataia, para mim, ela também será uma prioridade na nossa gestão, para que a gente tenha ali realmente um comércio diversificado e forte. Então, isso nos deixa muito felizes. A gente vai fazer essas entregas amanhã. E ainda tem também o sistema de água de algodão, né? Você sabe que algodão sofria com o problema de falta d'água e hoje esse problema não existe mais em algodão. A gente fez um sistema, um convênio com a SERB e esse sistema já está funcionando já há muito tempo, já há 3 ou 4 meses, mas nós vamos também entregar esse sistema, né? Entregar oficialmente, porque ele já está sendo utilizado pela população. E, enfim, nos deixa feliz porque resolveu o problema de água de algodão.
0: Pô, e como resolveu, viu?
1: E você vê que não teve mais reclamação de problema de falta d'água. Pelo contrário, a água lá agora está de forma, chegando a casa das pessoas de forma muito eficiente. E eu quero também aproveitar aqui o seu programa, sua audiência, para dizer que ainda esse ano, Amarelinho, nós vamos entregar, mais ou menos em setembro, o complexo policial também, onde vai estar lá a estrutura Polícia Civil, Polícia Militar, tá? Ainda esse ano, nós vamos estar também licitando mais 20 casas populares que a gente quero começar construindo esse ano para as pessoas de Ibirataia também, tá? E nós estamos aí em construção também de um colégio em algodão. Vamos iniciar também uma UBS também, que já foi licitada, e tem também o colégio aqui no bairro Ponto Chique, aqui em Ibirataia, que nós estamos no FNDE, já foi licitada essa obra, está dependendo apenas de uns trâmites burocráticos para que a gente possa iniciar essa obra também. Então, vamos fazer muita entrega amanhã, ano que vem teremos muitas entregas também, obras que a gente vai iniciar esse ano ainda, e isso, logicamente, nos deixa feliz porque são obras estruturantes para o nosso município.
0: E assim, observando a sua fala, são obras em vários segmentos, né? Tem a moradia, tem a saúde, tem a educação, tem a segurança pública, né? Com o complexo policial que vem aí. Então, assim, Sim. Você pulverizou, né? Em vários setores que, obviamente, beneficiam a população.
1: Amarelinho, desculpe interromper, na verdade assim, a gente entende ainda que a gente iniciou uma reforma em alguns postos de saúde que estavam precisando, tá? Mas nós vamos reformar todos os postos de saúde. A gente sabe dos problemas que a gente enfrenta, mas a gente com muita responsabilidade, muita persistência, a gente vai e aos poucos, a gente não consegue resolver todos os problemas de vez, mas aos poucos a gente vai aí conseguir sem dúvida nenhuma, dá uma melhoria nos postos de Birataia.
0: Maravilha. Agora, essas 61 casas, obviamente, a gente colocando por família 5 pessoas, que é a média, né? Então a gente ultrapassa aí mais de 300 pessoas que serão beneficiadas. Agora, obviamente, para se fazer tanta obra, como você espalhou aí, é necessário parcerias, porque o município ele não tem condições de fazer isso sozinho. Quem tem colaborado aí com você, prefeito?
1: Marelinho, eu volto a repetir o que eu sempre disse. O município, infelizmente, ele não tem condição financeira, ele não tem condição financeira de trazer obras estruturantes e assumi-las só com o recurso do município, tá? Então, a gente foi em busca de parcerias com o governo do estado, com o governo federal. São obras de convênio. Algumas coisas a gente assumiu também, a prefeitura assumiu. Mas são obras importantes, né? Então, assim, eu sou um cara que eu gosto muito de falar e explicar tudo como foi feito. Essas casas, elas foram iniciadas no governo na época do governador Rui Costa, com a gestão da prefeita Ana Cléa, bem como os galpões e o complexo. E nós, no governo Jerônimo, na nossa gestão, a gente está concluindo essas obras, tá certo? Então, a gente esclarece para a população, deixa bem claro, e o importante é as pessoas serem beneficiadas. Então, a gente concluiu essa obra, a gente está muito feliz, a gestão como um todo está muito feliz, porque na semana passada eu fiz uma reunião já para falar das entregas das casas e eu vi a felicidade estampada na cara das pessoas, irmão. Então, assim, a pessoa realizar o sonho de sua casa, eu acho que é algo, assim, muito importante na vida delas.
0: Na vida financeira de qualquer ser humano, é o principal sonho, irmão. Não tem outro. Porque, assim, como diz o velho ditado, o ser humano vai ter aonde cair vivo, né? Porque morto cai em qualquer lugar. Mas ali, no seu cantinho, se tiver de comer picanha, come. Se tiver de comer uma carninha com osso, vai comer. Mas tá na sua paz, na sua privacidade. Sem um cobrador chegar na porta. O aluguel venceu. O aluguel venceu, né?
1: E modéstia à parte, eu queria convidar você, a convidar a todos a estar com a gente amanhã para fazer a entrega dessas casas. E você ver como foi uma coisa feita com muito carinho, com muito capricho. Porque a gente tem prezado muito em fazer obras de qualidade, tá? Então não foi à toa que nós fizemos uma reforma em mais de 30 escolas aqui no município, incluindo zona urbana e zona rural, e graças a Deus também nós obtivemos sucesso numa parceria que nós fizemos com a Polícia Militar, e nós implantamos hoje uma realidade, um colégio cívico-militar em Biratá. Então, a gente tem investido também, Amarelinho, na educação, porque a gente acredita que o futuro passa pela educação.
0: Não, e a educação, assim, tem ganho muito. Você investiu nos transportes universitários, né? Os universitários de Ubiratá não pagam mais transporte.
1: Hoje nós temos 2 ônibus se deslocando para a gente, que é todos os dias, levando aí essas pessoas que querem ter oportunidade de estudar fora, mas às vezes encontram uma dificuldade no transporte. A gente já viabilizou esse transporte, tá? Então é muito importante.
0: E assim, um município ter seu complexo esportivo, piscina semiolímpica, quadras, quer dizer, no mundo em qual vivemos aí, que o crime organizado visa captar os nossos jovens, esse aí se torna um investimento, uma ferramenta do bem contra o mal.
1: Não tenha dúvida, a gente sabe que educação, cultura, esporte, lazer é muito importante para o município, tá? E a gente quer isso, a gente quer que o complexo esportivo ele seja utilizado pela população de Birataia, tá? Então a gente vai abrir para a população de Birataia utilizar. E a gente pede que as pessoas preservem, porque é um patrimônio delas. E elas precisam ter o sentimento de pertencimento, tá? Porque não adianta, eu sempre falo, não adianta a gente que está na gestão, está contribuindo para a melhoria, mas as pessoas não preservarem o patrimônio público, né? Elas precisam ter esse sentimento de pertencimento, que tudo que nós fazemos, que a gestão faz, é para o bem-estar delas, da população. Então é isso que a gente quer. Eu quero que a gente, que as pessoas sintam bem, se sintam em casa quando frequentarem lá o complexo esportivo, que elas possam frequentar. A gente está aí fazendo e reformando algumas praças em Birataia também. Então, tudo isso, Amarelinho, são obras que a gente tem trazido para melhorar a estrutura da cidade. Então, quando você tiver a oportunidade de vir aqui, eu vou levar aqui. A gente tem a Praça do João Paulo, que a gente já vai licitar, que é tão reivindicada pela população. A gente vai fazer uma praça nova no João Paulo. O recurso já está em conta, aguardando apenas a licitação. Nós vamos reformar aqui a praça em frente à Câmara Municipal. A gente tem uma praça no Ponto Chique para fazer. Então, assim, a gente está investindo muito na estrutura da cidade, que é isso que a gente quer. Que Birataia cada vez mais viva uma estrutura melhor para seus moradores, nossa comunidade.
0: Se for juntar todas essas obras aí, talvez ultrapasse até os 10 milhões de investimento. Concorda, prefeito?
1: Concordo. Eu acho que já ultrapassou esse valor. E volto a dizer, uma parceria com o governo do estado, com o governo federal. E a gente, nosso papel é esse, Amarelo. A gente tem feito um papel de buscar recursos para que a gente possa estruturar nosso município, né? Como eu falo a você, Birataia hoje ela tem uma iluminação 100% em LED. Qualquer rua que você chegar, a iluminação é LED. Nós temos prezado muito pela limpeza pública em Birataia. Todo mundo chega em Birataia hoje aqui, a primeira coisa que fala, parece que cidade limpa. Então a gente tem prezado por isso também. Nós temos hoje em Birataia um sistema de câmera de vídeo monitoramento com 10 câmeras integrada à Secretaria de Segurança Pública de reconhecimento facial, tá? Então, assim, a gente tem procurado investir na melhoria do município. E, graças a Deus, a gente tem feito isso e tem obtido um êxito muito bom. Você vê, nós vamos entregar amanhã lá aos feirantes 50 barracas novas para eles comercializarem seus produtos lá no galpão da feira.
0: Então, não, desde isso aí que, é o papel do gestor. Desde que você iniciou o governo, você tem demonstrado um carinho muito grande aí pela feira de Birataia. Tanto é que você no passado também já foi iniciando com a Câmara Fria, né?
1: Isso, eu me recordo. Nós reformamos lá o banheiro da feira, nós temos outro banheiro para reformar. Nós vamos fazer lá, a minha ideia é fazer da feira, trazer para a feira um saque municipal com os serviços públicos.
0: Maravilha.
1: Né? Nós concluímos o primeiro galpão, que é o galpão da farinha chamada, depois finalizamos o segundo galpão e a gente tem dado uma atenção, reformamos a Câmara Fria que estava sem funcionar. Nós vamos depois atrás de recursos para que a gente possa reformar a parte do açougue, a parte das carnes. Então, assim, a gente entende que aquele local ali é um local estratégico para o comércio de Birataia.
0: É o cérebro, né?
1: Tá, então a gente tem investido, não é? Eu digo a você, não é fácil, tá, Amarelinho? É bom a gente frisar, não é fácil, é uma luta diária, mas a gente tá aí com a equipe da prefeitura, todo mundo incansável, tentando levar um serviço público de qualidade, que eu não me canso de falar sempre. A nossa ideia, a nossa gestão é voltada para levar um serviço público de qualidade. Tá?
0: Agora,
1: infelizmente, a gente não consegue agradar todo mundo, mas faz parte também.
0: Ah, mas aí nem Jesus, agradar todo mundo não dá, não. Agora, voltando, obviamente, também, porque assim, une três forças. Primeiro, que você tem um acesso livre ao governador Jerônimo, até porque você foi presidente de uma companhia do estado, que é a SERB. Então, não é segredo para ninguém que você tem um relacionamento pessoal com o governador Jerônimo, até porque vocês trabalharam juntos antes de você se tornar prefeito. Então, você é um prefeito que tem um diferencial. Os secretários de Estado foram seus colegas de trabalho. Então, vocês têm um grau de amizade profundo. Mas também chegam nessa parada os deputados, né, do prefeito, que ajudam também, correto?
1: Correto. Claro, Amarelinho. Assim, eu entrei na SERB, na gestão ainda do então governador Rui Costa, tá? E com as eleições do atual governador Jerônimo, ele me convidou a continuar, né? Então, assim, a gente continuou. Também teve o apoio do meu partido MDB, do meu amigo Lúcio Beira Lima, que eu não posso deixar de falar, né? Que é o cara que me direciona, assim, na política. É um cara que eu gosto muito, tenho consideração, não preciso, né? Todo mundo sabe disso. Então, logicamente, a força do partido, era presidente do partido, tudo isso ajuda a minha relação com os secretários, com os deputados, então, enfim. E, graças a Deus, a gente conseguiu fazer um trabalho onde até na Assembleia dos Deputados, de modo geral, todos os partidos eram unanimidade em elogiar o trabalho que a gente tem feito na SEB. Então, isso deixa a gente feliz e a gente entende que o nosso papel é esse, é levar trabalho às pessoas.
0: Maravilha. Então, está aí. Para deputado é Matheus, né? Matheus.
1: Isso, é Matheus.
0: Patrick, estadual Patrick, também, né?
1: Sim.
0: E federal...
1: É Jaime Vieira Lima.
0: Jaime Vieira Lima.
1: E também, Amarelo, eu não posso deixar de falar também aqui que tem um deputado estadual também, que é Eduardo Salles, que tem ajudado muito através do ex-prefeito Marco Aurélio, também ajudou
0: a gente.
1: Logicamente, que reconhecer esse trabalho e ajudar também, que é, o trabalho é feito dessa forma, Amarelinho. As pessoas que ajudam o município, a gente também tem a obrigação de ajudar, porque é uma parceria, tá?
0: É gratidão, então, né?
1: É gratidão acima de tudo. Então a gente tem que fazer um trabalho sério, ajudar quem nos ajuda e seguir trabalhando, porque quem ganha no final é a população. E aí, para isso que a gente trabalha, tá? No final é para que a população seja beneficiada.
0: E com isso você mostra o seguinte, porque eu não estou aqui elogiando em vão, não é meu perfil, mas isso, nós temos que reconhecer aquilo que está certo. Então você é um prefeito que você consegue trazer obras, manter a cidade funcionando de forma ordenada, com a limpeza top, com a iluminação top. Você consegue pagar os funcionários em dia ou até antecipar, como você fez agora aí, antecipou o 13º, e ainda faz festa. Não é isso, meu prefeito?
1: Também. A gente sabe, né, Maranhão, faz parte do calendário, digamos assim, do município, as festas populares. Ano passado nós fizemos praticamente todas as festas, esse ano a gente fez aí um São João também com excelente qualidade, um São João voltado para a nossa população, para os visitantes. Graças a Deus a gente tem, logicamente, obtido êxito quanto a essa questão, né, das festas. A gente sabe que as festas, elas também ajudam a circular o dinheiro, para falar claramente assim, no município, né? Então isso aí é muito importante também, porque isso gera renda, gera receita no município, gera emprego, gera... Então, as pessoas que são autônomas também trabalham mais, a pessoa que faz unha, faz um cabelo, que faz... Enfim, Amarelinho, os prestadores de serviço também, eles conseguem também trabalhar um pouco mais nesse período e, logicamente, ganhar um pouco mais. Isso a gente sabe, entende que é muito importante, porque a gente sabe que Ibiratá é o maior gerador de emprego, a prefeitura, e a gente não consegue, né, abrigar todos, empregar todos, infelizmente. Gostaria muito, mas a gente não consegue. Mas voltando a falar de educação, esse ano ainda nós vamos ter duas novidades com relação à educação. Nós vamos implantar em Ibiratá e já estamos em tratativas com o IFBA, tá? E mais uma faculdade que nós vamos trazer também para Ibirataia. Essa a gente vai anunciar nos próximos um ou dois meses aí também. Então, maravilha. É um compromisso que nós temos de trazer educação, porque isso a gente entende que muitos desses alunos que hoje saem de Ibirataia para estudar em Itabuna, hoje que é, com esses cursos que nós vamos implantar, com essas faculdades que nós vamos trazer para aqui, não vão precisar mais ficar correndo risco em estrada. Então, isso também nos deixa muito feliz. E é mais um compromisso que a gente tem aí firmado com a população de Ibiratá, que é trazer uma educação de qualidade e trazer cursos de nível superior para a nossa cidade.
0: Ou seja, provendo o futuro da cidade, serão os futuros profissionais, né, que vão estar exercendo as suas funções. Agora voltando cá à programação de amanhã, eu gostaria, porque pelo o que você anunciou, nós teremos aí várias inaugurações, certo?
1: Amanhã.
0: Aí eu gostaria de saber o cronograma, o horário, para que a população se faça presente, inclusive Amarelinho também se situar aqui.
1: Pronto, vamos lá. Amanhã, às 15 horas, a gente vai estar entregando à população de Ibiratá o complexo esportivo. Gostaria de convidar todos a conhecer, né, esse local maravilhoso, como eu disse, com piscina semiolímpica, com duas quadras cobertas, com campo de futebol society. A gente quer, em parceria com o governo do estado, que é uma proposta do nosso governador Jerônimo, entregar para a população utilizar aquele espaço. É isso que a gente quer, tá? Então, a gente vai trabalhar para isso, para que isso ocorra. Então, às 15 horas, a gente vai estar lá entregando esse espaço. Quando acabar a entrega desse espaço, a gente, do lado ali, a gente vai entregar as 61 casas, entregar a chave das pessoas. tá? Depois que a gente fizer a entrega das casas, a gente vai finalizar a entrega nos galpões na feira. Então, tá aí,
0: A
1: isso
0: partir
1: deve
0: das
1: ocorrer.
0: 15 horas,
1: A partir
0: começando
1: das
0: pelo
1: 15 horas.
0: complexo esportivo.
1: Correto.
0: Não é isso?
1: Correto, perfeito.
0: Então é isso aí, todo mundo convidado. Quero dizer para você de Birataia, a seu João, a dona Maria, a dona Joventina, fazer esse presente. É o momento ímpar, isso é progresso, é desenvolvimento. E obviamente a população tem que mostrar sua gratidão de dizer: vou lá, vou apoiar aquilo que vai servir para meus filhos, para mim, para meus pais, para meus avós, né?
1: Estão todos convidados a conhecer o espaço, até porque a nossa ideia é que o espaço seja utilizado pela população de Birataia. Então, esse é nosso desejo, então, que as pessoas frequentem lá o espaço e que preservem e que se sintam com aquele sentimento de pertencimento, porque é deles.
0: Alguma informação a mais que queira passar, prefeito Sandro?
1: Marelinho, agradecer a você a informação, agradecer a você pelo espaço sempre aí pelo FM, tá? E tá levando informação através do seu programa, que é líder de audiência na nossa região. Então fica aqui, a gratidão é tudo, fica meu agradecimento e pedir à população de Birataia que nos ajude na gestão, que a gestão não faz nada só. Então a gente precisa cada vez mais estarmos juntos, para que a gente possa cada vez mais ter uma cidade com serviço público de qualidade, uma cidade melhor a cada dia.
0: Ô Sandro, a palavra, eu quero dar essa mensagem aqui para você de Birataia e aproveitando o ensejo da sua presença na entrevista. A palavra de Deus nos diz: dai a César o que é de César, dai a Deus o que é de Deus. Essa parte da palavra, da Bíblia, nos traz uma reflexão de meritocracia, de justiça. Ou seja, o ser humano ele tem que reconhecer quem acerta e dá a gratidão por isso. Então, assim, eu quero dizer para você de Birataia, né? O importante de um município é isso aí, é o progresso. Eu vejo, às vezes, político chegar no fundo da casa das pessoas ali, mostrando que tá comendo um feijão, que tá com a moral ali, aí fomenta um churrasquinho. Mas isso, nada disso é de valia para a população. O que é, isso aí é politicagem, na verdade. Porque a gente não tem que estar apostando se a gente vai no fundo da casa de uma pessoa ou outra. Isso é tudo propaganda eleitoral politiqueira. Mas o que interessa realmente é isso aí. É a cidade crescendo, é a obra chegando, é a saúde avançando, a educação avançando, as pessoas tendo a sua casa própria. Então, assim, Sandro, você está de parabéns. E a população de Biratá, o que é que tem que fazer nesse momento? É reconhecer, participar e aprovar. E a grande prova vai ser aí em outubro. É importante que o prefeito que está trabalhando do jeito que está tenha o seu fortalecimento político com seus deputados, com o governador. Por quê? Porque, como você falou aí, você não teria condições de fazer isso com o dinheiro da prefeitura, porque não dá. A prefeitura, quando paga as suas despesas no funcionalismo, na limpeza, na iluminação, em tudo vai, não sobra. Então, aí a importância de uma força política. Mas eu não tenho dúvida que você, Ibirataense, vai dar essa resposta e vai fortalecer. Porque, afinal de contas, você só tem 1 ano e meio de gestão, meu parceiro. Ainda tem 2 anos e meio. E se você já fez o que fez até então, eu não tenho a menor dúvida que vai fazer muito mais. Obrigado, Futuca. Você é 10, você é um grande gestor e você merece o nosso respeito. E amanhã estarei presente com toda alegria para fazer parte desse capítulo de progresso aí de Birataia. Um abraço, irmão.
1: Valeu, Marelinho. Eu que agradeço a você e tenho certeza que nesses 2 anos e meio que ainda falta para concluir o nosso mandato, a gente vai ainda trazer muito mais trabalho para Ibirataia. É meu compromisso com a cidade e eu não vou fugir dele em momento algum. Então fica aqui meu agradecimento a você, ao reconhecimento do nosso trabalho. Fica meu abraço e minha gratidão. Um grande abraço a todos que estão nos ouvindo.
0: Falou, Futuca!

0: cabra é forte mesmo. Bom gestor aí, viu? Bom gestor. É só ir lá e ver como é que está a cidade. Também o cara chegar amanhã e entregar tanta coisa ao mesmo tempo, né? Não tem nem o que discutir. Né? Porque diz que o cego ruim é o que não quer ver, né? Então, não tem o que discutir. Ibiratá, graças a Deus, está sendo muito bem administrada. E eu fico muito feliz, porque eu sou apaixonado por Ibirataia. Afinal de contas, eu quase morei em Ibirataia. Teve uma época da minha vida, vou morar em Ibirataia. Foi. Isso aí. Tenho dois irmãos em Ibirataia, né? E é um lugar que eu amo de paixão, essa cidade aí. Já convivi aí, já trabalhei aí, já levei um tempo na rádio que o Luiz está hoje lá, né? Participando. Então, assim, eu tenho essa familiaridade e sou louco aí por esse povo de Ibirataia. Vocês não têm noção o quanto eu fico feliz em saber que a gente lidera a audiência aí. Né? Na última pesquisa da rádio aqui, a gente bateu 70% em algodão, em Ibirataia, né? Então, isso me gratifica porque, de coração, eu sou filho de Piauí, mas me sinto filho de Ibirataia também. São duas cidades, Novos Fora e Piauí, que eu sou apaixonado. É Ibirataia e Aurelino Leal. Aurelino, eu encontrei a esposa, né? A minha mãe de família, a minha companheira, né? Que me traz muita felicidade todos os dias. E assim, me tornei morei também um certo tempo em Aurelino. Me tornei cidadão aurelinense, esse título dado pela Câmara que me gratifica, que me honra muito. Também sou louco por Aurelino, né? E por Ibirataia, porque também fez parte da minha vida. Obviamente que a gente gosta de todas as cidades, todas elas. Convivi em Ubatã, levei 18 anos trabalhando em Ubatã, tenho um carinho muito grande. Sou apaixonado por toda a região, mas essas cidades realmente me marcaram, né? Eu convivi nessas comunidades. Então, assim, a gente se sente muito feliz. A riqueza do homem é assim, né? É ele passar e sair como chegou, de boa, né? Sem deixar mancha, rúcula, margem ruim, graças a Deus. Eu levei 18 anos em um FM em Ubatã e saí como eu cheguei, né? De cabeça erguida, fiz um bom trabalho, graças a Deus, nunca dei ousadia pra ninguém falar de mim. Se falar é porque não gosta. Se falar é porque tá num sentimento da inveja, eu repreendo em nome de Jesus. Porque graças a Deus, eu vivo pro meu trabalho, minha família e pra servir. Graças a Deus. Ninguém chega perto de mim com dificuldade. O que eu puder fazer, eu vou fazer. Né? Claro que a gente não agrada todo mundo. Né? Lamentavelmente, o ser humano tá difícil. O ser humano tem, muita gente tem apetidão, é de criticar, é de colocar defeito até onde não tem. Claro que defeitos todos nós temos, mas o ser humano tem que observar, antes dos defeitos, as qualidades e medi-las. Esse ser humano aqui, esse cara aqui, tem mais defeito que qualidade, porque tem gente que só se apega ao defeito, porque tá na maldição da língua venenosa. Só abre a boca pra dizer e colocar e macular e deixar que, dizer que é ruim, que não presta. Ah, a pessoa cresceu na vida. Ah, cresceu porque tava traficando. E logo assim. Ó, cresceu porque roubou alguém. Mas não tá lá pra agradecer, não. Esse é trabalhador. Esse acorda cedo. Esse dorme tarde trabalhando. Esse ganha o dinheiro dele honestamente. Não observa. Lamentavelmente. Agora eu aprendi uma coisa. Eu não dou a mínima bola e atenção. Para essas pessoas, elas podem morrer lá falando de mim. Vão cansar a língua e vão assistir o meu sucesso. Eu só tenho uma coisa a dizer a esse sangue de percevejo. Vai assistir o meu sucesso. E senta, porque se for em pé, cansa. Cansa, vai cansar, né? Porque a gente que tem Deus e nós que somos do trabalho, a gente não perde nunca. Porque nada resiste à força do trabalho. Nada resiste a quem trabalha com honestidade, que luta todos os dias para sustentar suas famílias, com honradez, com dignidade. Então, assim, é dessa forma que eu encaro a vida. Agora, tá difícil. Ser humano, lamentavelmente, a gente chega até uma conclusão que hoje, quanto mais conviver com menos gente, melhor. É verdade. Se a gente for analisar, a casa da gente vai chegar a poucos. Porque se a gente levar muitos, só vai ter problema. Pode analisar aí, se eu não tô certo, né? Quantas vezes a gente vê ali a pessoa unida ali, almoçando junto, se abraçando, quando tá por trás, tá descendo a língua. É assim. Lamentavelmente, o ser humano é assim. Mas graças a Deus, existem os bons. Existem aqueles que são corretos, existem aqueles que são dignos. E nós devemos ter a percepção de encontrá-los. E quando encontrá-los, sermos gratos e sermos reconhecedores. Porque ainda existe gente boa. São poucos, mas ainda existe. 9h27, vamos a um breve intervalo comercial e a gente volta já com mais Amarelinho Notícias no som da Ipiaú. Essa potência de rádio chegando em mais de 100 municípios da nossa região.
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2: Já prepara, meu povo, que vou ouvir você agora para se escutar aqui em nossa programação. Mas antes, bora dar um pulinho no tempo, né? Para sabermos como será o tempo de hoje pelos próximos 3 dias.
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2: Hoje não chove, não. De acordo com a previsão, nós vamos ter uma temperatura aí variando de 18 a 26. Sensação térmica de 19 a 22 graus significa que é frio, frio. Mas não vamos ter aí chuvas nesta terça-feira. Dando um pulinho aqui agora para amanhã. Você que está me acompanhando, também não vai chover amanhã. Mesmo clima praticamente de hoje, só um pouquinho mais quente, porque nós vamos poder chegar a 28 graus. Agora vamos dar outra girada aqui. Já falei de hoje, já falei de amanhã. Vamos para sábado. Sábado também não teremos chuva, rapaz. Nem quinta, nem quarta, nem quinta, nem sexta e também nem sábado. Puxa, aí já começa a ficar triste, viu? Ficar muito dia assim sem chover. É, domingo, cadê domingo? Zero de chuva também. Vixe, rapaz. Então, ó, gente, até segunda-feira, a previsão, na verdade é uma previsão, né? Não é uma exatidão, porque exatidão quem tem é Deus. Mas nós vamos ter esses dias de sol aí, de acordo com a previsão do tempo. Está nos preocupando muito é o fenômeno El Niño. Não fique pensando que não vai chegar, não. Todo mundo, todo planeta está preocupado com esse fenômeno, que vai trazer forte seca aqui no Nordeste, incluindo a nossa Bahia. E muita chuva, muito temporal no sul do país, certo? Então, a partir de setembro, que o bicho vai pegar. Então você começa a se preparar, deixe reserva de pasto, se não tiver reserva, faz silagem pro gado, vai se estocando comida, né? A plantação aí, quem puder, vai colocando irrigação, né? Quem puder investir, cava um poço, né? Instala um poço artesiano. Quem instalou o poço, pronto, jogou a bombazinha, a encanaçãozinha e vai jogando água, né? Agora, para quem tem terra muito grande, já fica mais complicado. Mas, enfim, é o tempo. Vem aí o El Niño. Tanto é que a arroba do cacau já chegou a R$350 hoje. Sabe por quê? Por conta desse fenômeno. Já está faltando cacau no mercado internacional. E uma boa notícia para o cacauicultor. A projeção é que o cacau só venha subir de preço nos próximos meses. Então, assim, ó, vai a dica do amarelinho. Não venda agora, não. Dá uma seguradinha, porque vai aumentar de preço. Já está ficando bom. A 350 já tá legal. Não tá ruim, não, né? Pra quem estava vendendo cacau de R$160 há poucos meses atrás, agora a 350 já deu uma aliviada top. Mas a projeção aí é de cacau batendo 500 conto aí daqui a um mês, de acordo com o mercado internacional, porque amarelinho acompanha.

0: bem informado daqui a pouquinho. Venha de povo, Luiz Sérgio.
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0: Olha, amarelinho, que é Sidney de Ubatã. Estou vendo seu jornal, tá muito bom. Todo dia escuto essa rádio pelo FM. Manda alô pra mim, pra minha filha Ana Júlia, Lázaro, Vicenta, Maria Luísa, pra todos os ouvintes aí da rádio. Gosto muito dessa rádio. Todo dia escuto essa rádio. Sidney de Ubatã.
1: Tá certo. Graças a Deus, aleluia. Aqui,
2: Bom
1: ó,
2: dia.
1: rapidinho. O clima tempo diz que não vai chover. Já o aplicativo do Apple, às vezes confunde a gente isso, né? O Apple, a da maçãzinha, né? Que é mundial também. Já tá dizendo que chove na quinta. Na quinta e na sexta. Agora eu vou saber qual que eu vou seguir, tá vendo? Olha, um tá dizendo que não chove. Até sábado não tem chuva. E o outro da Apple tá dizendo que chove quinta e sexta. Bora ver? Vou estar ligado nisso aí, porque quem ganha, quem acertar, eu só vou dar de um agora. É. Vai! Vai, boca!
2: Bom dia, Marinho. Aqui é o Antônio Marcos de Viratengo. No peixe seu programa, jornal aí de Piauí.
1: Obrigado, meu irmão. Obrigado mesmo por você acompanhar e me ajudar a fazer a feira. Sem vocês, eu não faço a feira.
3: Bom dia, Luiz. Manda um alô pra mim que eu tô na escuta. Não perdi o seu programa. Bom dia, Deus abençoe.
1: Mande um alô pra ela, você. Ela pediu a você. Seja cortês a ela. Ela gosta de você.
4: Porque foi antes de você
1: Não,
4: chegar
1: mas
4: aí,
1: ela tá pedindo a
4: pronto.
1: você. Mande um alô dela.
4: Abraça a. Cadê? Agora tem que achar quem foi ela aqui
1: agora. Mande aí, ela que
4: Um
1: falou aí
4: abraço pra
1: agora.
4: você que mandou esse alô pra
1: Você não
4: gente,
1: prestou
4: tá bom?
1: atenção nem eu.
4: Um
1: Vai.
4: abraço, Dona Antônia.
1: Aí, Ei, Dona Dona Antônia. Antônia.
5: Bom dia, Amarelinho. Bom dia, Luiz. Bom dia com Jesus. Bom dia, que Deus abençoe a cada um de vocês. Vou mandar alô pra meu pequeno Ravi, vou mandar alô pra Dona Manaus na Rua do Curral, pra Caça, na Vila Temor, vou mandar alô pra Turico, vou mandar alô pra Feira. Tchau, Amarelinho Mar Luiz. Que Deus abençoe, fica com Deus.
1: Deixa eu dar uma pausazinha aqui pra dessa última informação hoje. Atenção que isso é grave. O Itamaraty, que no caso o Itamaraty é onde fica Lula, né? Governo. Por meio de documento assinado pelo chanceler Mauro Vieira, admitiu o temor de que os Estados Unidos utilizem força militar em território brasileiro, caso confirmem a classificação do Comando Vermelho e o PCC como organizações terroristas. A informação veio à tona em resposta a um pedido de informação da Câmara dos Deputados e expõe pela primeira vez, em termos oficiais, a dimensão do risco que a medida unilateral norte-americana representa para o Brasil, com implicações que vão do campo militar, econômico e migratório. Em documento oficial, o chanceler Mauro Vieira foi direto. A classificação do Comando Vermelho e do PCC como organizações terroristas pelos Estados Unidos poderia ser invocada como uma justificativa para ações extraterritoriais sobre instituições brasileiras, em particular no âmbito financeiro, migratório e penal. E foi além. Há, ademais, o risco do uso de força militar dos Estados Unidos em território nacional. Vamos falar um pouquinho aqui da geopolítica. De repente, o Donald Trump, os Estados Unidos, classificou essas duas facções como terroristas. Isso, na verdade,

0: abre uma brecha para uma invasão militar. Por exemplo, a Al-Qaeda. O que é que Israel fez? Invadiu o país por conta da Al-Qaeda, que é uma conjuntura terrorista. Então, o Itamaraty ontem publicou oficialmente essa nota que eu acabei de ler, e isso nos traz muita preocupação. Primeiro, a gente percebe claramente que o Trump não gosta do Lula, e vice-versa. O Trump, todos nós estamos observando que tem um perfil maluco. É de ir, de repente, fazer como fez na Venezuela. Invadiu a Venezuela, pegou o Nicolás Maduro, carregou em 10 minutos e hoje a Venezuela é administrada, tem a sua presidente, mas sob o comando dos Estados Unidos. Então, esse mesmo perigo é que o Itamaraty está divulgando. Então, assim, às vezes, porque tá essas organizações criminosas, tal, mas temos que observar se realmente o interesse é combater esse crime ou invadir a nossa nação. Terceiro, esses filhos de Bolsonaro estão causando um desserviço muito grande à nação. Porque o Eduardo Bolsonaro foi para os Estados Unidos aproveitando-se do acesso que o pai deixou, Bolsonaro, quando era presidente, e está levando informações terríveis ao presidente norte-americano. Esse camarada faz um desserviço muito grande à nação. O Flávio Bolsonaro, aí agora já estamos com risco de termos um novo tarifário. Porque eles estão fazendo a política colocando fé no apoio dos Estados Unidos, e que é forte. Mas não é forte ao ponto de os eleger a presidência da República. Que eu, particularmente, eu vou dizer para vocês aqui, meu voto eles não têm nunca. Meus votos, mil vezes eu prefiro votar no velho Lula do que nesses caras. São corruptos, são mentirosos. A gente viu aí agora o relacionamento do Flávio Bolsonaro com o Vocaro. Porque uma coisa é o peixe, a outra coisa é o peixinho. A gente não tem o que falar de Bolsonaro, de Jair Messias Bolsonaro. Mas eu não vou comparar o perfil de Jair Messias Bolsonaro com esses três filhos dele aí. Agora tivemos mais uma. A Michelle Bolsonaro, que partiu para cima do Flávio. Se dizendo humilhada, se dizendo chantageada. Agora, se esses caras prestassem, a esposa de Bolsonaro estava tendo essa atitude de publicar até vídeo. Então, eu não consigo enxergar o perfil nesses caras de comandar a minha nação. Eu admiro o Caiado, admiro o Zema, acho que a direita deveria ter um nome desta magnitude, qualificado. Eu acho que a direita desse país tem até que acordar. Porque não dá. Não, ó, seria de uma tamanha irresponsabilidade votar nesses caras aí. Tamanha irresponsabilidade. Ah, Amarelinho, mas Lula de qualquer sorte, já administrou esse país por 3 vezes. Vamos colocar 5, né? Com a Dilma, que se tornou presidente devido à força dele. Queiram ou não queiram, o Lula é o maior político da história do país. É o único que conseguiu tantos mandatos. E a gente tem nossos defeitos, mas também nós temos as nossas qualidades e dentre elas a nossa liberdade de expressão. Imagine aí um exército americano no país. Já pensou? Que catástrofe! E esses caras lá, meu irmão, fazendo esse desserviço? Então, enfim, agora eu acho que o presidente Lula ele tem que parar mais no sentido de estar atacando o Trump. Certo? Eu acho que ele, como é um estadista, um cara que sempre pregou a paz, eu acho que, meu Lulinha, fica na tua, sabe por quê? Porque, querendo ou não, a gente não pode brigar com pitbull. Não adianta estar afrontando o inimigo que tem o maior exército do mundo. Então, tem um velho ditado que quando não se pode, junte-se. E se não puder juntar-se, aquete-se. Mas é perigoso. Eu vou finalizar o programa aqui. A gente que busca um pouquinho a geopolítica, estamos vivendo um momento delicado em relação a essa questão dos Estados Unidos, desse relacionamento. E a informação é que vem tarifaço por aí. Uma nova notícia. A Coca-Cola, a Nestlé fizeram um comunicado pedindo aos Estados Unidos que não tarifem. A Apple também, ou seja, grandes empresas do mundo, inclusive norte-americanas, pedindo a Trump que não tarife o Brasil. Para vocês terem a dimensão. Enquanto isso, um sacana desse, chamado Eduardo Bolsonaro, fica lá, promovendo prejuízo ao empresário brasileiro que gera emprego e renda nesse país. Olha, esses caras merecem repúdio de nós brasileiros. 10 horas, vamos ficando por aqui e amanhã tem mais, se Deus assim nos permitir, nesse programa que tem uma missão: te deixar bem informado. 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Tenham todos uma ótima terça. Meu nome é tchau, meu apelido é fui.
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Essa é a rádio que toca, a rádio que faz parte da sua vida, a rádio que deixa você muito bem informado. 10 horas e 11 minutos. Bom dia. Tô chegando com o Top Hits 91, a sua programação musical até às 11, trazendo as melhores músicas para você curtir aqui

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0: 10 e 12 aqui na IPAU. Hoje é terça-feira, 7 de julho, ano 2026. Bom dia.
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0: Muito bom dia para você que ouve a gente aqui em Piauí e em todas as cidades da nossa região. Alô, amigo internauta, você que interage com a Piauí FM por meio das nossas redes sociais e curte a nossa programação pelo nosso aplicativo. Alô, dona de casa, bom dia. Bom dia para você que está no trabalho. Bom dia para você que está viajando, está chegando de viagem. Seja bem-vindo à nossa cidade. Bom dia para você no comércio de Piauí e nos comércios da região ouvindo a Piauí FM. Bom dia para você na zona rural também ouvindo a gente. Enfim, bom dia para todo mundo, uma ótima terça-feira, um dia super abençoado. Tô chegando com o Top Hits 91 até às 11. Às 11 tem o Zap do Ouvinte e até o meio-dia tem Jota Santos modulando a frequência e fazendo do jeitinho que você mais gosta de ouvir.
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0: Agora 10 e 14.

0: Gustavo Mioto, aqui na Ipia UFM. Princesa, aqui na sua Ipia U, são 10h27. Bom dia.
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0: Confira na sua Ipia U, 10h27.
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2: Sim, vou.

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0: 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Tudo de bom. 10h39 aqui na melhor do sul da Bahia.

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1: Muito bem, são 10h40 na IPAU FM. Mandar um abraço à minha mãe, dona Carmelita, lá em Biratá, que está ligada aqui no som da IPAU FM. Valeu, dona Carmelita, e todos aí na rua Patrício Teixeira, lá em Birataia, todo mundo ouvindo a gente. Obrigado pela sintonia e pelo carinho da audiência. Quem também está ouvindo a gente é o Zequinha, lá de Tiruçu, tá curtindo a gente. Valeu, Zequinha, um abraço pra você aí de Tiruçu, galera de Entroncamento de Jaguapara, todo mundo ligado aqui no som da IPAU FM. Valeu, 10h41 agora.

e Piauí FM, essa com a participação especial de Péricles por inteiro. Comecei com Dura na Queda, agora 10h48 aqui na rádio que mais detona audiência.

0: O FM, a maçã. Pedido da minha irmã Glória e também de Jamile, lá em Biratá, e ouvindo a gente. 10h52 aqui na Ipiaú. Todas as terças e quintas, a gente sempre relembra uma grande saudade.
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0: Ironia, fechando o seu Top Hits 91 de hoje. Na sequência, a gente volta com o Zap do Ouvinte.
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0: Confira na sua Ipiaú 10:58. Sim.

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Simplesmente a melhor do sul da Bahia. Essa é a rádio que toca, a rádio que faz parte da sua vida, a rádio que deixa você muito bem informado. 11 horas e 7 minutos na Ibiaú. Bom dia! Já estou de volta agora com o Zap do Ouvinte até o meio-dia. Sua participação aqui pelo nosso WhatsApp 982017006.

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4: Muito bem, na Ipiau FM são 11h08, 11h08, tá começando o seu Zap do Ouvinte, aqui na rádio que mais detona em audiência. Bom dia! São 11h09 aqui na sua Ipiau FM, tá começando o seu Zap do Ouvinte, mande sua mensagem de voz, peça a sua música e interaja com a gente aqui na melhor do sul da Bahia. Deixa eu aproveitar e mandar um abraço à galera lá do Emiliano 3, Apuarema, ouvindo a Ipiau FM, obrigado pela sintonia, pessoal da Marcela também lá em Apuarema, ouvindo a gente, tá valendo aí pela sintonia e pelo carinho da audiência. Vamos à primeira participação de hoje aqui na sua Ipiau FM. Quem vai falar comigo? Bom dia.
5: Bom dia, Jota Santos. Tudo bem, meu amigo?
4: Tudo ótimo.
5: Passou as festas, passou
4: tudo
5: bem.
4: Tudo tranquilo, e você?
5: Eu gostaria de ouvir a música de Natanzinho Lima, Morena do Caralho, oferecer para minha irmã e para meu cunhado, que veio diretamente de São Paulo, curte São Pedro aqui em Piauí. E ainda estão por aqui, a passeio. Aqui é Marisa, falando Luiz Conrado, grande abraço, com Deus, tenha um bom dia.
4: Valeu, Marisa, um abraço para você e todos aí no Aloysio Conrado, um abraço para sua família, galera que veio curtir o São Pedro aqui em Piauí. Que bom, 11:10 na melhor.
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2: Agora 11:12 aqui na IPA UFM, até o meio-dia, tem o Zap do ouvinte, sua participação aqui pelo nosso WhatsApp. Bom dia.
3: Bom dia, Jota Santo. Tudo bem, Jota? Aqui é Marilene, tá fazendo a Lucinha. Quero ouvir uma música de Amado Batista, Se Não For Pro Amor.
2: Bom dia, Marilene. Tudo ótimo. 11:13 aqui na IPA UFM.

0: artista Se Não For Por Amor, 11:17 aqui na Melhor.
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3: Bom dia, meu amigo Jota.
0: Bom aqui dia, Natalícia.
3: Dezembro, gostaria de ouvir uma música de Pabllo, A Nova. Ofereço pra você, pra todos os ouvintes. Que Jesus te abençoe e te proteja, você e sua família.
0: Amém, Natalícia. Um abraço, obrigado. Tudo de bom pra você e sua família também. 11:17 na IPA UFM. Pabllo, Choro na Chuva. Bom dia.

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2: Bom dia, Jota Santo. Eu quero que tu passe uma música pra mim. E a música de Acaso. É, oferecendo pra Nice, Sueli e comadre Jossi. Acaso, um bom dia pra você.
3: Quero ver.

0: Cláudia Cássio aqui na IPL FM. Quando você some, saudade. São 11h24 aqui na melhor do sul da Bahia. Até o meio-dia tem o zap do ouvinte.
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3: Pelo jogo, eu vi um reggaezinho de Alfa Bonny aí, qualquer uma. Tô na escuta. Valeu tudo aqui da Avenida Lopes. Vencei pra bula. É o de trão. Papau, tá de pichinho, tem tudo.

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5: Aqui na sua Ipiaú FM são 11:35. Bom dia. Já estou de volta com o Zap do Ouvinte até o meio-dia. Sua participação aqui pelo nosso WhatsApp.
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5: Até o meio-dia tem o Zap do Ouvinte aqui na Ipiaú FM. Quem vai falar comigo? Bom dia.
9: Bom dia, Jota. Eu queria ouvir a música de Ismael Júnior. Alegria vem pela manhã.
5: Tá certo, obrigado pela participação aqui no Zap do Ouvinte da Ipiaú FM. Ismael Júnior, no nosso momento gospel de hoje, alegria vem pela manhã.

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1: Santo bom dia, que tá falando aqui é Lelice. Eu gostaria de ouvir Peninha, amo você. Se tu puder tocar, ofereço pra todo mundo que curte a IPU FM e gostar da música. Que Deus te abençoe, dê um bom dia.
2: Amém. Bom dia, Lelice. Obrigado pela sua participação aqui no seu Zap do Ouvinte. O ano era 1987. Essa é linda demais. Peninha, amo você aqui na IPU.

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2: Muito bem, na Ipiaú são 11:45. Tem mais participação aqui no Zap do ouvinte. Quem vai falar comigo? Bom dia.
3: Bom dia, Jota, que é da Lia Santana. Gostaria de ouvir a música de Luan Santana, Estranho.
2: Bom dia, Dalia. Obrigado pela participação aqui no Zap do ouvinte da sua Ipiaú FM, a melhor do sul da Bahia. Rick Martin, Luan Santana, Estranho na Ipiaú ao vivo.

Gente, grande Van, obrigado aí pela sintonia e pelo carinho da audiência. Van também manda um abraço para Diana Maria, a sua filha. Valeu, Van. Um abraço para você, um abraço a Diana Maria, ouvindo a gente. Obrigado pela sintonia e pelo carinho da audiência. Hora de trazer agora os aniversariantes do dia de hoje. Parabéns para Gilvan Vidal, aniversariante do dia. Parabéns também para Ivonete Ramos, a popular net transista lá no Santa Rita. Parabéns também para Ricardo, completando hoje 44 anos. Parabéns para Ícaro, é o filho de Gilvan Fateiro. Quem também está aniversariando hoje é Rosilene, a esposa de Edmilson do Caldo de Cana, lá no Bom Sem Farinha. Parabéns também para Lu, a filha de Ana. Parabéns para Sérgio Cafezeiro, é o irmão de Arnoldo, da DPC. Parabéns também para Guto de Lero, Guto de Lero da Pinga, lá no Açougue, aniversariante do dia de hoje. Parabéns também para o vereador Picolé. Quem também está aniversariando hoje é a Alice, é a filha de Pio do Leite. Parabéns também para a Dona Tereza, lá na aldeia, completando 101 anos. Alô, Dona Tereza. Parabéns para Tauã, é o filho de Aline Nogueira. Parabéns para Genivaldo, o filho de Valdomiro Couveiro. Parabéns para Val, lá da Rua das Flores. Alô, Val, parabéns aí para você. Parabéns também para João, é o pai de Daíso. Alô, João, parabéns aí para você. E parabéns para Osvaldo Francisco, é o popular Charles, aniversariante do dia de hoje, lá no Movimento Sem Terra. Parabéns também para Yuri, filho de Nice, lá no Alto da Bela Vista. Parabéns a todos os aniversariantes do dia de hoje. Sintam-se parabenizados aqui pela equipe da sua IPAU e também pelo amigo Joelson Passos. Tá chegando aí Beto Marques com o Panorama 91, o mais completo jornalismo do seu rádio. E a gente volta amanhã, logo depois do Amarelinho Notícias. Muito obrigado.

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2: Itamaraty alerta: risco dos Estados Unidos usar força militar no Brasil. Em pelo menos duas respostas a requerimentos de informações de deputados federais, o Itamaraty alertou para o risco de ações militares dos Estados Unidos no Brasil após a classificação das facções Comando Vermelho e Primeiro Comando da Capital, o PCC, como organizações terroristas. Há a possibilidade do uso da força militar dos Estados Unidos em território brasileiro, alerta o documento mais recente enviado em 1º de julho e assinado pelo ministro das Relações Exteriores, Mauro Vieira, em resposta ao requerimento de informação do deputado Evair Vieira de Melo, do Republicanos do Espírito Santo. No texto enviado ao Congresso, o chanceler afirma que a classificação pode gerar impactos relevantes para a economia e para a soberania nacional. Segundo ele, autoridades estadunidenses poderiam aplicar medidas administrativas e judiciais de caráter unilateral e extraterritorial contra pessoas, empresas e organizações brasileiras. Em maio, os Estados Unidos classificaram as facções criminosas, o PCC e o Comando Vermelho, como organizações terroristas. Na semana passada, o Departamento de Tesouro daquele país sancionou duas pessoas e três empresas brasileiras, acusando-as de supostos vínculos com o PCC. Ainda na resposta ao deputado Evair Vieira, o ministro reforçou que a classificação unilateral poderia ser invocada como justificativa para ações extraterritoriais sobre instituições brasileiras, em particular no âmbito financeiro, migratório e penal. Há, ademais, o risco do uso da força militar dos Estados Unidos contra o território nacional, reitera o ministro. Mauro Vieira destacou em sua resposta que não houve comunicação formal dos Estados Unidos ao Brasil sobre a intenção de designar facções criminosas brasileiras como terroristas. Ele considera ainda que essa classificação não apresenta benefícios para a segurança dos países. Além da última resposta, o ministro já havia chamado atenção para o risco de uso de força militar pelos Estados Unidos em território brasileiro. Em um documento datado de 29 de maio deste ano, direcionado ao deputado capitão Alberto Neto, do PL do Amazonas, que também apresentou um requerimento de informação ao Itamaraty sobre o tema. Abre aspas. Num plano estratégico e econômico, tal reclassificação tenderia a militarizar a agenda regional de combate ao crime organizado, elevar custos de compliance das empresas e do sistema financeiro nacional e penalizar atividades lícitas, fecha aspas, afirmou. A confusão, o chanceler destacou que Dada a amplitude dos termos aplicados na legislação de contraterrorismo dos Estados Unidos, podem haver sérias implicações para cidadãos brasileiros nas searas financeira, migratória e penal. Para além do potencial uso da força militar, trata-se, portanto, de medida que tem impactos relevantes sobre a soberania do Brasil. O ministro avalia, além de não gerar benefícios concretos, a classificação das facções como terroristas pode prejudicar a cooperação entre forças policiais dos dois países, ao induzir confusão entre dois fenômenos claramente diferentes à luz da legislação brasileira e crime, o crime organizado e o terrorismo. Hoje, dia 7 de julho do ano 2026, está começando a sua revista eletrônica diária.
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2: 12 horas mais 7 minutos. Eu vou intervalo e volto. É rapidinho, segura aí.

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3: 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São 12h16, deixa eu mandar um abraço aqui para você. Olha, hoje eu dei uma carona, uma idosa, né? E ela disse que ouve sempre o panorama. Quero mandar um abraço para dona Maria Paula e seu filho. Dona Maria Paula, muito obrigado pela audiência, ela disse que ouve sempre o programa. E outro também, um rapaz chamado Jorge, que trabalha no Lojão da Construção, disse que a avó dele, Dona Eliete, disse que não consegue almoçar sem ouvir o panorama. Dona Eliete, mas come direitinho aí, viu? Deixa o panorama de lado um pouco, a senhora come, se alimenta e fica ouvindo, não deixa de almoçar por causa do panorama não, porque aí eu não vou gostar disso. A senhora coloca o prato aí, fica almoçando, comendo e ouvindo o panorama, dona Eliette. Não fica sem almoçar não, tá bom? Obrigado, dona Eliette. Olha, uma mulher de 45 anos, identificada como Soraya Mascarenhas Neves, foi presa ontem no bairro da Pituba, em Salvador, pelos crimes de racismo religioso e dano qualificado, após pichar um terreiro de candomblé num bairro de Cajazeiras. O caso ocorreu em janeiro deste ano. Na ocasião, a fachada e o portão de entrada do espaço religioso foram pichados com tinta vermelha com as palavras assassinos e Jesus. Segundo a Polícia Civil, a apuração do caso contou com análise de imagens de vídeo monitoramento e coleta de provas que permitiram a identificação da suspeita e embasaram o pedido das medidas judiciais. Durante a ação, também foi cumprido um mandado de busca e apreensão. Ao todo, foram apreendidos 2 celulares, agendas e um notebook. Ainda conforme a polícia, A mulher foi submetida aos exames legais e permanece à disposição da justiça. As investigações são conduzidas pela Delegacia Especializada de Combate ao Racismo e à Intolerância Religiosa, DECRIM, vinculada ao Departamento de Proteção à Mulher, Cidadania e Pessoas Vulneráveis. O terreiro Enzum Mutá Lombô Ion Canhongun Toma Coisa foi pichado no dia 17 de janeiro deste ano. Ele está no bairro de Cajazeira 6 e tem 33 anos de atuação. Na época, o Babalorixá, o pai Mutá, relatou que o crime foi percebido por volta das 7 horas, quando uma filha de santo chegou no local e informou sobre as pichações. O portão de pedestres, o interfone e a caixa de correio também foram cobertos com tinta vermelha. Ainda de acordo com o Babalorixá, essa teria sido a primeira vez que a casa sofreu um ataque do tipo. Segundo ele, o espaço sempre manteve uma relação respeitosa com os moradores da região, além de desenvolver trabalhos sociais voltados para a comunidade. 12 e 19, vou falar do elixir pegador. 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
3: 12:26. Alô, Márcio, boa tarde. Caiu. Olha só, um celular, um rapaz de nome Edivan, perdeu um celular da capa rosa, um Xiaomi. Ele diz que tem um papel azul, né, com alguns dígitos. Ele perdeu na terça-feira e entre a Fegã e o posto Motel Rocha. O Edivan fala para vocês que quem encontrar ou encontrou, que será bem gratificado. Ou entregar na Fegã, procurar Samile, tá bom? Edivan perdeu um celular Xiaomi, né, como vocês quiserem, e ele está muito preocupado que tem os contatos dele, a agenda dele. Por favor, você que encontrou ou encontrar, entra em contato aqui para a gente falar que você encontrou o celular dele, tá certo? E, inclusive, foi postado até no, eu não sei se foi no grupo do Giro ou no Instagram do Giro, e aí sumiu a postagem, tá bom? Tá dado o recado aí, Edivan. Boa sorte. 12:27, Márcio. Boa tarde, Márcio.
4: E aí, Beto? Como é que você tá, meu brother?
3: Tudo bem, meu rei. E aí? Como é que tá?
4: Eu tô bem.
3: É, tá de boa?
4: Tô.
3: Pois é, meu velho. Tô aqui no Custo Num Reggae, sabe? Morou, velho?
4: Tá tranquilo.
3: É, tranquilo.
4: Eu não tô muito bem porque...
3: Claro, com a gíria dessa,
4: o Brasil perdeu,
3: bem,
4: né?
3: Hã?
4: Eu não tô tão bem porque o Brasil perdeu.
3: Oxe, mas menino, os caras, Vinícius Júnior com salário de 12 bilhões, eu tô preocupado com o Vinícius Júnior. Mas menino, quem perdeu que chore. Acabou,
4: não,
3: meu...
4: Não,
3: meu rei, mas não é assim, não. Não é que eu sou brasileiro, vai ficar com essa aí, meu rei. Tá por fora. Qual é?
4: É, isso mesmo.
3: Né?
4: Mas em 2030 vamos ver se ganha, né?
3: E aí, velho, como é que tá?
4: Eu tô bem.
3: Tá bom, obrigado.
4: Eu tô aqui tranquilo. Naquele dia você disse que eu tava injuriado, não foi?
3: Eu falei?
4: Uhum.
3: Não, a mulher perguntou o seu número. Ô, Beto, o Márcio já arrumou a mulher. Aí você brigou com a mulher, que ela disse que perguntou o seu número.
4: Não, pô, porque Maura... É que Maura tava investigando eu, pai.
3: Não, não é que Maura tá investigando você. É que você coloca um anúncio que tá procurando uma mulher. Aí você, a partir do momento que coloca... Não, não tem nada de investigação. Maura não é polícia, não. Tem nada de investigação. Você tem que ouvir também. Quando você bota na rádio, as pessoas querem saber.
4: Ela falava comigo antes.
3: Ela falava com você?
4: Aham.
3: Uhum. Ah,
4: eu queria ela, tá ligado?
3: Ah, não sabia, tô ligado. Ah, eu não... Ela tem coisa...
4: Aí ela pegou, não me quis, eu peguei,
3: ela sempre negócio. Ah, eu não sabia. Ai, tá vendo se você não fala? Ah, ela não te quis.
4: É.
3: Ah, não sabia disso, não. Ela ligou pra você ou você ligou pra ela?
4: Ela que me ligou.
3: Ah, não sabia.
4: Ela pegou meu número mesmo, com você mesmo.
3: Ah, eu não sabia, não. Pegou o número comigo?
4: Não, comigo.
3: Ah, e aí?
4: Não, aí no programa.
3: Sim, ah, foi. Ah, não sabia disso, não. Aí ela não quis.
4: Oi.
3: Ah, se você me encontra, eu falo, ó, Maura, você não quis um rapaz, agora fica procurando se já arrumou mulher?
4: Por isso que eu fiquei ruído naquele dia.
3: Ah, entendi. Você ficou nervoso, não foi? Mas você não tem que ser igual aqueles homens, não. Quando a mulher não quer, começa a esculhambar a mulher. Aquilo não vale nada, mentira, porque ela não quis e fica dizendo que não vale nada. Não é assim, não, né?
4: Aí, eu fui com ela na sexta-feira, você tem a ver com isso, se Beto me conhece ou não?
3: Puxa. Ah, eu não sabia disso não. Foi?
4: Foi.
3: Ah, e ela não quis e falou o que pra você?
4: Não, ela não ficou com negócio de coisa.
3: Negócio de coisa? Ah, a mulher que fica com negócio de coisa não dá, né?
4: Pois é.
3: Ah,
4: sabe? A mulher que eu esqueci até hoje.
3: Mas assim, ó, Márcio, tem umas mentiras que você não deve acreditar de certas mulheres, sabe? Assim, por exemplo, quando a mentira mais comum é assim, ó. Eu quero ir mais devagar. É, mentira que ela não quer ir mais devagar. Coisa nenhuma. Ela simplesmente está saindo com você e outras pessoas e não decidiu com quem ela quer ficar. Provavelmente não é você, entendeu?
4: Eu sei como é.
3: Isso. Aí tem outra mentira que a mulher fala assim, ó. Eu preciso de um tempo. Mulher não precisa de tempo com quem ela gosta. Ela precisa de tempo com quem ela quer experimentar outras coisas e que se acha melhor. Se ela não achar, ela volta pra você. Tá ligado, né?
4: Eu sei.
3: Ah, a outra mentira. Eu sou assim com todo mundo. Eu não me abro diretamente com ninguém. Mentira. Ela se abre realmente com o homem que ela está interessada. Que ela tem atração, ela faz muita coisa por ele. Outra mentira, Márcio, que você vai ouvir. Não estou pronta para um relacionamento. Não está pronta para um relacionamento com você, Márcio. Outra mentira, viu? Tá dizendo assim, ó. Ele é apenas meu amigo. Entenda isso. Não existe amizade entre homem e mulheres.
4: Hã? Isso aí que você pagou naquele dia.
3: Isso. Ó, Márcio, outra mentira, sabe? Assim, não fala pra ninguém isso que eu tô te falando, não, viu? Tá dizendo, só fiquei com 3 homens na minha vida. Mentira. Ela ficou com muito mais, Márcio. Poucas mulheres só ficaram com 1, 2 homens. A maioria ficou com muitos homens. Não acredita não, viu?
4: Certo.
3: Eu gostei do outra mentira. Meu celular descarregou. Por isso eu não consegui te atender. Relatava com outra pessoa. Sabia que você ia ligar e não podia te atender, Márcio.
4: Cadê aquele beijinho que Iraíu coloca aí, rapaz?
3: Iraíu tá rindo aqui. Sabe qual é outra mentira? Sabe qual é outra mentira, Márcio? Eu fiquei na casa de uma amiga. Mentira. Outra mentira. Uma manipulação se você vai ficar desconfiando de mim. Acaba tudo por aqui, viu? Ela faz um jogo de manipulação pra que você se sinta culpado de estar desconfiando dela, Márcio. Você tá desconfiando de mim? Ó, nós dois não dá certo. É, Márcio.
4: Fala com o Iaildo botar aquele BG aí, rapaz.
3: De bichinho? É esse aqui?
4: Não, mas o BG é que ele coloca.
3: Ai, eu tô te dando ousadia, tu ainda quer escolher o fundo musical. Obrigado, viu? Um abraço.
4: Ei, Beto.
3: Oi.
4: Ó. Sabe a mulher que eu tô com saudade até hoje?
3: Sim, fala.
4: Quer que eu fale?
3: Paulinha. É ela?
4: Aham.
3: Gostei de... Mas você furou com ela, né? Você marcou na prefeitura.
4: Ali eu queria de verdade. Agora ela que não quis,
3: eu gostei dela. Gostou, não foi?
4: Foi.
3: Tá bom. Obrigado, viu?
4: Lembra de contou que tu vive na casa dela?
3: É. Vamos ver se a gente reconquista a Paulinha pra você, tá bom?
4: Você não viu ela por aí, não?
3: Eu não, nunca mais. A Paulinha deve ter arrumado outra. É bom nem falar o nome dela. De repente tá com outro aí. Deixa isso quieto, viu? Então, aproveita assim e fala algo pra ela, pra Paulinha.
4: Eu gostei mesmo, foi dela, né?
3: Foi mesmo, Márcio? E ela veio toda lindona, Márcio. Toda lindona.
4: Você
3: perdeu a grande... Mulher assim, Márcio.
4: Eu não esqueci dela até hoje.
3: É, agora tu se deu mal, sabe? Porque mulher, quando fala pro homem que não quer, ela não quer mais. Mulher tem essa vantagem. O homem ainda aceita, porque... Aí ela começa a dar um carinho a ele, ele cede. Mas a mulher, quando fala que não quer... Ela bota na cabeça, Márcio. O homem faz de tudo, Márcio. Leva flores. Ah, flores você nunca me deu quando a gente tava junto. Me leva pra jantar. Ah, jantar agora. Quando tava junto, você deixava eu cheirando a cebola e tal. Nem o cabelo eu escovava. Agora você quer sair comigo pra jantar. Eu prometo que eu não vou jogar mais dominó. Agora. Não, amor, eu não bato mais o baba com meus amigos. Fico com seus amigos. O bom são ele, o bom é ele. Ô, amor, eu te levo lá na churrascaria. Não, agora, deixa eu comer meu músculo aqui mesmo, sabe?
4: Sei.
3: É, quando ela fala que não quer, aí piorou, viu? E é o caso de Paulinho. Paulinho não te quer mais, nem pintado. Já viu o ditado? Nem pintado de ouro?
4: Já.
3: Já não quer, não. Parte pra outra. Um abraço. Tchau.
5: Olha, o Dio tá dizendo aqui. Ô, Beto, boa tarde, Dio. Ô, Beto, muito obrigado por tudo. O entulho da rua da Batateira foi pego hoje. Deus te abençoe. Hoje, o Nasser me falou que tá na programação, viu? Tem que estar na programação. Tem esse negócio, viu, Dio? Não se pega entulho aqui em Piauí assim na hora, não. Tem que botar na programação, no script e tal. Tem um assessor, bota outro, pega outro. É assim, Dio. Até o cemitério, Dio, tem horário programado para o sepultamento. Eu gosto de falar enterrar, sabe? Ah, Dio, tá um negócio assim, draculesco, Dio. É, Dio, tem um negócio programado, não sei o quê. E é tal hora. Ah, Dio, tu não sabe de nada, filho. Mas vai dar tudo certo, viu, Dio? Obrigado aí. Olha, 12h36 na Bahia. Deixa eu mandar um abraço pra vocês aí da Rua Mestre Tota, que tá funcionando aí a vistoria. 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Um abraço, João. São 12h37, vou dar um pulinho até São Paulo para falar com ele, que daqui a pouquinho joga Argentina e Egito. Mohamed Salah versus Lionel Messi. O melhor jogador da Copa é o Messi. 39 anos, tá sobrando em campo. Boa tarde, Reginaldo.
6: Meu amigo Beto, boa tarde pra você, Iraildo. Boa tarde a todos. Tudo bem, irmão?
3: Agora sim, você entrou no meu ritmo. Tem meses eu entrando com aquele pique, tá? Você, boa tarde, Beto. Aí agora hoje foi proporcional.
6: É, rapaz, é assim, às vezes a gente tá lá pra cima, às vezes tá lá pra baixo. Depois que o Brasil saiu, tô me sentindo agora, né?
3: Ah, Brasil, depois que
6: o Brasil... Copa sem o Brasil tá meio chato.
3: Isso é verdade. Agora, depois que o Brasil saiu, não é que eu fiquei feliz, mas olha, Reginaldo, teve a declaração de Romário aí, nos podcasts da vida, dizendo que agora que ele é senador, tá entendendo a da política... Que tem jogador da seleção que é convocado baseado na política. E Romário confessou isso, que agora tá sabendo. Foi o caso, segundo ele, o caso de Djalminha também não foi convocado, misturado com política, Reginaldo. Você viu aí o próprio Neymar, né? Declarou aí parte tendencioso para um candidato, sofreu as consequências. Isso quem falou foi Romário, não sou eu não, né? Eu não quero nem misturar política, só tô dando pra corroborar aí contigo que eu já torci muito mais pelo Brasil.
6: É, pegaram muito no pé do Romário aqui, porque ele é senador e tá lá contratado por OTV pra comentar a Copa. E aí, quando ele foi flagrado lá, em noitada lá, dançando com... O DJ, pá, aí ele já, né, soltou a nota que abre mão do salário dele quando ele estiver lá na Copa do Mundo. Logicamente, né? Como é que pode estar recebendo e estar lá fora cobrindo Copa do Mundo? Ele não está numa missão política, ele está numa missão particular dele, da vida particular dele, sendo comentarista. Então ele abriu mão do salário do mês. E tinha que fazer isso, lógico, né? E fez, né?
3: Mas se a gente entrar no mérito da questão, eu não vou nem entrar, né? Porque é um gasto desproporcional, já falei isso, é 128 bilhões por ano. Eu não quero entrar no mérito da questão, não. Mas vamos falar do futebol, que é mais importante. Não é que eu torci contra o Brasil, deixar claro, não. Claro que eu torci para o Brasil. Mas o que eu quero dizer, Reinaldo, o Brasil perdeu, eu já sabia que ia perder. Não daquela forma humilhante, decepcionante. Mas você sabia? Sabia porque não tinha futebol para ganhar, Reinaldo.
6: É, eu não queria ficar aqui no ar, queimando, falando, porque a gente acaba ficando todo mundo contra a gente.
3: Exatamente, eu falei isso, acho que foi ontem ou anteontem, Reginaldo.
6: Eu ouvi você falando. Viu, né? Então, quando eu comecei lá atrás criticar que a seleção não foi bem contra o Marrocos, pronto, aí um monte de gente já se espinhou. Contra o Haiti, eu falei, eu nem comemoro contra o Haiti, porque isso aí é um passeio.
3: Verdade, geral. Reginaldo, eu tô percebendo que a gente tem que fazer parte do sistema, ou seja, a gente sabe o que vai acontecer, mas não pode falar que fulano vai ficar chateado.
6: Não pode falar. Contra a Escócia, eu falei, é obrigação de ganhar, ganhou, mas também não convenceu, beleza. Contra o Japão, eu falei, esse é o melhor Japão da história. Mas o Brasil tem que ganhar, pela tradição, tem que ganhar do Japão. Ganhou com as calças nas mãos, mas ganhou. E cá comigo, eu tinha já uma dificuldade para entender que o Brasil não iria passar pela Noruega. Para a Noruega ser um time da Europa, jogadores que jogam nas grandes ligas, né? E tem o maior atacante do mundo, que é o Haaland. E eu falei, estou vendo a vaca indo pro brejo. Mas vamos lá, vamos aguardar. Vamos achar que o tabu vai ser quebrado agora. Ganhar de europeu e ganhar da Noruega. Nenhuma coisa nem outra.
3: Eu nunca esqueci, não vou esquecer o Thiago de Cruz das Almas. E se o Thiago estiver ouvindo, um abraço, viu, Thiago? Eu falei aqui, Reginaldo, que o Brasil não ia pra frente. Ele falou, beleza, eu discordo, porque tem Vinícius Júnior melhor. Nunca vou esquecer de Thiago, viu, Thiago? Tem Vinícius Júnior, tem Rafinha, que é melhor do Barcelona, tem isso, tem aquilo. Eu disse, mas o futebol é um esporte coletivo, e o Brasil não tem entrosamento, Reginaldo. Você viu o Danilo? Danilo absurdo, reserva do Flamengo e titular da seleção brasileira. Daqui a 20 anos, você... 20 não! Daqui a 5 anos você não vai lembrar quem foram os laterais do Brasil na Copa de 2026. Nesse caso, Douglas Santos e Danilo, ninguém vai lembrar. A não ser com aquele passe que Danilo deu errado, pode lembrar por isso, que ali foi medonho.
6: Danilo, quando vai para, quer dizer, um lateral, né, não é uma pena que o Wesley, jovem ainda, não foi para a Copa, porque o Wesley conseguiria atacar, apoiar o ataque e voltar para defender. O Danilo se subia. Tinha que acionar o Uber para ele voltar, porque ele não conseguia voltar, não tinha perna para voltar. Então, assim, como é que pode uma Copa do Mundo, onde a intensidade é fora do comum, é laicar, correria, um cara no Flamengo, ele reserva, e aí o técnico leva para ele ser titular numa Copa do Mundo, onde a intensidade é muito grande. Pagou para ver e viu, né?
3: Agora, Reginaldo, só falando aqui, deixar registrado. Eu acho que da seleção o maior culpado é o Ancelotti. Me desculpe, eu não vou entrar no mérito da questão que Ancelotti foi campeão, multicampeão da Champions League, não sei de quê. Ancelotti me decepcionou. Não é esse treinador todo que eu pensava, não. Mas enfim, pode ser campeão amanhã e você dizer, ó, Beto, tá vendo? Não. Eu não tô dizendo que Ancelotti é o pior técnico do mundo. Mas deixou a desejar na minha concepção.
6: Ó, time é time, seleção é seleção. Time é todo dia, o contato, treino, todo dia. Seleção, você se reúne a cada 3 meses, 4 meses, treina 3 dias e vai para jogar. Então, não dá. Ele conseguiu perder pela primeira vez na história para o Japão, naquele amistoso ano passado. Conseguiu perder para o Japão pela primeira vez na história e conseguiu colocar o Brasil pela quarta vez, ficando entre fora dos 8. Porque a primeira vez foi em 34, a segunda vez que o Brasil não ficou entre os 8, em 66, a terceira vez que o Brasil não ficou entre os 8, em 90, Copa de 90 na Itália, e agora 2026, quer dizer, duas proezas, perder para o Japão ano passado, que nunca tinha perdido, e deixar o Brasil pela quarta vez numa Copa que tem 48 seleções, fora das 8 seleções. Quer dizer, o Brasil vai cair no ranking.
3: E já está marcado um amistoso para setembro contra a Austrália. Mas enfim, o Brasil se foi, está retornando, a metade dos jogadores retorna ao país hoje e a metade vai passear. Um vai para Ibiza, o Vinícius Júnior e Neymar vai ficar lá passeando com a família e tá certo. Sim, mas vamos falar do jogo daqui a pouquinho. Agora falta 15 minutos, 16 minutos. Argentina e Egito de Lionel Messi contra Mohamed Salah. Quem ganha esse jogo?
6: Olha, eu vou te contar uma coisa. O Messi, ele não vinha jogando antes da Copa do Mundo. Alguns amistosos ele estava sendo poupado. Fisicamente ele não estava bem. Ele estava se curando de uma contusão pela Inter Miami que ele teve. Aí ele jogou o último amistoso ele jogou. Ele fez gol, inclusive. Aí na Copa do Mundo, o cara com 39 anos completado, no dia 24 de junho, o cara jogou todas as partidas, jogou a prorrogação contra Cabo Verde intenso, marcou 7 gols na Copa, já é o maior artilheiro das Copas com 20 gols que ele disputou, 7 nessa. Aí você vê, o cara vai para esse jogo contra o Egito, titular, capitão, camisa 10, 39 anos de idade. Quer dizer, eu sou obrigado a torcer pela Argentina, pelo Messi. Pelo Messi, eu torço pela Argentina hoje.
3: Você não é obrigado, eu vou torcer para a Argentina, time sul-americano, melhor jogador do mundo. E a Argentina ficando de fora depois do Brasil, quem pede é o futebol. Já pensou? É Egito e Suíça, final, um exemplo, dando, né, que não tem condição. Mas tem que ser, Reginaldo, a final, a semifinal, Espanha e França, Argentina e Inglaterra, e segura que eu quero ver. Infelizmente é assim o futebol, quem ganha somos nós, torcedores, ver o Messi jogando.
6: E outra coisa, e aí a Colômbia joga tarde, 5 horas contra a Suíça, aí eu queria que passasse de fato a Argentina e Colômbia, fazer um grande jogo nas quartas de final, já teria automaticamente um sul-americano na semifinal para disputar o terceiro lugar.
3: Eu vou torcer para a Colômbia também.
6: Colômbia, então eu acredito que vai dar Colômbia e Argentina nas quartas de final. Para mim, a Argentina passa pelo Egito hoje, Mohamed Salah, que está com titular, ele completou 34 anos no dia da estreia da Copa do Mundo, no aniversário. Olha, o Egito, nós vamos ter Zico, camisa 10, parece, na camisa 10 é Mohamed Salah. Tem Zico no Egito, que é o Messi, quer dizer, Zico contra Messi. Esse Zico aí do Egito, o nome dele é justamente Mustafa Zico. É justamente pelo Zico, nosso Zico mesmo. O pai dele era fã do Zico, colocou o nome do filho, Mustafa Zico.
3: Ok, então quem ganha Colômbia e Argentina hoje, não é isso, Reginaldo?
6: Isso, a Argentina já escalada com o Martins no gol, Molina, Romero, Lisandro Martínez, Tagliafico, Depon, que é o guarda-costas do Messi, McAllister, Paredes e Fernandes. Na frente, Messi e Julio Álvares. Tá bom?
3: Esse é o time da Argentina, né?
6: Titular da Argentina que vai jogar agora.
3: O Messi joga titular.
6: Isso.
3: Eita, vai ser, o bicho vai pegar fogo, viu, Reginaldo? Então, então, já que você deu a escalação da Argentina, você só sabe quem vai jogar no Egito é Mohamed Salah ou não?
6: Não, tem o Mustafa Schober, que é o goleiro,
3: Mohamed Henry, e o Sef Ibrahim, Karim Rez e Rami Rabia, o meio-campista vai com a irmã Achor, Mohamed Lachi e Mostafa Zico. Os atacantes, Mohamed Salah e Raíssen Hassan.
6: Isso. É um time que, para mim, na frente ali, só o Mohamed Salah que faz a diferença. Mas eu acredito que hoje vai ser pro Messi o jogo dele fazer história hoje, marcar mais um ou dois gols e subir a artilharia. É um grande jogador e a gente torce por ele mesmo, porque ele sabe se cuidar. Um cara que não entra em polêmica, é um cara que faz o dele, o melhor futebol possível. Joga simples, joga bonito, não quer e não inventa. Impressionante. Não reclama com o juiz, sofre falta, caladinho ali, vai fazendo, e já tá aí como, né, o grande da Copa. Ô, Beto, rapidinho, ontem foi o dia que os Estados Unidos, né, caiu fora da Copa.
3: Goleada. Né,
6: tomou 4-1 da Bélgica, do Lukaku, que marcou mais um gol, né, no finalzinho ali, o quarto gol. E que pena, hein, Portugal de CR7, fora da Copa, mas não tinha que sair. A Espanha, impressionante, o Unai Simon, 630 e poucos minutos sem tomar gol. Não tomou um gol na Copa ainda a Espanha, viu, Beto?
3: Goleirão, grande abraço, Reginaldo.
6: Um abraço a todos. Amanhã, eu não sei o que eu vou fazer da minha vida, porque amanhã, desde que começou a Copa, dia 11, amanhã não teremos jogo, porque quinta-feira começa a quarta de final. Um abraço para minha amiga Diana aí na Protógio Jaqueira, meu amigo Bizunga aí na Manso Félix, sempre ouvindo a gente. E todos vocês aí, um grande abraço e bom jogo para todos.
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0: 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Depois do intervalo eu volto.
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1: Do menino. 12h56, olha a pomada de São Caetano, é sol, é trabalho, é treino, é correria o dia todo, mas ninguém merece treinar o dia todo dolorido, né? 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Ouvindo a gente, o Marcelo Medrado. Tem gente na linha? Não? Então vamos ouvir o povo. Deixa eu ver, vamos ouvir esse áudio aqui.
2: Boa tarde, Beto. Boa tarde. Aqui é Nilza da Horta Comunitária. Ô, Beto, eu quero pedir um favor de motoqueiro daqui de Piauí. Esses que conhecem meu menino, Marquinho. Se vê esse cara por a rua, Beto, pegar e trazer aqui pra mim que eu pago a moto. É porque eu tô doente, eu tenho 8 dias que eu tô tossindo por falta de ar. Não tô podendo sair atrás dele. Hoje mesmo eu tô indo pro hospital e tô aqui até agora sem poder ir porque ele não tá em casa. Eu estive no posto hoje para fazer exame, o médico me deu ordem para o hospital, mas eu estou sem poder sair. Vi dizer que ele estava na praça aí aprontando e eu não estou podendo sair daqui dentro de casa. Se algum motoqueiro ver por aí, que conhece ele, bote na moto, me fazendo esse favor e traga para mim que aqui eu pago.
1: Ok, 12h58, atenção, atenção, segundo News, uma mãe, quem vê Marquinho na rua, monte aqui! Suba da moto! Que ela chega lá e paga. Já pensou, Nilza? Pegar Marquinho, botar na moto, Marquinho derrubar esse motociclista. Ô, Nilza, assim, sabe? Já pensou? Eu vou com a moto, vejo Marquinho, sobe aí, vai, sobe! Marquinho fala, eu não tenho dinheiro não, lá ela paga. Ô, Marquinho, sobe em qualquer moto aí que tu vês e se pica pra casa. 12h59, vamos ouvir o povo.
3: Bom dia, Beto. Eu vou arriar de assistir o panorama, porque eu não peço eu não perco o panorama por nada, mas quando eu mando tu passar uma mensagem pra mim, passar qualquer coisa, tu não me atende, tu não passa nada que eu peço a tu, tu não passa. Tu não me atende, gente. Eu não sei o que foi que aconteceu, que você zangou comigo, se eu ver de quê. Não falou mais comigo, e tanto que eu gosto do panorama. Eu sou igual essa mulher aí que tu falou. Eu não almoço sem ouvir o panorama. E você, tudo que eu mando você fazer pra mim, passar um áudio, ou uma mensagem, uma música, ou qualquer coisa, você não me atende, você não faz, tá bom? Deus que te dê um bom dia, dá um abraço em Lara.
4: Minha avó me dizia, meu filho, tu vai ver coisa. E eu tô vendo, eu ia dizer que nada. Isso é mentira de Lindinha. Isso é mentira de Lindinha. Lindinha tá mentindo. Mentira uma porra. Vovó tá atrás na verdade. Ai, pai, para. Tá acontecendo as coisas mesmo.
3: Eu gostaria de você me falar o que foi que aconteceu, que você zangou comigo.
1: Ô, Nalva, é motivo pra eu sorrir, viu, Nalva? Como é que eu posso te responder, Nova? Não teve nada, não. E eu tô vendo a sua mensagem aqui agora e soltei o áudio aqui. Nada, não aconteceu nada, vezes nada. Eu vou deixar uma coisa clara aqui, que é muita gente aqui mandando áudio e às vezes... Olha, eu vou até pegar outro celular e vou colocar um exclusivo para o panorama, porque tem gente que me dá bom dia, boa tarde na hora do panorama. Inclusive, hoje até falei com a mulher, eu disse, você mandou na hora do panorama, não tive tempo de responder. Então vai ter um celular aqui exclusivo do panorama, comprei outro, e também tem o zap aqui da rádio para você mandar, porque às vezes eu não fico com o meu celular, eu só faço o trabalho aqui, e as mensagens é mais também da rádio. E então eu vou fazer o seguinte, vou pegar um celular só para o panorama. Porque não é só você que está reclamando, não, Nalva. Porque são muitas mensagens a gente recebe aqui e é difícil. Até a Dina está dando risada de você, viu, Nalva? Dina tá botando. Vixe, cá. Tome o seu, Nalva. Agora, sabe o que eu estou observando? Olha só, não conta para ninguém. Eu acho que, não sei se ainda são, uma fofoca aqui, não fala pra ninguém não, viu, Iraído? Essa Nalva, não sei se é irmã de Mauro ou amiga, aí soltou o áudio de Maura, e aí acho que já ficou enciumada. Quer ver? Vamos pra pirraçar, soltar outro áudio de Maura, Maura falando de Márcio, dizendo que Márcio é muito ousado. O Maura... Fala, Maura.
5: Ô, Beto, esse Márcio, ele é muito sem vergonha, sabe? Ele ficou ligando pro meu telefone, ligando, querendo que eu ficasse com ele. Mas ele é mentiroso, Beto, ele é mentiroso, feio que dói. Entendeu? É muito feio. Eu vou mandar a foto dele pra tu ver. Tu entendeu? Não fica dando ousadia aí quando ele falar no meu nome, não, tá? Que dentro daquele dia lá, eu perguntei se tu conhecia ele, ele agora fica só ligando pro meu telefone. Tem vez que essa semana ele ligou mais ou menos umas 15 vezes pro meu celular. Então, eu vou mandar a foto pra tu ver, a foto dele. Tá bom? E tu não conhece ele, não fica dando corda nele aí não, tá bom, Beto? Aí, ao vivo aí, dando corda pra ele aí, entendeu? Porque ele, se ele fosse um homem de verdade, que ele prestasse, ele tinha uma mulher. Mas quando ele me mandou a foto, só por Deus na causa, tá? Vou mandar a foto aí pra tu ver. Coisa mais esquisito.
1: Oxente,
5: quem é aquilo, Beto?
1: Maura?
5: Quem é o Márcio, Beto?
1: Oxente.
5: Pelo amor de Deus, Beto. Por isso que eu perguntei se tu conhecia o Márcio. Porque quem é que é o Márcio, Beto? Se tu vê como ele é. Mentiroso, garganteiro. Diz que era mecânico, não é mecânico, coisa nenhuma.
1: Não é não?
5: Ele acha que deve ser faxineiro. Só que era que parece que ele é faxineiro. Se tu vê o lugar que ele mora, o lugar que ele tirou a foto, coisa mais misericórdia, só por Deus. Eu vi na foto, viu?
1: Vixe, Iraído. Primeiro, eu com a língua dessa, eu tava rico. Meu Deus do céu. Que tragédia, eu sem saber. A Nalva aqui mandou também outro áudio dizendo, Beto, não era pra você colocar o meu áudio no ar, não. Eu coloquei só pra você, tá vendo? Se colocar só pra mim, coloca depois de meio-dia. Porque a Valéria já tá botando aqui, é muito amor por Betinho. Dina tá rindo. Então, vocês não querem que coloque no ar, coloca, manda áudio pra mim depois das duas. Fica mandando na hora do panorama, eu tô pensando que era panorama. Vixe, meu Deus do céu. Opa, Reginaldo lá em São Paulo tá dizendo, vixe, acabou com o Márcio. Acabou, o Reginaldo tá dizendo, ô Beto, manda os parabéns pra Rose no bairro São José Operário. Aniversário ontem e eu esqueci. Ô Rose, Reginaldo tá pedindo desculpa, viu? E tá dando os parabéns pra você. Ô Reginaldo, aí acabou com a reputação de Márcio. Ô Márcio, se você... Deixa pra lá, eu ia falando um negócio aqui, gente... Esse tá dizendo que esse programa tem de tudo. Coitado de Márcio, é Neide. Ah, Neide, tu não sabe, nem eletricista tá rindo, nem tu fica rindo. Depois o pessoal liga aí, diz que nem também é assim. A Gil tá dizendo que Ô, Maura, assim. Maura, não tem ninguém feio não, Maura. O Luan, tá dizendo que a misericórdia. Até Luan, rapaz. A Cláudia tá dizendo, eu também quero ver Márcio. Pede pra Maura mandar também a foto pra mim. Ah, Márcio. Ah, Nalva, é assim, é? Ô, Nalva. Maura. Eu tô falando Nalva, que Nalva já mandou áudio aí pra mim. O Fabiano já tá mandando áudio. Ô, Maura. Eu acho que não tem ninguém feio, não, Maura. Não tem, não. Eu acho, né? Porque, Maura, a beleza está nos olhos de quem vê, Maura. Quer ver, Maura, assim, ó. Tem um homem bem-sucedido que, às vezes, a mulher pega, né? E você vai dizer, não, pegou interessado, não é isso? Mas depois o homem, Maura, assim como a mulher também, o homem é inteligente, é bom de papo, trata bem a mulher, e você só enxerga o feio. E quem está com ele enxerga o tratamento, enxerga o bom papo, a sabedoria, a atitude. Porque, Maura, tem mulher que gosta de homem com atitude. Já tem homem, Maura, casado aí, qualquer coisa, vou perguntar minha mãe. Eu vou perguntar meu pai. A mulher, oi, infame. Aí a mulher vai e liga também pra mãe dela. Ô, mãe, tá dando certo com o Iraildo? Não, que foi, filha? Ô, mãe, tudo que eu pergunto a Iraildo, ele disse, vou falar com mainha. Eu vou ver com o painho se eu faço isso ou não. Diz que... Tu tá entendendo, Maura? Aí, o homem bonito, a mulher vai e termina, e você que tá de fora, como é que termina com um homem bonito daquele? Mesma coisa a mulher, Maura. Tem mulher bonita, umas pernas torneadas, mas não bate, sabe? Afinidade, sabe? Não tem atitude. Tem mulher aí que é linda, acorda tarde, o homem não gosta. Não é, Iraildo? É, Maura. Assim, tem mulher que só se preocupa com as unhas e o cabelo, mais nada. Tem mulher que faz a unha e não quer lavar os pratos. Eu tô com minha unha feita, eu não vou lavar os pratos. Então, tu tá entendendo, Maura? É assim, eu tô dando exemplo, viu, Maura? Tô dando exemplo. Porque tem mulher que é inteligente e você se apaixona pela inteligência. Porque o que cativa o homem, Maura, também, além da beleza, é óbvio, né, que mulher bonita sempre já sai ganhando. Mas se você só for bonita, Maura, não tiver um bom papo, não vai também assim como é o homem, Maura. Tem um homem aí cheio de tanquinho, um gonozinho na barriga, aí sai com a menina, não conversa nada, chega no outro dia, ela fala, amiga, tu é doido, não quero nada. Ô, amiga... Sabe pra onde ele me levou, amiga? Me levou pros cofondó de Judas. O homem perguntando se aquela comida dava pra dois. Não dá certo, não. Não dá certo, não. Agora, amiga, eu saí com aquele feinho. Aquele lá do bairro tal. Ô, amiga, pensa no homem bom. Me deu o dinheiro da unha, do cabelo. Disso, daquilo. Precisa ver, amiga. E botou até gasolina na minha bis. Ah, tu viu? Meu celular tava trincado e ele falou assim, eu vou te dar outro. Ô, amiga, quando ele falou assim, vou te dar outro celular, tu precisa ver como eu fiquei por dentro, esse é o homem. 13-9! Calma, Márcio, você não é tão feio assim, não. Como o negócio pinta aí. São 13-9, tem gente na linha ou tem áudio? Deixa eu ver aqui. Eu sabia que ele era mentiroso. Aqui é Fabiano, fala pra ele que é... Olha pra Reginaldo, é dos feios que elas gostam. Eu sou feio, Beto, e namorei modelo e casei com uma gata. É assim, Reginaldo, é verdade. Abre lá pra... É assim. Deixa eu ver aqui, rapaz. Vixe, o celular aqui bombou, viu? Manda um alô aí pro Cabo. Cabo Neto e a esposa dele, de Aiquara, não perde o seu programa. Opa, esse Cabo Neto, será que é um tempo atrás comprou uma moto na minha mão, Neto? Uma moto verde? Opa, Maria Salles está dizendo, isso significa que o povo te ama. Atende o celular, homem, tem que ser barrigudo, Beto. Tem que ser barrigudo, é Maria Salles. Então, Iraildo, bora comer uma feijoada logo hoje pra aumentar. Deixa eu ver aqui, a Aninha tá dizendo é desse jeito, verdade, Beto. Existe pessoa desarrumada e não feia. É, tem uma mulher que é assim, sabe, Aninha? Eu não acho ninguém feio nesse mundo, não. Tem uma mulher que é bonita e não anda bem arrumada. Tem uma mulher que é feia e anda produzida. Tem uma mulher que é bonita e não é charmosa. Já tem uma mulher bonita que não sabe nem andar de salto alto. O joelho vai lá na frente, Aninha. Ó, poque, potoque, potoque, potoque. A coisa é feia a mulher andando quando não sabe de salto alto, viu? Ixi, tá chegando. Eu vou até parar de falar. Chegou a mulher aqui e Joilson. De salto alto. Quando ela sair, eu conto pra vocês amanhã se ela sabe andar de salto alto ou não. o celular que bombou. Gil, ninguém é feio assim, sabe, Márcio? É Márcio tá na linha? É Márcio? Márcio? Alô? Oi?
6: Quem fala? É a Arlete que fala, Zé.
1: Ô, Arlete, ô choque.
6: Você não bota seu osso, não me chama espera.
1: É o quê?
6: É a vaga da espera.
1: É a vaga da espora?
6: É a vaga da espora aí. Do que você tá lavando o papo?
1: Ah, desculpa, viu, Arlete? Desculpa. Pode falar.
6: Eu gostaria de mandar um alô pra Lele de Ficolé.
1: Recebeu a carta.
6: Tati do Amigão, Joãozinho do Amigão, Ivana. Mandou. Japão. Isabel, e eu vou falar de você. Eu gostaria de que eu queria seu nome, depois você me dá ele. Fala do ar.
1: Certo.
6: Eu quero falar com você, porque se eu falar na rádio, você acabou de lá explodir.
1: Não, calma, tenha calma. Vai dar tudo certo, viu?
6: Eu quero me dar o seu nome, fora do ar. Porque se eu ligar pra rádio, a bola lá explodir, viu?
1: Agora, ó, depois que picolé da carne, pega o botijão da Super Gás Brás, viu?
6: Não, ele não me dá carne. Simplesmente eu vou botar na moleira.
1: Tá bom, obrigado.
6: De nada.
1: Olha, a Super Gás Brás acaba de informar que o botijão de gás, além de ser econômico, é muito bonito. Viu, dona Maura? A dona Lene da Super Gás Brás está dizendo: ô Beto, eu tô de olho, porque a Super Gás Brás tem um botijão econômico e bonito.

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9: Agora são 13h22. Deixa eu ler a mensagem de Gil aqui, dizendo o seguinte: pode ser feio, o importante é ser charmoso e rolar química, e homem tem que ser cheiroso. Ô Gil, o Joy tá aqui com a gente, que ele vai falar daqui a pouco. Ele disse: olha, pode ser feio, bonito tem que ser cheiroso. Mas tem uma, não é nem lenda nem mito. O homem por si só, ele se achando, olha só, pra mim não tem ninguém feio nesse mundo, nem mulher nem homem. Mas só que o cara considerado feio, a tendência é ele tratar melhor a mulher. É, a tendência é essa. A mulher, é isso, exatamente. Ele não tem a beleza, mas dá o carinho necessário que ela precisa e atenção. Você pode observar, você com um homem considerado feio na festa, se a cerveja for cair, ele pega a cerveja no ar. Você tá num restaurante, o garfo vai cair, ele dá um mortal e já pega o garfo, tá aqui, meu amor. Já o bonito não, fica na festa, cruza os braços, vai ali pegar a cerveja pra mim. Ela dá a cerveja lá, vai lá pagar. Boa tarde, Ailson. Concorda?
10: Boa tarde, Beto. Boa tarde, Iraído. Concordo plenamente.
9: Boa tarde, dona Vanessa.
11: Boa tarde, Beto. Boa tarde, os ouvintes.
9: Erai, deixa eu ver quem mais.
11: O assunto aqui rendeu, hein?
9: Rendeu depois desse áudio de Maura, rapaz.
3: Dona Nelcira, Ildo. É pra botar no ar, Dona Nelcira? Porque agora, depois de Dona Nalva, eu não sei se é pra colocar no ar ou não, viu, Nelci, Dona Nelci? Coloca o ar, Dona Nelci, no ar aí, por favor.
12: Boa tarde, Beto Marques. Boa tarde, meu amigo. Ô, Beto, eu tô passando esse áudio pra te agradecer, Beto. Porque ontem você falou com o Dinho da lâmpada aqui em frente à minha casa para trocar. Você falou perto de terminar o programa. E ele, quando foi 3 horas que eu saí aqui fora, já estava trocando a lâmpada, viu? Muito obrigado, Beto Marques. Muito obrigado mesmo. Que Deus te abençoe, te dê saúde e paz a você e a todos os ouvintes. Em nome de Jesus.
3: Amém. Obrigado, Dona Nancy. Estamos aqui às ordens, viu? Ô, Beto, boa tarde. Tudo bem? Espero que Deus... Que sim. Aqui é Diene, da cidade de Jequié. Eu tô aqui ouvindo o Panorama e quero te dizer que sou sua fã. Desde já, quando eu morava na Vila Temão, por favor, Beto, manda um alô aí pra minha mãe, Nena, na Vila Temão, e pro meu filho, Sil Ezequiel, não é isso? E toda a minha família. Na sua audiência... que é grande na Vila Temão, Deus abençoe. Opa, obrigado. Olha, a Vila Temão tem uma curiosidade, eu passei lá esses dias, né? Acho que eu vim de Jequié e resolvi comer um feijão. Aí disse, não, vou pegar uma porção de feijão, que esse feijão é muito gostoso, um restaurante lá. Aí o rapaz, não, o feijão, não, não, paga aqui. Eu quero agradecer lá o pessoal do restaurante, esqueci, era de seu Milton, né?
11: Júlia.
3: É Júlia? Eu conheço como seu restaurante, seu Milton.
10: É Júlia mesmo.
3: Seu Milton.
10: É mesmo.
3: Feijão muito gostoso.
10: É o antigo bate, né?
3: Não sei o que é um feijão gostoso.
11: É uma delícia a comida lá,
3: maravilhosa. Muito gostosa a comida, não tá me pagando nada para fazer a propaganda, mas é muito bom o feijão. Gostei demais, um abraço. Como é? Dona Júlia, né?
11: Isso.
3: Ô, Dona Júlia, um abraço, mas quem me atendeu, acho que foi o filho dele.
10: Isso mesmo.
3: Né?
10: Filho.
3: Ah, que legal. Que legal, obrigado, viu? Feijão muito gostoso aí na Vila Temão. Bem, estão conosco aqui o Joelson, como já apresentamos aqui, e a doutora Vanessa. Deixa eu ver aqui, perguntar a Vanessa aqui. Primeiro, boa tarde, já falei, né, Vanessa? E muita gente que trabalha de carteira assinada ainda não sabe que pode contratar um crédito consignado. Explica aí, Vanessa, para essas pessoas como é que funciona.
11: É isso mesmo, Beto. 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
3: Deixa eu registrar outra aqui que teve aqui, o senhor Helenilson. O Helenilson esteve aqui, disse que é fã do programa Panorama. Ô, senhor Helenilson, muito obrigado. Ele disse que mora no entroncamento de Acaraci,
9: com o bairro Novo Horizonte. Pessoal lá, Dona Dora, Damiana, Baixinha, Helenilson, todos Novo Horizonte, obrigado aí pela visita, você que esteve aqui, muito obrigado. Joilson, convida o povo aí da zona rural para pegar o empréstimo lá consignado.
10: É isso mesmo, Beto. Nós atendemos uma grande parte aqui da nossa zona rural aqui, da nossa região. E mais uma vez, você que se aposentou agora pelo INCRA, você que se aposentou por contribuição, você que é da zona rural, talvez você não saiba, você tem um grande valor liberado. E é importante saber, Beto, que tem a dúvida de muitos aposentados é: eu tô com restrição no meu nome, eu posso fazer empréstimo? Boa, você essa. Pode sim. Você pode estar fazendo seu empréstimo,
9: essa,
10: sim.
9: Essa restrição é mais conhecida como nome sujo?
10: Isso. É, você que tá com... Então tá, você que tá com seu nome sujo, isso. Independente de valor...
9: Porque às vezes a pessoa tá ouvindo em casa, mas você... não vou não, eu não tô com restrição, tá com nome sujo.
10: Esse crédito é um crédito que ele já vem descontado direto pelo INSS, ele não tem consulta SPC e Serasa, então ele é aprovado para qualquer público, desde que seja aposentado, desde que receba décimo. 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
9: 13h31, a gente vai ao intervalo. 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Segura aí. Se você...

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1: 13 horas mais 34 minutos. Deixa eu ver aqui o áudio do ouvinte, por favor.
2: Ô Beto, boa tarde. Aqui é o seu Jurandir do Caldicano. E aí, como é que tá você? Tudo bem? Como é que tá você? Como é que tá a sua família? Tudo bem? Tô aqui ouvindo o seu programa aqui. Seu programa é livre audiência. Aqui é Jurandir do Caldicano. Que Deus te abençoa. Uma ótima tarde. Manda um alô aí pra mim, Jurandir do Caldicano.
1: Um abraço aí pra seu Jurandir do Caldicano. Tem um aqui que botou assim, Thaís aqui, KKK, essa é corajosa, viu? Eu só não entendi, foi 13,7, mas deve ser com quem? Deve ser com Maura. Olha, um ouvinte está perguntando aqui, a dona Vanessa e o senhor Joios, por favor, Zélia.
3: Ô Beto, deixa eu te falar, eu já estive lá nessa Construcrédito, eu sou Zélia. Eu tive lá, conversei com a moça, falei com ela que eu tinha 8 anos de carteira assinada, e aí ela não disse que esse crédito, a gente não tinha direito não, que só tinha direito era a gente do INSS, quem era aposentado ou pensionista do INSS. E por que agora tá dizendo que faz aí?
1: Ah, tá aí, tá vendo? Aí agora foi bom a sua pergunta, Zé, porque os dois vão falar, porque assim não dá. Teve lá, não faz... Não, peraí, dona Vanessa, explica aí pra Zélia.
4: Ô, Beto, no início aqui, quando a gente iniciou, eu falei que quando a contratação do crédito para o trabalhador de carteira assinada, ele depende também da análise do cliente e da empresa, tá? Muitos clientes já foram tentar fazer a simulação e não é a questão do cliente, mas sim da empresa por ter poucos funcionários, né? Não atender os critérios do programa do governo. Tá bom? Então, dona Zélia, eu vou fazer questão de pegar o contato da senhora aqui, vou chamar a senhora novamente, vou simular pra gente ver o que foi que aconteceu que não foi aprovada a análise do crédito do trabalhador pra senhora, viu? Então, mais uma vez eu reforço aqui, Beto, que quando você vai fazer uma simulação, esse crédito do trabalhador, ele foi aprovado, mas ele conta com o tempo de carteira, ele conta com a quantidade de funcionário que a empresa tem, ele conta até com o CNPJ, porque assim, os bancos, eles fazem uma análise também da empresa, né? Porque ali vai estar um controle da empresa, porque é a empresa que vai descontar o valor da parcela do cliente.
5: E repassar para o banco.
4: Então ele vai fazer uma análise ali da empresa, verificar o tempo de carteira do cliente. Já conseguimos aprovar um valor de até 5 mil com apenas 4 meses de carteira assinada. Mas a credibilidade que a empresa tem, entendeu? Na hora da análise. Então tudo tem uma análise ali, tanto do cliente quanto da empresa. Aí eu vou fazer o seguinte, dona Zélia, eu vou pegar o contato da senhora, vou entrar em contato, fazer a simulação de novo, pra gente ver o que que foi, explicar novamente pra senhora.
5: Qual foi o critério que impediu que ela chegasse até o crédito?
1: Tá explicado, Zélia?
4: E por isso eu falei aqui, né, Beto, que todos os clientes que foram na Consucred fazer a simulação, por algum motivo não foi aprovada a simulação, vá novamente, porque tivemos uma atualização agora 2 semanas atrás, inclusive parou um tempinho, né, o INSS ficou ali, né, nessa pausa para poder estar atualizando as regras novamente, juntamente com as empresas e o DataPrev, que é o INSS. Então, vale reforçar aí para você, chame a gente no WhatsApp, faz uma nova simulação ou dá uma passadinha lá, porque a gente está vendo que o índice de aprovação está maior agora.
6: Vai. Ele está olhando a análise. Então, tudo tem uma análise ali, tanto do cliente como da empresa. Aí eu vou fazer o seguinte.
1: Então,
6: já...
1: ele gravou, tá? Solta outro áudio aí que eu mandei, deixa eu ver quem está falando aí.
7: Aí, Beto, esse aí é o Márcio. Olha ele aí para tudo. Por isso que ele não arruma a mulher, olha pra cara dele.
1: Tô vendo aqui, viu, dona Maura, a foto de Márcio. Ele não é feio assim, não. Feio sou eu. Ele é mal arrumado. É porque não é feio, não. Bota uma camisinha aqui, um shortzinho, uma bermuda, fica legal. 13h39, Vanessa, por favor.
4: Beto, eu quero reforçar também, acredito que a pergunta de muitos ouvintes aí referente ao BPC Loas. Gente, como todos sabem, o BPC Loas foi suspenso pelos bancos, né? Não estava operando. E, inclusive, estamos fazendo um teste aí com um banco que é credenciado ao INSS para ver se aprova. Dando tudo certinho, a próxima entrevista a gente vem aqui para deixar aqui uma explicação referente ao BPC Loas, que é muita gente perguntando. Voltou? Tá fazendo? Tem como fazer a renovação? Então, vamos aguardar um pouquinho, que a gente está vendo essa questão do banco, para ver se aprova, se dá tudo certinho, para a gente poder vir falar para vocês aqui. Outra coisa também, Beto, é referente ao crédito na conta de energia, tá? Você faz ali o empréstimo, é aprovado já para todo mundo que tem a sua conta de energia, que recebe, que é o titular da conta, tá? Você que mora de aluguel, não pode estar fazendo, porque tá se tiver no nome do proprietário. Se tiver no seu, pode fazer. É aprovado um valor de até R$2.700 e você paga o valor da parcela já no talão de energia, tá? Lembrando que quem está registrado ali no Baixa Renda não aprova, mas tem o telefone da Consulcred, manda um oi lá, manda os dados certinho que a gente simula sem problema. Então você que tem a conta de energia no seu nome, já é mais uma linha de crédito para você que está precisando. 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
5: Então, Beto, só acrescentando a fala de Vanessa aí, nós temos uma linha de crédito hoje que é uma curiosidade de todos, né? 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Então você que está precisando de um dinheiro, está com cartão de crédito, nenhuma das linhas de crédito nossa atende você, mas se você tiver o cartão de crédito, você consegue trocar o limite do seu cartão de crédito por dinheiro. 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
1: Ô, Beto, manda a foto de Márcio aí, Beto. É sério, estou curiosa. Ô, Cláudia, você quer ele ou não? Eu só vou mandar a foto quem tiver interessada nele, viu? Por favor. Algo mais acrescentado?
4: Nuri? Sim, Beto. A grande novidade que viemos aqui, que não falamos ainda, sim, tá? É para você, aposentado, pensionista, que se aposentou recente, ou que já é aposentado, mas nunca fez empréstimo, ou até mesmo você que já fez e ainda tem um valor disponível, você contrata o seu empréstimo agora e tem a carência de até 90 dias para pagar a primeira parcela.
1: Que top!
4: Então, isso é muito importante, Beto, falar aqui, porque às vezes o aposentado fala, não vou fazer agora não, porque já vai descontar o próximo mês ou até esse mês, que tem gente que recebe final de mês. 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
5: Viu, Vanessa? Aproveitar a oportunidade rapidinho para a gente... 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
4: E? Quem promete que você não pode cumprir. Como é o negócio,
5: rapaz? E pela gente, que eu não combinei nada com ele. Ele agarrou hoje agora.
8: Também foi um susto.
5: Claro que, viu? A gente vai conversar direito, alinhar, viu? Nós temos hoje a Consulcred, ela tem uma parceria com o Beto há quase 7 anos, viu, Beto? essa parceria é nossa. Mesmo? E na, ontem, viu, né? 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
1: Com essa a gente finaliza. Um abraço, Joy.
5: Obrigado, Beto, tarde, pela oportunidade. Beto, mais uma vez, e dizer a você que para nós da Consucred é muito importante e somos muito gratos a essa audiência que tem o seu programa e todos os resultados que ele vem trazendo para nós aí, viu? Um grande abraço.
1: Um abraço, Joy.
4: Ô, Beto, eu quero deixar aqui um abraço a todos os nossos clientes de Zona Rural, que a maioria são, né? 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
1: Ok. Olha, Iraildo, bota, aumenta aí, porque... Boa tarde, Beto. Eu sou ouvinte aqui da cidade de Tancredo Neves. Esse Márcio, não sei não, viu? Estava até pensando em passar o contato da minha prima para ele. Só que ele tem 7 filhos... Cada filho um pai, mas depois do comentário dessa moça ali, sei se ela vai querer não. Meu Deus do céu, que tragédia aconteceu com o Márcio. Ô Maura, você viu, Maura? A Cláudia, manda a foto dele aí, estou curioso, vou mandar foto. Manda Márcio pra Cláudia. Ô Jesus, que tragédia aconteceu, viu? A Maria Salles, eu quero jantar, viu? Eu quero jantar. Eu vou levar a Valéria pra jantar com você também. Opa! Que maravilha, duas pessoas maravilhosas, Maria Salles e Valéria. O Luan Calhau tá dizendo, pode homem ou é só mulher o jantar, que eu vou também. Luan quer ir também, viu, Maria? Então, é, você pergunta a Vanessa, foi Joelson que inventou isso aí agora, viu? É... Luan, eu não sei de nada, não tô sabendo de jantar de nada, isso aí, Joelson... Botou vocês na cocô aí, viu? Olha, deixa eu ver aqui. 13h46. 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E eu volto. Segura aí, vocês do Bodegão Supermercado, a Jamile. O Bodegão Supermercado também. E eu volto. Pode soltar aí, Gerardo. Pode soltar o primeiro.
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5: 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Quem tá na linha? Pois não.
7: Oi, Beto, boa tarde. Aqui é Quinha de Ibitupã. E aí, como é que você tá? Gostaria de falar, de fazer uma pergunta para o prefeito de Ibicuí. Como é que vai ficar a situação de Ibitupã, que o lixo está na rua desde ontem e ninguém pegou o lixo ainda? E para ele tomar vergonha na cara, comprar uma caçamba, porque está vivendo aqui de caçamba emprestada dos outros para poder pegar o lixo. E desde ontem o lixo não foi pego das ruas. Os cachorros estão lascando o lixo tudo. Tá urubu no meio da rua, tá maior esculhambação.
5: Vixe, rapaz, atenção prefeito, atenção prefeito, atenção prefeito.

Soltou os cachorros. Nós vamos ficando por aqui que o Egito tá vencendo 1-0 e Messi perdeu um pênalti ainda, viu? Mas bem provável é a gente, né, virar esse jogo. Amanhã a gente se fala, se Deus assim nos permitir. Tenham todos uma boa tarde, fiquem com Deus e até lá.

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3: Legal, agora 2:08, 2:08. Boa tarde pra você, galera. Tô chegando na área até as 4:30. Atender o Júlio na rádio mais gostosa, mais ouvida da Bahia.
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3: 2:08.

0: Tá aí pra você, sucesso, Natanzinho Lima. Um beijo por minuto. IPA UFM, o melhor da música pra você, 24 horas no ar, do jeito que a galera gosta. Mandar um abraço pra toda a turma aí de toda a região ligada aqui na melhor. Agora 2:27, olha os golpistas, cuidado com golpista, viu? Acabaram de ligar agora pra mim um golpista dizendo que era do mercado de manhã, dizendo que eu tinha ganhado um prêmio. Esse pessoal não desiste mesmo, viu? Cuidado, viu? Ligação de fora, 011, foi lá de São Paulo a ligação, salvei aqui. Mas tudo bem, já comuniquei ao pessoal lá do mercado de manhã. E você que é cliente aí do mercado de manhã, tome cuidado, viu? Os golpistas estão soltos, cuidado pra você não cair no golpe. Vamos ao intervalo comercial, daqui a pouquinho eu mando muito mais músicas pra você na melhor.
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0: 2:28.

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5: Legal, voltei agora 2h34, 2h34. Alô, você, boa tarde.
6: Bota pra torada, Júnior. Tô aqui que eu vim de Itapirama.
5: Eita, lá em Itapirama, bota pra torar. Alô, Zenilda. Zenilda, né? Lá de Itapirama. Aproveitar e mandar um abraço pra Bal. Aí também, Itapirama, ligado. Meu amigo Bal, aí de Itapirama. Um abraço pra você. Olha quem está aniversariando hoje. Quem está aniversariando hoje é a Tereza, esposa de Lisco. É isso mesmo, Zé Cutia? Aí na aldeia, completando a idade nova, recebemos parabéns de todos os amigos, familiares, lhe desejando muitos e muitos anos de vida. Parabéns aí a Tereza, esposa de Lisco, aí na aldeia. Aproveitar e mandar um abraço aí pro pessoal da ZC, Fábricas de Cimento e Blocos de Mudas de Cacau. Blocos de cimento e mudas de cacau aí na ZC, tá certo? Aí na aldeia, aí no quilômetro 14, todo mundo na sintonia, ligado? E um abraço para Zé Cutia e Dona Elisângela, na Fazenda São Roque, aí na região do Buri. Para toda essa turma, valeu pelo carinho da audiência. Um abraço especial. Olha, a Argentina tá perdendo de 2-0. Tá no intervalo, tá naquele tempo de desidratação, né? Já no segundo tempo, o Egito fez o segundo gol, foi anulado o segundo gol. O Egito partiu para cima e tornou a fazer o segundo gol. O Egito tá vencendo a Argentina. 2-0, olha só. É hoje a Argentina que tu voa também. Ficar dando risada da seleção brasileira que voou. Hoje é a tua vez. Vamos esperar aqui, mandar aqui um abraço especial para toda essa turma ligada aqui. Na melhor!

0: 2h39, alô Vanderlei Andrade da sintonia.
1: Ei, Delto, e o motor já chega na tarde mesmo, arrasando o coração, né, velho? Tô aqui ligado na FM.
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4: Vamos, passa, moço. Bora cantar aí, ó.

Eita, traia véia! E Gustavo Lima, equivocado aqui na Ipiaú FM, equivocado é o seguinte, a Argentina virou, meu irmão, já tava perdendo 2-0, ainda teve um gol anulado do Egito, partiu pra cima, agora teve um pênalti ali, pra o Egito, que não marcou não, viu? Aí a Argentina foi, virou, 3-2, tá se classificando, porque o jogo não acabou ainda, já tá quase no finalzinho, mas a Argentina foi

0: buscar. Foi buscar. E eu vou buscar agora o intervalo comercial. Daqui a pouquinho eu volto.
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0: 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Até as 4h30 tem Del Júnior na melhor.
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0: Olha, 3 e 2, agora 3 e 3, 3 e 3. Alô, Sidneia lá de Ubatão. Alôzão pra galera de Ubatão ligado aqui na IPAU.
3: Boa tarde. Eu sou Sidneia de Ubatão. Estou com IPAU FM. Passou a música pra mim, manda um alô pra minha filha Maria Luísa, Ana Júlia, meu filho Lázaro, Júlio César, pra todos os ouvintes que estão ouvindo IPAU FM. Boa tarde, fique com Deus.
0: Valeu, Sidney, a galera de Ubatã tá ligado. Olha, galera!
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0: Alô, Joelson Bassos! E os aniversariantes de hoje?
5: Meu amigo Del Júnior, que alegria participar com você, viu? Del, hoje eu tô sabendo de Del, em Surubim, Del. Aqui foi a terra onde o prefeito xingou o Gustavo Lima daquele nome, né? Ei, o bicho tá pegando, só rola isso na cidade. E agora... é o jogo da Argentina, né? O Egito ganha 2-0. Tem moleza nessa Copa, não.
0: Já viu? Del
5: Júnior, hoje, terça-feira, dia 7, é aniversário do meu cunhado, Gilvan Vidal, essa potência. Hoje, é aniversário de Ivonete Ramos, a transista aí do Santa Rita. Ricardo Souza, nosso amigo Ricardo, 44 anos no couro. Hoje, é aniversário de Ícaro. Ícaro é filho de Gilvan Fateira aí no centro de abastecimento. Meu amigo Gilvan. Dona Rosilene, né? A esposa do meu amigo Edmilson. O homem do caldo de cana aí no centro de abastecimento, mas mora lá no Bom Sem Farinha. O Bom Sem Farinha hoje está em festa. Alô, Edmilson, boa tarde. Parabéns, dona Rosilene. Hoje é aniversário de Lu, a filha de Ana. Sérgio Cafezeiro, essa potência. O irmão de Arnoldo, da DPC. Hoje é aniversário de Guto de Lero, o homem da Tinga. O homem aí do açougue do vereador Picolé. Alice, a filha de Pio do Leite. Dona Tereza, né? Lá na aldeia, 101 anos de vida. Olha que coisa linda. 101 anos, dona Tereza, lá na aldeia. Alô, Zé Cutia, tem festa na aldeia hoje. Hoje é aniversário do meu sobrinho, Tauan, o filho de Aline Nogueira. Hoje é aniversário de Genivaldo. Genivaldo, filho de Valdomiro Coveiro. Val na Rua das Flores. Hoje é aniversário de João, o pai de Daís. O Oswaldo Francisco, o popular Charles, aí no Movimento Sem Terra. E Yuri, que é o filho de Nice, no Alto da Bela Vista. Del, mais uma vez, muito obrigado por tudo. Deus te abençoe. Estou aqui ligado, viu? FM Piauí, que beleza. Direto de Surubim, Pernambuco, o Matador de Onça. Boa tarde.
0: Valeu, Joelson. Surubim. Quando fala em Surubim, eu lembro logo de lá daqueles peixes lá de Bom Jesus da Lapa, né? Eita, nós! Olha, você que está aniversariando hoje, sinta-se parabenizado pela rádio mais gostosa, mais ouvida da Bahia. É o Surubim, é? Falar em Bom Jesus da Lapa, tá chegando, viu? Eita, no final do mês agora, hein? Mandar um abraço aí pra todos os Romeiros, pessoal da Caravana Romeiro de Bom Jesus, a Gilvan da Romaria, Dona Lourdes. Ei, Gilvan! Eita, Paulo Bento, Romeiro de todo ano também, um abraço pra Paulo Bento. Gato Ferreiro, ô Gato Ferreiro! Eita, todos os Romeiros, hein? Eita, coisa boa! É Bom Jesus da Lapa, um abraço especial para toda essa turma ligado aqui na melhor estação do seu rádio. Um abraço especial. Olha, Joelson, a Argentina já virou e já acabou e se classificou, viu? É, deu um pega pra capar danado aqui agora, foi cartão vermelho lá pra direita, pra aquele pessoal, comissão técnica lá do Egito. O Egito tava vencendo de 2-0, tava 1-0, fez 2, fez o segundo gol. Teve o gol anulado, depois foi lá, buscou o segundo gol, 2-0, a Argentina virou para 3-2. Teve um pênalti a favor, o juiz não deu, nem VAR, ninguém olhou e deu um pega para capar. A comissão do Egito recebeu o cartão vermelho e foi um pega, e viado, bicho pegou, viu? E a Argentina se classificou. Eita, Argentina, essa Argentina, viu? Não sei não. Do jeito que vai ser campeão, viu? Não tem jeito. Esse jeito aí, ha, eu quero é música.
6: E se a gente misturar tudo?
7: Aí o

Legal, tá aí pra você, Dudu Ferreira. Cadê você e Luiz Terra Nova? Um abraço nessa dupla, hein? Ligado aqui na Ibiaú. Valeu, vamos no intervalo, já tem muito mais pra você.

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6: Legal, agora 3:34, 3:34. Mandar uma alusão pra Damiana e Ravi, né? Então, nós estamos ligados na Ipiaú FM. Um abraço especial pra vocês aí na sintonia. Quem tá ligado também aqui é a Paula, né? Alô, Paula! Paula Pernambucana. Um abraço pra você também. Ligadíssima aqui na melhor. Eita, amanhã tem jogão, viu? Amanhã tem um jogão da Seleflá. Agora é o jogo do Flamengo, viu? É um jogo amistoso amanhã. O Flamengo joga às 16h30 lá em Portugal contra o Lausanne Sport. É um jogo amistoso que vai ter às 16h30. E no sábado vai pegar o Benfica, também de Portugal, né? Agora sábado vai ser 15h30. Amanhã é 16h30 contra o Lausanne da Sport. E sábado vai ser contra o Benfica. Bom teste, né, para o Flamengo, um jogo amistoso. O elenco tá voltando, o Bruno Henrique tá aí, né, jogando muito. Aquele jogo, teve um jogo aí que foi empate em 2-2, o Flamengo tomou 1-0, depois conseguiu virar o jogo, e depois o River Plate conseguiu empatar em 2-2 e terminou. Agora mais tem esses dois jogos que vai ter, um amanhã e outro sábado. Um abraço para você, flamenguista, ligado aqui na Ipiaú!

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0: grandão. Eita, nós!
1: Faz um coração.
0: Meu Marques! Faz um coração, coração grandão. Se você tá com Dell, oh, que maravilha.
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0: Alô, vamos pra Den Cambista. Meu amigo Den Cambista tá na sintonia. E meu amigo Van Pinheiro. Van Pinheiro, um abraço pra você, viu? Aí, Van Pinheiro tá em novo endereço, meu amigo. Van Pinheiro Imóveis, ali na Moisés Santos, número 51. 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Não é isso? É, Van Pinheiro, um abraço aí, viu? Mandar um abraço para toda essa turma, ainda Moisés Santos, sintonizados aqui na IPA UFM. Um abraço.

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0: Na sequência, na frequência do seu coração, 24 horas, não há 34 anos. 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
0: Olha, 4 horas e 5 minutos, 4 e 5. Mandar aqui uma alusão para Luciano, aí na Floricultura Flor de Lisier, aí na Lauro de Freitas, né? Aí nos Cometas. Um abraço para Luciano, né? Aí da Floricultura Flor de Lisier. Um abraço para você, sintonizado. Lá em Ubatã, eu vou mandar um alô aqui para Mari e Maxwell. Aí nos. Deixa eu ver aqui, rapaz. Lá em Maxwell Del Júnior, estou na sintonia. Aqui em Ubatã, deixa eu ver aqui, no Sítio Deus Proverá. Sítio Deus Proverá. É isso aí, né? Tá em Ubatã. Às vezes falo lá de Taboquinha também, né? Taboquinha e Itacaré também. Agora tô em Ubatã, né? Um abraço pra você. Aí, Mari Maxwell aí em Ubatã, no Sítio Deus Proverá. Um abraço pra essa turma aí de Ubatã também. Aí sempre ouvindo a nossa programação aí do Camamuzinho. Falar em Itacaré, lá em Taboquê, mandar um abraço pra Dalapa, aí também em Itacaré, viu? Aí na Vila Maria, aí no apertado aí, em Taboquinha, Itacaré, meu amigo Dalapa. Alô, Dalapa! Ligado, um abraço pra você e toda essa turma aí em Taboquinha, Itacaré. Lá em Aurelino Leal, um abraço pra essa turma também na Aurelino Leal. Aí em Uruçuca, aí em Banco do Pedro, ó a galera lá de Uruçuca, a terra do meu amigo Rock do Relógio. Aí, né, em Uruçuca, em Banco do Pedro, também na sintonia, o pessoal de Ilhéus também. Valeu pelo carinho da audiência. Vamos nessa aqui da melhor.
3: Eu quero vocês comigo nessa, por favor. 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

legal, tá aí pra você, Edson Gomes. Criminalidade. Manda um abração, alusão pra Zelito lá em Almadina. Alô, Zelito. Toda a turma aí de Almadina, sintonizada aqui com a gente. Valeu pelo carinho da audiência. 91,1. Alusão pra Guga, que tá no estradão, vindo de Jaguaquara, né? Ei, Guga, foi buscar verdura, né? Manda um abraço pra Bilica também, o pessoal aí do mercado do Guga, sempre ouvindo a nossa programação. Um abraço, valeu pelo carinho da audiência. Um abraço pro, especial também para o pessoal de Itaúna, na Barra Avenida, aí de Itaúna, também sintonizado com a gente. Valeu, gente, um forte abraço. Na sequência tem Falcão. Ahô! E o show do Falcão aqui na Imbiaú. Fechando a minha última, Clezinha, o garçom. Tchau, gente. Até logo mais à noite, às 7 da noite, com Zé Gomes e o Alerta Cidade. Na sequência tem Falcão.

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11: Olha a hora, gente, olha a hora, já são 4:31. Olá, o nosso muito boa tarde, um grande abraço para todos vocês. Já estou por aqui para comandar o programa Show do Falcão. Ontem ganhou José Augusto, hoje eu quero ver quem vai disputar, né? Se é roupa nova ou se é raça negra, hein? Quem você acha melhor? Claro que gênero diferente, porém raça negra é da década de 80, né? Raça Negra é da década de 80, por isso que a gente toca, né? E é coisa boa de se ouvir. Tanto especial com Raça Negra, quanto com Roupa Nova. Ou então com José Augusto, que é uma beleza, né? Pois é, um grande abraço, boa tarde pra todos vocês. Vai votando, Raça Negra ou Roupa Nova? Bom, deixa eu mandar um abraço aí pra o final do Reginaldo Encanador. Alô, Reginaldo Encanador! Tava bebendo uísque falto, foi Regi. Regi tava com a garrafa de uísque falto, dizendo que é um uísque original. Dizendo que era Old Par. Homem, pelo amor de Deus, ele botou conhaque ali. Ó, Regi, devagar, meu irmão. Devagar com andou, porque o santo é de barro. 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Bom, 4h34. 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Bom, você vai votar em quem, hein? Você vai votar em roupa nova ou vai votar em raça negra? Roupa nova ou raça negra? Qual dos dois você acha melhor? 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Vai votar em roupa nova, vai votar em raça negra, hein? 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Será que raça negra vai ganhar? Será que roupa nova? Qualquer um que ganhar é bom, né? Aí a gente não tem muitos, muitos comentários. 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Mandar um abraço aí para meu amigo João Carlos da Rabelo Parafusos. 4 horas 39 minutos. 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Amigo Gaston, Giro Nascimento.

0: Aí, Júlio Nascimento, manda um abraço aí pra meu amigo Ivan Poeirinha. Ivan Poeirinha vai votar em quem, hein? Vai votar em Roupa Nova, vai votar em Raça Negra, hein, meu amigo Ivan Poeirinha? Escolhe um cantor aí pra votar, viu? Na sexta-feira você não tá ouvindo o especial que você não quis, né? Dona Paula, boa tarde, traga as novidades do mundo do real.
1: Muito boa tarde, Falcão, muito boa tarde a você, a todos que nos ouvem, quero desejar a todos uma excelente tarde, olha só. Hoje tem um alô todo especial pra Risadinha em Aiquara. Ela disse que é pra você, Falcão, seguir ela aí no Instagram, que é só vídeo engraçado. Mas
0: eu fiz um vídeo com ela.
1: Viu essa risadinha? E disse que o arroba
0: dela
1: é risadinha47.
0: É.
1: Então pediu pra vocês seguirem, pediu pra eu aqui mandar um abraço pra todo o pessoal de Aiquara.
0: Tá no meu Instagram.
1: E também Ninga, aí na Luiz e Conrado. Ninga hoje, ela veio aqui na loja.
0: Ninga, um abraço, Ninga.
1: Todo especial. Ela diz que não perde o seu programa.
0: Nenga, dona Luiz do Conrado.
1: Esse carinho, esse calor
0: demais,
1: do pessoal, viu, Falcão? A gente às vezes
0: nem
1: espera, né? Que chega a tantos lugares e o pessoal pega um carinho, né? Todo um apreço pra gente.
0: É verdade.
1: Ai, agradeço a cada um de vocês que vem aqui na loja, pede pra mim dar alô. E eu dou com todo o prazer, viu, gente? Quantas vezes vocês vierem aqui na loja, tem gente que fala assim, eu quero conhecer, né? Esse personagem aí que o Falcão criou, Dona Paula.
0: Dona,
1: né?
0: Paula,
1: na realidade, tô aqui na loja, mas de Dona Paula não tenho nada. Eu sou gente igual a cada um de vocês, né? E a gente só tem a crescer junto, né? E crescer um dando a mão ao outro, né? Com humildade, a gente vai criando, né? Vai conseguindo subir, né?
0: Galgando.
1: Conseguir. A conquistar
0: galgando
1: lugares que a gente nem esperava. E eu conquistei um lugar todo especial no coração de cada um de vocês. Muito obrigada. Obrigada a você, obrigada a Ninga pelo abraço caloroso, Risadinha e tantos outros.
0: Risadinha
1: que vem aqui na loja,
0: hein?
1: Né? No próximo bloco, eu venho falar de novidades aqui na nossa loja. Mas esse foi exclusivamente para agradecer a cada um de vocês que ouvem, né, a propaganda aí em Falcão, no show do Falcão, em outros também que eu acabo falando, mas que tem um carinho especial aqui pela nossa loja, vem, diz que ouve, né? Tem também professora Loura, que sempre vem aqui, um abraço todo especial pra você, o pessoal aí da Zona Rural, eu tenho muito a agradecer a cada um de vocês, viu? E próximo bloco vem com novidade.
0: Valeu, Dona Paula, quero mandar um abraço aqui pra Risadinha 47, ela é blogueira, também aí na Zona Rural de Aiquara, rapaz. Eu aproveitei e gravei um vídeo com ela, hein? Tá no meu Instagram. É @FalcãoMarley. Risadinha, um grande abraço, viu? Que as pessoas que vieram aí, procura aí. Risadinha 47, tá bom? Tudo junto, tá bom? E aí você vai encontrá-la. Risadinha espetacular. Um abraço, Risadinha. E obrigado a você que ouve aqui e vai lá, né, no Mundo Real, e fala, Dona Paula, eu quero lhe conhecer. Bacana demais, viu? Dona Creuza aí do Aloysio, Dona Creuza, né? Do Aloysio Conrado. Obrigado pela moral da audiência de vocês, tá bom? 4:46. Bom, deixa eu ver quem tá por aqui pra ver quem vai ser o primeiro voto. Manda um abraço aqui pra minha amiga também. Essa aqui eu conheço há muito tempo, desde quando eu trabalhava na prestadora de serviço da Coelba. Minha amiga Irene. Um abraço, Irene. Participa do programa também, Irene. Você tem o WhatsApp, né? Manda mensagem, escolhe as músicas, né? Um abraço. Olha quem tá ali, a Devan. Olha, boa tarde, Falcão. Aqui é a Devan. Mandando um abraço aí pra Ipiaúi Região. Um abraço aí pra Adelvan. É a Devan. Ah, é o Adevan Terapeuta, um abraço pra você, meu irmão, viu? Tudo de bom, rapaz. Tem tempo que você veio aqui no programa. Valeu, meu irmão, um abraço, hein? Olha, boa tarde, Fal. Eu vou votar em Raça Negra. É Eliane Xavier. Raça Negra é melhor do que Roupa Nova, é? Será? Valeu, Eliane Xavier. 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Agora leve seu pet lá, viu? 4:47, sai na frente Raça Negra com voto de Eliane Xavier. 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Aí você fala, Falcão, tu fala da Serve, depois tu fala de Santana, é a mesma empresa, né? É do mesmo dono, hein? Nosso amigo Lourenço, tá bom? 4:49, a Colômbia vai entrar no campo agora, né? Só tem duas seleções agora do nosso continente. A Colômbia e a Argentina, que virou o jogo ali espetacular, né? Alguns questionamentos, um gol que foi anulado do Egito. É. Mas passou, né? 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
0: 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Depois a gente passa pro texto novo, que isso aqui não vai abrir, não. Vamos ver aqui. 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
1: Falcão, é o Assange, raça negra.
0: Raça hoje, negra, Falcão, né? Raça negra, tá legal.
2: Boa tarde, Falcão. Hoje eu vou escolher raça negra. Meu alô de hoje vai pra Proloura, Lucinha, Nadinho, vai pra Dé e a esposa dele.
0: Dé.
2: Meu vizinho. E vai pra Comadre Neném e com o Pai Gilberto.
0: Um abraço aí pra Comadre Neném. Comadre Neném.
3: Boa tarde, Falcão. Ontem e hoje.
0: Boa tarde.
3: Você botou o ouvinte pra pensar.
0: Foi mesmo.
3: Mas eu voto em raça negra.
0: Raça negra.
3: Eliseu Pimentel.
0: Rapaz, eu ficaria um pouco assim. Eu ficaria, rapaz, em dúvida. Valeu, meu amigo. Quanto tempo temos. A Fagner aí, ó.

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19: Bom, já são 5 horas 10 minutos. Fala, Itajubá, manda um abraço aí pro vereador Fernando de Alipe, estourado. Um abraço, Fernando, tá sempre ligado aí. Ele tá trabalhando, levando bagagem, levando multa pra tudo quanto é lugar. E tá ligado, às vezes, vindo de Jiqué, né? O homem que tá apoiando o pré-candidato a deputado estadual, Silva Neto. Ó, o Fernando aí, meu amigo, vai estourar, porque esse Fernando, quem tem voto é ele, viu? Meu amigo Fernando aí do município de Itajubá. Ó, 5 horas 10 minutos, quem tá também colado com o Silva Neto é meu amigo Jefinho, o ex-vereador. Uma vez botaram o Jefinho na cocó. Não, Jefinho, você vai ser candidato a prefeito. Jefinho logo se inchou que nem um sapo. Não, eu vou ser prefeito aqui agora, quer mandar tudo aqui eu. Aí foi. Ali foi uma armadilha. Jefinho foi água abaixo. É, meu amigo Jefinho. Sabe, eu tô por aí, hein? Mal velho do Fernando. Olha, manda um alô aí pra Eliane. Eliane Andrade aí do ateliê Doce Festa. Está na escuta. Um abraço. Tá trabalhando a Eliane, né? A esposa do meu amigo Lima. Um abraço. E ajuda também aí, viu, Lima? Ajuda aí, meu amigo. Dizem por aí que homem, quando vai ajudar, atrapalha, né? Dizem por aí, né? Ó, 5 horas, 11 minutos. Vai ganhando aí, vai ganhando Raça Negra. 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Depois que aquele time chibica foi eliminado, a gente fica assistindo um jogo dos outros sem emoção, né? 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Meu amigo Elie Farias agradece a tua preferência. 5 horas 13 minutos, entre Raça Negra e Roupa Nova. Tá ganhando roupa nova, hein? 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Deu Jonas Vitor aqui, agradece a sua preferência. 5:14, hein? 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Quem tá brigando comigo é a dona Parmira, viu? Dona Parmira falou: rapaz, você parece que é dono dos estabelecimentos. Diz que tem que ir lá e falar que foi você que mandou. Dona Parmira, ali na Rua do Campinho. Tá zangada comigo. Mas, dona Parmira, porque eu sou sócio dessas empresas, viu? Sou sócio, viu, dona Parmira? Não zanga, não. 5:15. 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Um abraço aí pro pastor Alcides. A parceria tem tempo, hein? Um abraço aí pro fim do lance. Ó, Léo do Frango. Alô, Léo! Você lembra daquele tempo da discoteca, Léo? Que você dançava? Meu amigo Léo do Frango. Meu, é gordurinha que gosta, ó. 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Rapaz, se eu fosse empresário, eu mesmo patrocinaria meu programa. Ó, aqui. Ô, pega! Olha, boa tarde, Falcão e Nilton da Fazenda Joia Rara. Meu voto vai pra Roupa Nova, primeiro voto de Roupa Nova. Valeu, meu amigo Nilton da Fazenda Joia Rara. Você é moral, Nilton. Sabia? Você é moral, viu?
20: Boa tarde, Falcão. Ô, meu chapa. Quem tá falando é Fábio, da Fazenda Nova Esperança, município de Ubaitaba. Meu voto, Falcão, vai pra Raça Negra.
19: Ah, rapaz, você também tá voando porque tá ganhando.
20: Pra Ica, em Travessão, pra Léo, pra Roque da Viola, pra Pio da Tilapa, aí, o Vaqueiro, Cababão, pra Dubaína. Balta Peceiro, Pé de Pano, professora Loura e seu esposo Paulo, e pra todos os vídeos de Alzeiro, pra não esquecer.
19: Valeu!
21: Boa tarde,
19: ô, pessoal. Meu irmão!
21: Rádio é excelente, sou de Boa Nova, Bahia.
19: Rapaz, boa, minha terra.
21: Quero mandar um abraço para Maria de Lourdes,
19: ô, Vieira, rapaz,
21: da Silva.
19: Boa Nova, rapaz, minha terra querida, rapaz. Você conhece aí meu amigo Giba? É porque eu quero morar aí no Penachinho. Penachinho, né? Acho que é Penachinho. Ô, lugarzinho arretado de bom pra morar, viu? Ô, vou te falar. Um abraço, meu irmão! Ajeita uma casa pra mim aí lá no Penachinho, viu? Eu vou, porque aí tem muita cachoeira. Ô, rapaz, pensa no lugar massa, é Boa Nova, viu? E outra coisa, é pertinho daqui. Dá pra vir todos os dias trabalhar aqui e voltar, não dá? Pega o ônibus que traz os estudantes. E aí eu venho de boa, 5:18. 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
19: 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Alguém lembra dessa música?

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8: Boa tarde.
7: Opa, Paulo. Boa tarde.
8: E aí, meu amigo?
7: E aí, pra tu,
8: um alô pra Prolora.
7: Você também tá demais, viu?
8: As pessoas da zona rural, um alô pra você, né? Especial pra você.
7: Obrigado pela moral.
8: E o meu voto vai para a raça negra. Cheiro pra você, outro para a Renan.
7: Valeu, dona Lina. Então, um abraço, viu? Um abraço. Olha, boa tarde, Falcão. Manda um alô aí. Manda aí uma boa tarde pra Jaime Brandão e todos os ouvintes. Eu voto em raça negra. Helenise Brandão. Helenise Brandão. Cadê o trio, Helenise? Cadê o trio? Ó, meu amigo Ivan Poeirinho aqui, ó.
9: Fala, Foco, minha joia. Tô aqui no Boteco do Bahia aqui.
7: Ah, no Boteco do Bahia.
9: Eu voto aí pra Roupa Nova.
7: Ah, no Boteco do Bahia. Alô, Bahia. Bahia e a sua barba de Osama Bin Laden. Um abraço, Bahia.
8: Boa tarde, Foco.
7: Oi.
8: Boa tarde. Eu escolho Roupa Nova.
7: Roupa Nova.
8: Alô para Raimundo Fatel, Samanta, Alda, Lúcia, Dalila, Dandara. Pra Dona Paula, que mandou alô pra mim.
7: Dona Paula, tava ligada.
8: Pé de Pano, Fábio, Gabriel.
7: Acaba tem um nome de Pé de Pano, rapaz.
8: Você e Paulo e todos os amigos.
7: Aí, ó. Aproveita e me segue aí no Instagram, viu? Me segue no Instagram, @FalcãoMarley. @FalcãoMarley, viu? Você vai ver meu vídeo aí com a Risadinha 47, foi lá de Aiquara pra me conhecer. Conhecer a minha pessoa e Gene Souza. Só que ela não conheceu Gene Souza não e aproveitou também, foi conhecer Dona Paula. 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Um abraço aí para meu amigo Ângelo, grande Ângelo. Bom, 5:32. 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Chegando lá, pode falar que foi eu que mandei, viu? 5:34. 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
10: Oi, Falco. Boa tarde, meu querido.
7: Boa tarde.
10: Quem está falando é Santa.
7: Santa.
10: Hoje vou dar um votinho pra roupa nova.
7: É, na roupa nova, né?
10: E Deus te abençoe. Amém. Deus continue te abençoando.
7: Amém. Tá? Eu tô abençoado, boa graças tarde. A Deus. Eu sou abençoado, tirando a língua de um cara de gente ruim que tem aí que fala da gente sem a gente fazer nada. Mas graças a Deus eu sou abençoado. Olha, oi, queria que você... O quê, meu? Difuca? Não entendi aí, não, viu? Ah, eu não entendi nada. Conserta esse texto aí, viu? Esse texto tá de cabeça pra baixo.
11: Boa tarde, Lindo.
7: Oi, Thaís.
11: Tudo bem, gato?
7: Oh, obrigado, tô de boa,
11: tô aqui Thaís. Na escuta, em Aiquara. Os dois são bons.
7: É verdade.
11: Mas vou preferir o Raça Negra.
7: Raça Negra, Raça
11: Muitos Negra. Momentos bons que eu tive com ele, muita gostosa. E Raça Negra é o Raça mesmo. Mas... Beijo, amor.
7: Valeu, valeu, Thaís. Mas roupa nova também, né? Muitas músicas boas, né? Valeu, Thaís Lohan, lá de Aiquara.
12: Boa tarde, Falcão.
7: Boa tarde.
12: Aqui é Terra Seca.
7: Olha aí, eu cuidado.
12: Eu tava viajando, tava em São Paulo.
7: Ah, pensei que tava brigado com o Catatau.
12: Acabei de chegar em viagens.
7: Catatau.
12: Deu uma semana que eu cheguei.
7: Catatau tá zangado com você, viu?
12: Ô, minha volta aí, eu vou botar aí pra Roupa Nova.
7: Roupa Nova.
12: Eu volto. Roupa Nova, aqui é Terra Seca.
7: Catatau apareceu que tá zangado com você, meu amigo Catatau.
13: Alô, Falcão.
7: Oi.
13: Val, boa tarde, Falcão.
7: Ô, rapaz.
13: Falcão.
7: Oi.
13: Deu volta aí, vai pra Roupa Nova.
7: Roupa Nova, né?
13: Viu, Falcão? Aí, mandar um alô aí para essas galera aí de Acaraci. Boa paz.
7: Antigamente que tinha galera.
13: Pra todo mundo aí.
7: Antigamente, olha a galera lá, a galera da Baixada, Quebrada do Índio, a galera do Jacumeirinho, a galera da Avenida. Quando se encontrava no trio, meu irmão, pau quebrava. Hoje não. Se encontrar aí, meu amigo, o cara atira logo e pronto. 5:40. 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
14: Boa tarde,
7: Fábio. Oi.
14: Quem tá falando aqui é Maria da Rua da Grande.
7: Boa, Maria.
14: O meu voto vai pra Raça Negra.
7: Raça Negra, né, Maria?
14: Falcão, manda um alô pra mim.
7: Vou mandar. Peraí que eu vou mandar. Peraí, se acalma.
14: Abençoado por Deus.
7: Obrigado, viu? É abençoado.
14: Você manda louca todo mundo.
7: Não, vou mandar pra você agora. Peraí.
14: Rapaz.
7: Peraí. Peraí, olha, quero mandar um abraço aí pra minha amiga Maria lá na Rua da Granja. Alô, Maria! Um abraço aí, tá vendo? Mandei. Você pediu, você é moral, Maria.
15: Ele diz que é seu. Oxe. Eu também, Luiz Carlos.
7: Ele diz. Gerais. Esse bicho é doido. Luiz Carlos.
15: Que é o pessoal fala Raça Negra, Luiz Carlos, que eu tava.
7: É. Valeu.
16: Oi, Lô, Falcão.
7: Manuel.
16: Falcão, bota uma mão de Pablo aí,
7: Falcão. Pablo, você tá apaixonado, velho?
16: Toma uma, Falcão.
7: Você tá apaixonado, Manuel?
16: Toma uma que passa.
7: Ó, toma. Ah, Manuel, você tá apaixonado. Ele voltou aqui, ó.
16: Já tá, Falcão. Ele gosta de roupa nova.
7: Tá vendo? Você tá apaixonado e você não quer. Tá ligado? Assumir, rapaz. É por quem mesmo aí, Manuel? Rapaz, vai. Manuel.
17: Oi, Falcão.
7: Oi.
17: Boa tarde.
7: Boa
17: aqui
7: tarde.
17: É Jucimara de Itajibá.
7: Oi, Jucimara.
17: Eu voto no grupo Raça Negra.
7: Raça Negra, um abraço, Jucimara, viu? 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
7: 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Pode falar. 4:44, Dona Paula, continue com as novidades do mundo real.
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7: 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Falando que eu vou tomar um cafezinho ali.
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7: Valeu, dona Paula. Pessoal, peço a vocês que não ultrapasse o tempo de 30 segundos. O programa tá apertado, hein? Não ultrapasse.
20: Boa tarde, Falcão.
7: Oi.
20: É Lúcia.
7: Oi, Lúcia.
20: Bota aí roupa nova.
7: Roupa
20: aí,
7: nova, né?
20: Dona Lu, pra Loura, o esposo dela, você e um beijo pra o Renato.
7: Tá dando 3 voltas de diferença, Rata Negra tá ganhando. Olha, boa tarde, meu bem. Eu vou votar em roupa nova. Um cheiro pra você, tia Alda. É a Dalila, roupa nova, mais um voto. Mais um voto. Tá 11-9, viu? 11-9, tá bom? Minha amiga Nilzete tá de bar, alterou o tempo ali. Nilzete, manda 30 segundos, porque senão vou ter que ouvir corrido, porque o programa já tá aí, já tá terminando já.
21: Ô, Falcão, Giba,
7: meu patrão.
21: Tarde, Falcão, é boa nova, mas... não é Penachinho, não. Penachinho é Luba.
7: Ah, é, né?
21: Ei, Falcão, a rádio melhorou um pouco de ontem pra cá.
7: Foi, né?
21: Escutando ela, mas tá ruim ainda. Escuta sua voz aí pra você ver, ó. Tá ruim ainda, viu?
7: Vixe, tá fritando carne, né? Não, não tá bom, não. Não. Não tá bom, não.
21: Não tá 100%, não,
7: não, né,
21: Falcão? Como
7: eu vou...
21: antes.
7: É verdade.
21: Mas tá dando pra escutar sua voz muito
7: não,
21: bem.
7: Não, mas tem que tá limpa,
21: valeu,
7: viu?
21: Um abraço, fique com Deus.
7: Não.
21: Vai ter roupa nova, viu?
7: A FM Piauí tem que pegar e limpa. Eu vou até falar aqui com a direção da rádio mais uma vez, viu? Não, primeira, quando eu falei, ele falou, não, isso aí pode ser o rádio dele. Mas não, porque é o mesmo rádio que você tinha, né? Olha, oi, boa tarde, Falcão. Meu voto vai pra Raça Negra. Um abraço aí pra minha amiga Jaira. É Anne, né? Jaira, um abraço pra Jaira, viu? Um abraço pra você, viu, Jaira? A príncipa dos olhos azuis. Um abraço também pra Lu. Um abraço pra Lu. Ó, meu amigo Nailton falou que tá sem condições de fazer o programa hoje, viu? Nailton tá sem condições. É a garganta de Nailton, né? Ah, sem condições. Tá com a música também, né, gente? Pelo amor de Deus. É o tempo que eu já bebi um café, vou beber uma água agora, mistura logo tudo. Tempo de dar um curtipio, né? E o cara morrer.

0: Aí os Fever e Simofemi que vem, 5 horas e 51 minutos. Gente, peça a vocês que não ultrapassa o tempo de 30 segundos, porque o programa tá apertado. Hoje vai ficar bacana, porque Nailton não vem e eu vou deixar tocando aqui as músicas, tá bom? Mas não ultrapasse o tempo, por favor, tá bom?
1: Boa tarde, Falcão.
0: Oi.
1: Quem tá falando é Dona Nilzete do Itajibá.
0: Aí, ó, pior.
1: Meu voto aí é pra Raça Negra.
0: Raça Negra, né?
1: E mandar um alô aí pra Otávia, pra minha irmã aí na Rua da Granja, pra meu irmão lá na Aparecida, pra minha irmã Maria Zilda, mãe
0: Dona
1: de
0: Índia, Zilda.
1: Lá no Bairro Novo. E pra toda a minha família que mora aí em Piauí, que Deus abençoe a todos.
0: Amém.
1: E Jesus lhe abençoa também, você e seu filho, viu?
0: Oh,
1: que
0: Deus,
1: tá tudo bem.
0: Obrigado.
1: Eu tô meia rouca porque...
0: Vixe, eu também tava.
1: Maria Gorete terminou ontem, aí eu
0: foi feriado,
1: fui de todas,
0: né?
1: E hoje mãe se rouca.
0: Santa Maria Gorete.
1: Fica com Deus.
0: A padroeira.
1: Sempre manda um alô pra mim, viu?
0: Ah, rapaz, também a senhora não some não, viu? Um abraço aí, ontem foi feriado de Itajibá, padroeira da cidade, Maria Gorete. Antigamente era feriado aqui também no Japumenim, Santo Antônio, acabou, né?
2: Boa tarde, Falcão. Oi. Eu tô falando aqui, Lelice.
0: Olha, Lelice.
2: O meu voto pra Raça Negra.
0: É, né, Lelice?
2: É, e eu gostaria de ouvir uma música de Carlos Alexandre.
0: Ah, vou colocar.
2: É, daquela de passar o chifre no barranco, sabe?
0: Epa, para com essas coisas.
2: Escolhe uma bem boa.
0: Para com essas coisas.
2: Passar o chifre no barranco.
0: É, negócio de... É boia.
2: Ok.
0: É aquele boi velho nervoso que passa o chifre no barranco. Olha, cheguei, coroa. Meu voto vai pra Roupa Nova. Um cheiro aí pro senhor. Se o senhor puder, passa a música do...

0: Então, boa tarde, aqui é Quinha de Bitupã.
1: Ô, rapaz, tem tempo
0: que Raça Negra.
1: Raça Negra, tem tempo que eu fui em Bitupã, viu? Terra boa, Bitupã. Olha, tem um tempo aí que Bitupã ficou violento, né? Mas na verdade, tudo quanto é lugar tá violento, né? 4 votos de diferença, valeu!
0: Boa tarde, Flocão, aqui é Carmen do bairro Pedro.
1: Que você não acertou o placar.
0: Roupa Nova.
1: Roupa Nova. Ah, legal, ah. Agora 3 voltas de diferença.
2: Oi, Falcão, boa tarde. Aqui é Gilmar, tô falando aqui de São Paulo.
1: Oi, Gilmar.
2: Lá da rodoviária Tietê. Tô aqui te ouvindo, viu, homem?
1: Oi, Gilmar.
2: Umas músicas dessas.
1: Ah, vou passar uma pra você, viu? Uma pra você.
2: A gente lembra da família, da Bahia,
1: rapaz,
2: né?
1: Tá
2: da Bahia,
1: vendo?
2: São Terezinha.
1: Ah, daqui São Terezinha, né?
2: E manda luz pra minha família inteira em São Terezinha. Ah, fala pra eles que eu amo muito minha família, tá bom, Falcão?
1: Ó, eu vou dizer uma coisa.
2: Só bate só a saudade, que nem São João a gente veio falar.
1: Ô, oh, meu Deus, vou dizer uma coisa.
2: A gente fica só curtindo a. Os forró daí.
1: É, ó, eu vou dizer uma coisa, pensa no lugar que eu tinha vontade de morar, é Santa Terezinha, viu? Eu já comecei até com o Petró. Comecei com o Petró pra ver se arruma uma casa pra mim lá no lugar bom, só pra passar o final de semana. E um lugar bom, viu?
3: Boa tarde, Falcão. Aqui é Neto da região
1: do
3: Boi.
1: Tá todo mundo com a voz,
3: né? Com a programação.
1: E sua voz?
3: Raça Negra. Quero mandar um alô
1: pra minha
3: esposa, Deusa,
1: que está
3: lá no Aloysio Conrado.
1: Diferente de você.
3: E pra todo mundo aqui da região dos Bois. Valeu, Falcão.
1: Tá todo mundo diferente com a voz. Naído também tá com a voz diferente. Olha, não vai dar pra entender todo mundo, não.
4: Opa! Na rua parada, eu
1: fui
4: lá pra Raça Negra.
1: Raça Negra, né?
4: Pra Malha, Terra Seca. Não, nós vamos ir pra João Bente Vim, na rua Aurora.
1: Bente
4: Vim. Morrer da Analisão. A gente sempre ainda fazendo o Jardim de Ouro. Valeu, Falcão. Falou lá passante, o Eduardo da Vila lá de frente aí, valeu, boa tarde.
1: Ali não vai dar pra entender todo mundo, não.
0: Boa tarde, Foca.
1: Oi!
0: Maria Souza de Itapitanga, Foca.
1: E aí?
0: Meu voto lá pra Roupa Nova. Se der tempo, Foca, por favor, eu peço a música com o Larito. Ofereço pra você e pra todos os
1: Larito. Ouvintes
0: que estão ouvindo essa programação top da Galáxia.
1: Tá legal.
0: E tchau, tchau, Foca.
1: Valeu. Dá um abraço aí pro meu amigo Ninho Sanfoneiro lá. Cadê? O meu amigo que ganhou esse dia aqui uma pomada, ele nunca mais participou. Esse é o modo, viu, rapaz? Você ganhou e foi embora, vai ser os modos, rapaz. Não dá pra entender todo mundo, não, gente. Olha, oi, Falco, boa tarde. Hoje eu vou votar em Roupa Nova, Geliane de Birataia. Manda um alô aí pra mim, Eto. Um abraço, Geliane. Essa menina é fortuna também, viu? Geliane. É, tá dando ali 3 votos de diferença. E eu preciso ir embora. Olha, queria saber do celular que falaram na rádio. Oi! Eu não sei de celular, não. Eu não sei, não. Raça Negra. Não, Dandara, você botou em Roupa Nova. Eu notei aqui Roupa Nova. Roupa Nova.
5: Boa noite. Oi! Aqui é o Galo Pedro. Um abraço pra todos aí. O pessoal de Bitupá também aí, viu? É, vem cá, Falcão, tu viu o que eu falei aquele dia que o Brasil ia perder 2-1?
1: Não,
5: foi eu que falei, 2-1.
1: Rapaz,
5: eu vou. Galopeiro, abraço.
1: Tu tem esse áudio aí, rapaz, porque tu falou logo, eu já dispensei os patrocinadores. Eu falei, ninguém acertou, porque eu falei assim, ó, segunda-feira vocês me lembram. Segunda-feira vocês. Já dispensei os patrocinadores já. É? Já dispensei os patrocinadores. Rapaz, vou te falar que seleção chibata é aquela. Vou te falar, eu torcia tanto pela convocação de Hendrick, o cara achou o gol cara a cara, perdeu, vou te falar, viu? Rapaz, o pessoal culpa o Ancelotti também, a culpa da seleção toda, né? E Ancelotti porque foi ele que convocou, né? Ah, setembro tem um jogo da seleção, viu? Agora eu vou falar pra vocês aqui, viu? Ancelotti já renovou, mas eu tirava logo Ancelotti, tirava.

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Tá vendo como o programa fica apertado? É por isso que eu falo, mande só 30 segundos. Não ultrapasse. Tô indo embora. Ganhou aqui com 3 votos de diferença. Ganhou Raça Negra, tá bom, gente? Vou indo embora, até amanhã, se o bom Deus assim permitir. Tchau, tchau, gente! 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Essa é a música que a menina falou que ralar o chifre. É isso, é boia. Hoje na YouTube Borges não comparece, viu? Ela não tá bem ainda. A garganta tá inflamada, tá bom?

Agora 18 horas e 23 minutos, 18h23, um abraço para Zelito lá em Almadina. É, uma alusão também para o pessoal aí na Boa Nova, né? Sempre ouvindo a nossa programação.

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1: Boa noite. São 18 horas e 30 minutos. Está começando pela 91.1 Piau FM. Mais uma edição do programa Cristo Satisfaz. Eu, Flávio Viana, estarei com você até às 19 horas, tá certo? E está conosco também a irmã Clara, a irmã Maria Clara. Clara, boa noite, graça e paz, minha irmã.
2: Boa noite, tio Flávio, graça e paz a todos que estão ouvindo nosso programa.
1: Boa noite também você que está ouvindo, né, a partir de agora, você que está na zona rural, você que está nas fazendas, você que está nos bairros vizinhos, aos irmãos das congregações, congregação Cristo Satisfaz ali no bairro Novo, os irmãos lá de Birataia, os irmãos lá de Lua Nova, os irmãos lá de Valentim que acompanham o Cristo Satisfaz. Alô, você do comércio, muito obrigado pelo carinho da audiência, está chegando a hora de ir para casa, né, descansar, né, está chegando a hora de ir para casa, juntar com a família, para curtir aquele momento de descanso, tá bom? Alô, Atlantic Níquel, você que está saindo do turno, um bom descanso para você também. Você que está entrando no turno agora, um bom turno, um bom trabalho para você. Um abraço do amigo Flávio Viana. Estarei com você até 19 horas, né, como disse. E para começar e começar bem, vamos ler um versículo da Palavra de Deus que se encontra em Salmos, capítulo 1, versículo de 1 a 2, que diz assim: Bem-aventurado o homem que não anda segundo o conselho dos ímpios, nem se detém no caminho dos pecadores, nem se assenta na roda dos escarnecedores. Antes tem o seu prazer na lei do Senhor, e na sua lei medita de dia e de noite. Eu li em Salmo capítulo 1, verso de 1 a 2. 18 horas e 32 minutos pela Ipiaú FM 91.1. Você está ligado, ligado no programa Cristo Satisfaz. Lindo momento. Nós vamos ouvir na interpretação de Marcados.

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4: João 12, 42 e 43. Contudo, muito dentre as próprias autoridades creram nele, mas por causa dos fariseus não o confessavam, para não serem expulsos da sinagoga, porque amaram mais a glória dos homens do que a glória de Deus. João 12, 42 e 43.
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4: Hoje, dia 7 de julho, está fazendo aniversário a nossa irmã Adriana Macário da Silva Leite. Desejamos um feliz aniversário a ela e a todos os nossos ouvintes que estão aniversariando hoje. Que Deus continue abençoando grandemente a vida de vocês, muitos anos de vida, saúde, paz e prosperidade. Os nossos alôs de hoje vão para a todos vocês que estão ouvindo nosso programa em todas as regiões. E eu também quero mandar um alô especial para minha bisa, Edith, e para os meus pais, Rubens e Anitta.
6: Muito bem, Clara, muito obrigado. 18 horas e 43 minutos e vamos tocar uma música aqui maravilhosa. Eu gosto muito desse louvor. Então curta bem também, tá bom? Dedique esse tempo ao Senhor para curtir esse louvor. Nós dedicamos ao Senhor e também oferecemos a todos o nosso aniversariante da noite. 18h43, Mover do Espírito, na interpretação de Gabriela Rocha.

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1: Dezoito horas e 47 minutos. Belíssimo louvor, né, que tocamos agora. Na interpretação de Gabriela Rocha, Mover do Espírito. Olha, nós queremos agradecer a todos os irmãos da PIB. Esse é o programa Cristo Satisfaz, o programa da família que acontece aqui pela 91.1 há mais de 30 anos, tá bom? E um alô muito especial ao nosso irmão Edinaldo Torquato, meu querido. Muito obrigado pelo carinho da audiência. Um abraço a você e a sua família, tá bom? O pastor Carlos César manda um abraço para você, manda um alô, tá bom? Muito obrigado pelo carinho da audiência. Alô, irmã Deja, ali próximo da Barraca do Zorro, né? Alô, irmã Helena Cardoso, ali próximo da Praça Brasil também, que nos ouve. Todos os irmãos da PIB, muito obrigado pelo carinho da audiência. Você também, querido ouvinte, você é o nosso convidado mais que especial também para participar dos cultos nossos, né, da PIB, no templo, que é localizado logo ali, né, na Praça Alberto Pinto, próximo à Prefeitura de Piauí. Então, toda quarta-feira, às 19h30, tem culto de oração. Aos domingos, 9 horas da manhã, acontece a maior escola do mundo. É a Escola Bíblica Discipuladora. E também, aos domingos, 19 horas, culto evangelístico e de adoração ao nosso Deus. Você e a sua família são os nossos convidados, tá bom? Lembrando que a PIB, a Primeira Igreja Batista de Piauí, não é um lugar ou uma igreja simplesmente para você frequentar, mas é uma família para você pertencer. Tá joia? Vamos abrir nossas Bíblias, vamos pensar hoje sobre livres em Cristo. E para pensarmos sobre esse tema, isso que nós falamos, livres em Cristo, nós vamos abrir nossas Bíblias em Romanos capítulo 3, versículo 23. Romanos capítulo 3, versículo 23 diz assim: todos pecaram e estão afastados da presença gloriosa de Deus. Mas, versículo 24, pela sua graça e sem exigir nada, Deus aceita todos por meio de Cristo Jesus, que os salvas. Ore comigo. Senhor Deus, nosso Pai que estás no céu, obrigado, ó Deus, em nome de Jesus, por estarmos aqui nesse momento, ó Pai, nesse culto, ó Pai, através dessa emissora de rádio. Senhor, obrigado por nos usar, ó Pai, como instrumento para levar a Tua palavra. Que o Teu nome cresça, que o Teu nome seja louvado, engrandecido, exaltado, ó Pai, através das nossas vidas. Abençoe a irmã Clara que está aqui, meu amigo Del Júnior, a mim, ó Pai. Usa-nos a cada dia como instrumento para levar a Tua palavra. E nesse momento também, Senhor, te pedimos que o Senhor prepare o coração de cada um de nós. De nós aqui presentes, nós aqui, ó Pai, os irmãos que estão do outro lado dessa emissora, para que possam receber a Tua palavra de corações abertos. Com terra fértil, ó Pai, e que essa terra, que essa semente, ó Pai, ela possa germinar nessa terra, no coração de cada um de nós. Em nome de Jesus. Amém e amém. Querido ouvinte do programa Cristo Satisfaz, livres em Cristo, vamos pensar sobre isso? Romanos 3 nos lembra que todos pecaram, mas em Cristo nós somos justificados pela graça. O cristão, o homem, a mulher, deve primeiro viver essa liberdade, deixar a culpa, descansar na obra de Cristo e ensinar ou viver, praticar a partir de experiência real da fé. Assim, a sua vida, ela não será apenas conteúdo ou algo que você faz para se mostrar, não, mas um testemunho vivo da alegria de ser livre em Cristo Jesus. É sobre isso, né, que nós precisamos pensar quando nós lemos Romanos capítulo 3, quando nós lemos versículo 23 e 24, quando diz o 23 que todos pecaram e estão afastados, mas o 24 diz: mas pela sua graça e sem exigir nada, Deus aceita todos por meio de Cristo Jesus. Então, reflita sobre isso. A sua vida, a sua experiência com Deus revelam a liberdade em Cristo, em que a graça não só se ensina, não se mostra, não se põe à mostra só para dizer que é cristão, não. Mas se vive, verdadeiramente se vive. Nós encontramos nesse texto sagrado aqui de Romanos 3, no versículo 23 ainda, que Paulo ele estabelece que não há exceções. Ou seja, toda a humanidade, todos, pecaram e ficou alguém aquém do padrão da santidade e perfeição exigido por Deus. Olha, destruído. A Bíblia diz, o texto sagrado relata, escreve destruído, destituído. Significa que nenhum esforço humano, boa ação ou religiosidade é capaz de alcançar a glória divina por mérito próprio. Romanos, esse é o que nós encontramos aqui no primeiro versículo do texto sagrado de Romanos capítulo 3, 23. Versículo 24 diz, sendo justificados gratuitamente, olha aí, por sua graça, mediante a redenção que há em Cristo Jesus. Queridos, esse versículo ele nos mostra aqui três verdades, né, para nós pensarmos nessa noite. A primeira verdade que nós encontramos aqui é a justificação que é gratuita. Veja, querido ouvinte, é um termo que jurídico, né, que pode-se dizer, onde Deus, o juiz, ele declara o pecador culpado como inocente. Ou seja, não custa nada para nós, mas teve um custo altíssimo para Cristo Jesus. A outra verdade que nós encontramos nesse texto, no texto sagrado, é graça. O que é graça? Graça é o favor imerecido de Deus para nós. Significa receber o perdão e a salvação exatamente quando merecemos o oposto. E outra verdade que nós encontramos no texto sagrado é redenção. Querido ouvinte do programa Cristo Satisfaz, e esse termo redenção remete ao ato de pagar o resgate para libertar um escravo. Querido ouvinte do programa Cristo Satisfaz, o sacrifício de Jesus Cristo na cruz, ele pagou o preço do meu, do seu, do nosso pecado, nos libertando da escravidão espiritual. Que nós possamos pensar nisso, aprender isso, né? Porque sobre isso nós precisamos saber que Cristo, ele não só morreu, mas Cristo Jesus

você possa refletir. Querido ouvinte, agora que você ouviu essa pequena porção da palavra de Deus, essa pequena mensagem da palavra de Deus, então pense nisso, receba a Cristo como seu único e suficiente Salvador. Procure uma igreja mais próximo da Bíblia, mais próximo da sua casa, e congregue ali dizendo que aceitou a Cristo Jesus. Pelo programa da rádio Cristo Satisfaz, tá? Aqui pela 91.1. Então procure isso, procure a Deus, porque a Bíblia diz que aqueles que buscam, acham a presença de Deus. Então, e nós precisamos buscar enquanto Ele está perto. Então, pense nisso, que o Senhor te abençoe, a você e toda a sua família, no nome de Jesus. 18 horas e 56 minutos.

18:59, está encerrando mais uma edição do programa Cristo Satisfaz. Porque eu te amei, na interpretação de Tom Caffe. Ouvimos também Mover do Espírito com Gabriela Rocha e também Lindo Momento, na interpretação de Marcados. Nós queremos mais uma vez agradecer a cada ouvinte do programa Cristo Satisfaz que estiveram conosco aqui nesse dia 7/7/2026. Amanhã, a partir das 18:30, teremos mais uma edição aqui por essa mesma emissora, tá bom? Uma boa noite em Cristo Jesus, bom descanso, muito obrigado, Deus abençoe cada um de vocês. E lembrando sempre que agora que a chama foi acesa, não deixa a chama apagar.

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3: 7h02. Boa noite, Ipiaú. Boa noite, Bahia. Boa noite, Brasil. Terça-feira, 7/7/2026. Estamos com tudo preparado, graças a Deus. E a partir de agora, nós vamos ficar juntos até as 21 horas. Com as notícias, com as suas participações. E Del Júnior falando de esporte, né? Ele tá assistindo, tá aí alegre hoje porque... A Argentina ganhou.
4: É o contrário.
3: É o contrário?
4: Eu tava torcendo contra.
3: O Egito foi.
4: Mas tem raça, a Argentina merece. Porque teve raça e teve aquilo que o Brasil não tem.
3: Pois é. Tá, é igual a Evelyn Vitória, também tava torcendo pro Egito, né? Manda mensagem pra mim. Pai, tu viu como foi? Eu falei, vi. Eu fiquei alegre que o Egito perdeu. Que o Egito perdeu. Mas não é assim, não. Eu falei, olha, mas fica calma. Devagar. Mas nós vamos agora, sabe o que vai ganhar agora? Você que vai ganhar uma mensagem linda que veio especialmente para seu coração. Além desse versículo, né, que Deus mandou entregar para você em Mateus 11:28, diz assim: "Vinde a mim todos os que estais cansados e oprimidos, e eu, o Senhor, né, vos aliviarei." Olha, tá vendo aí por que você está sofrendo? Porque falta de conhecimento da boa, perfeita e agradável vontade do Senhor. Vamos para a mensagem para hoje, Del Júnior.
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6: Você já reparou? O sol nasce para todo mundo. Deus não escolhe cor, não escolhe conta bancária e nem se a pessoa é boa ou má para mandar a chuva. Ele dá vida, dá fôlego e dá oportunidade a todos. É a bondade pura de Deus. Mas o coração humano insiste em fazer acolhe,

0: queriam fugir do julgamento de Deus, mas não queriam mudar o coração. João Batista deixou claro: Deus exige frutos reais de arrependimento. O racismo humano não tem características divinas. Guarde isso na sua mente. Se a sua fé não quebra o preconceito, ela é humana e não divina. Se Deus dá o sol e a chuva para todos, como podemos negar o respeito e a dignidade a alguém? Não dá para amar a Deus e diminuir o irmão, o semelhante, o próximo. O racismo humano não tem características divinas. Mas o amor de Deus cura qualquer divisão no coração humano. Deus quer abençoar a sua vida através da fé de Cristo Jesus em você. Você deixa?
1: Amém. Deus quer tanta coisa para nós e às vezes nós atrapalhamos o agir de Deus em nossa vida. Nós impedimos que Deus nos alcance para fazer aquilo que é vontade dele, transformar em filhos. E você, eu, nós precisamos repensar em tudo isso, tá? Se as coisas não estão indo bem, precisamos corrigi-los. O problema está comigo, contigo, tá certo? Então vamos pensar, vamos aprender mais do Senhor. Como? A palavra dele está aí perto de ti, no teu coração, os seus olhos, ó. Só abrir e colocar lá, você vai pedir inspiração a ele, a orientação ao melhor professor da melhor faculdade do mundo. Sabe como é o nome dele? O Espírito Santo. E ele vai te ensinar tudo o que você precisa aprender. É, esse é o que é o verdadeiro curso de teologia, porque sai tudo do coração do Senhor, tá? 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Del Júnior vai vender o carro, vai comprar uma bicicleta para ele, uma para a Samira e outra para... Como é o nome dela que me esqueço?
2: Simone.
1: Ah, Simone. Ele não esquece o nome da esposa, não. Viu? É isso aí. Vai comprar três, são três, né, Del? Para não gastar mais gasolina, né? Esse Del Júnior é econômico demais. Vai juntar dinheiro, guardar onde? Mas falar em juntar de dinheiro, gente, você pode juntar dinheiro. Se você comprar lá no supermercado de manhã, lá do de manhã...

0: Hoje tem uma boa.
1: Vamos falar sobre, mais sobre isso. Ei, Del Júnior, nem te conto, meu filho. Nem te conto, Del Júnior. Deus te ama, tá com a promoção de São João. Oh, já passou de São João, não já? Não, é de São João ainda.
2: É de São João, tem sorteio.
1: Lá, vai ter o sorteio. E sorteio vai ganhar o quê? Uma moto?
2: É, uma moto vai ter prêmios bons, viu? Ótimo também. É, com certeza.
1: E se o cara ganhar a moto lá com a
2: compra? Se ganhar, vai ganhar uma viagem para Bom Jesus da Lapa com todas as despesas pagas pelo Mercadinho Deus Te Ama.
1: Mas não é na moto.
2: Se sair o ganhador da moto for do Mercadinho Deus Te Ama.
1: Deus Te Ama, é.
2: É, com certeza.
1: Mas não vai ser na moto, vai no carro com Paulo Bento.
2: Vai no carro, com certeza. Vai ganhar passagem de ida e volta a Bom Jesus da Lapa com todas as despesas pagas.
1: E aí, se você quiser.

0: 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Vamos ver quais são os destaques. Eu vou trazer logo aqui alguns destaques, porque Del hoje tá pior do que eu, né? Tá tossindo. Eu tô também não tô bom não, a gripe quer me pegar. Olha, gente, China condena funcionário à morte por receber propina de 1,6 bilhão de reais. Tá vendo, Del? Lá vai o corrupto, lá vai pra fila. Olha, gente, Prefeitura de Biratá intensifica a recuperação de estradas e sinais. Eu falei com o rapaz ontem, viu? Lá na região dos Três Barras. Não sei onde é que você mora. Daqui a pouco tu liga pra ver se já vai, se entrou, se é aí mesmo. Olha, Unha e Carne. Ex-prefeito de Belfor Roxo e ex-secretário da Polícia Civil são alvos da Polícia Federal. Grupo movimentou 7,6 bilhões de reais. Olha, Osba recebe Baiana System, Antônio Carlos e Jocafe, e Laíssa Luz e Concerto. É, esses meninos aqui é bom demais. Sabia? Foram meus colegas de trabalho, esses Antônio Carlos e Jocafe, os dois. É, um menino lá de Corno de Faria, trabalhou comigo na Brahma. Vamos lá, Del. Daqui a pouco, vamos.
1: Ok, vamos aos destaques também aqui do seu programa Alerta Cidade desta terça-feira, dia 7 de julho. Em Jequié, câmaras registram execução de adolescente dentro de Lava Jato. Em Tuberá, empresário morre após carro cair de ponte e ficar submerso em rio. Idoso morre após ser agredido no centro de abastecimento.

calças fortes. O único número oficial utilizado pelo supermercado de manhã para comunicar ganhadores de sorteios é o 739-9957-0161. Além disso, tem divulgados exclusivamente pelos stories do Instagram oficial da loja. Caso receba mensagens ou ligações de outros números informando sobre supostos prêmios ou sorteios, não forneça dados pessoais, não clique em links e não realize nenhum pagamento. Recomendamos que o número seja bloqueado e denunciado imediatamente. Agradecemos a atenção e contamos com a colaboração de todos para evitar golpes.

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5: 7:24, 7:24. Olha, gente, deixa eu falar um pouquinho aqui de Ibirataia. Sandro futuca, esse cara tá futucando tudo. É o prefeito, viu, que mais trabalha aqui na região, ele, Larissa, Marquinhos, né? Você já ouviu falar, né? Você conhece ele, Del?
6: Conheço.
5: Sandro Futuca.
6: É o prefeito que trabalha muito aqui, por Ibirataia, o povo de Ibirataia, né?
5: Olha, você já ouviu falar em vivência pedagógica? Lá em Itajibá está na pedagógica. Quinta, viu? Quinta Vivência Pedagógica 2026. Educar para avançar, conectando saberes, desplugando ideias. A Prefeitura de Ibirataia, por meio da Secretaria Municipal de Educação, deu início nesta terça-feira, terça-feira 7, a Quinta Vivência Pedagógica 2026, com o tema Educar para Avançar, Conectando Saberes, Desplugando Ideias. O evento reúne professores, gestores e demais profissionais da educação para promover reflexões, formação continuada e planejamento. O evento contou com várias palestras com o tema relevante para a prática docente. A vivência pedagógica tem como objetivo fortalecer a qualidade do ensino, incentivar a inovação nas práticas pedagógicas, além de ampliar o uso consciente das tecnologias no ambiente escolar. A iniciativa integra o compromisso da gestão municipal com a valorização dos profissionais da educação e a construção de uma escola pública cada vez mais inclusiva, moderna e preparada para os desafios da atualidade. O secretário municipal de educação, Caio Pina, destacou a importância da formação continuada para o fortalecimento da aprendizagem abro aspas, a vivência pedagógica representa um momento de troca de experiências e atualização e planejamento essenciais para que possamos oferecer uma educação de qualidade aos nossos estudantes. O prefeito Sandro Futuca reforçou o compromisso da administração municipal com o setor. Abro aspas, investir na educação é investir no futuro de Ibirataia. Nossa gestão seguirá apoiando ações que valorizem os educadores e promovem avanços e aprendizagem dos nossos alunos, afirmou. É, Del Júnior, tá vendo você? Você não quis morar lá, veio pra cá, aqui tá melhor do que lá, não. Tá tudo igual, né, Del?
6: Tá, com certeza.
5: No pau, assim, os três juntos aí.
6: Donato, aí tem que ser no 01.
5: É, rapaz. Mas hoje nós vamos falar aqui de beleza, de saúde, de elegância. É, rapaz, nós vamos falar aqui hoje do berilo. Berilo. Já ouviu falando do berilo?
6: Berilo.
5: Tu já viu ela?
6: Já, tô vendo.
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6: Lindel. Sim.
5: Juliana Xavier.
6: Ah, Juliana
5: Xavier. Juliana, já falei o nome dela umas 10 vezes aqui. 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É, pois é. 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
5: 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Então hoje nós vamos conversar com Juliana, né? Que já está aqui, né? Hoje estão recebendo ela. Ela e uma princesa. Quem está lá no YouTube está vendo aqui uma princesa também sentada aqui, né? Tá lá, gente, tá lá, ó. Tá vendo? Qual é o nome dela? Apresentar também, Juliana. Boa noite.
7: Boa noite, Zé. Tudo bem?
5: Prazer.
7: Boa noite, Del.
5: Boa noite.
7: Prazer todo meu. Muito obrigada pela oportunidade, pelo espaço. Estou aqui com a minha princesa, Isabela, 7 aninhos.
5: 7 anos, né, Isabela? 7 aninhos. Dá um boa noite aí pra... Aí tá, liga aí, Del, tá? Liga, deixa eu botar mais pertinho pra ela aqui.
8: Boa noite.
5: Pronto. Você usa o berinho também?
8: O que é um berilo?
5: O berilo são vários produtos. Ela vai explicar aqui agora. A mamãe vai explicar tudo aqui agora pra gente, viu? Tá certo? Pois é. Estamos recebendo hoje Juliana do Berilo Cosméticos Natural. Começar a contar pra gente o que é o berilo. Você vai contar pra gente o que é o berilo? Tá com muita curiosidade hoje. Eu mesmo estou perguntando a você. Pronto. Porque eu tenho essa curiosidade. Está aqui, nós estamos dando essa publicidade aqui, mas eu fico assim, como é que pode? Beleza que vem da natureza para transformar você. Eu falei, tem que transformar, né? É ideal. Uhum. Tem que transformar, né? Lá em casa, né?
6: Com certeza.
5: Então, Juliana, explica pra gente aí, por gentileza.
7: Bom, o berilo em si, ele é um mineral, é um cristal. 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
9: Eu tenho uma curiosidade, por exemplo. Aqui nós temos sabonete, velas.
7: Sim.
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9: E os produtos para cabelos? Quais são os produtos, assim, para cabelo? Tem dá jeito no meu?
7: Dá, tem os tônicos. Tônicos para crescimento e fortalecimento também do bulbo capilado, folículo.
9: Para mudar a cor, tem? Porque eu conheci um cara que chegou um dia aqui com a cabeça pintada. E eu falei, eita, o cara nasceu de novo, ficou bonito agora. Do outro dia já tava branco. Eu tomou banho e se manchou tudo.
7: Né? Você tá vendo? Olha, no momento
9: pintura
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9: não, né?
7: Não. No momento a Berilo não está trabalhando com coloração capilar. 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
9: Olha, vamos falar um pouco aqui das famosas sinergias. Muita gente ouve esse nome, mas não sabe o que é, o que significa.
7: Sinergia. Sinergia é um composto de óleos essenciais diluídos em um óleo carreador, que é um óleo vegetal, com finalidades terapêuticas para insônia, ansiedade, crianças atípicas. Então, os óleos essenciais, eles já foram estudados pela OMS, que é a Organização Mundial de Saúde, e já foram comprovados as suas ações terapêuticas no organismo humano. Então, nós produzimos sinergia para ansiedade, para insônia, para falta de foco, clareza mental, crises de ansiedade ou depressão. Então, assim, a sinergia, ela não vai descartar o uso de acompanhamento médico. É bom a gente ressaltar isso. É apenas um complemento terapêutico.
9: É um terapêutico, né? Para relaxar,
7: isso.
9: Né? Tirar o estresse, né? A pessoa vai ter mais possibilidade, mais condição assim, de conseguir se concentrar em alguma coisa, né? Não é verdade?
7: Coisa agrega a outra.
9: Uma coisa agrega a outra. E a pomada?
7: As pomadas têm saído bastante.
9: Tem saída?
7: Sim, todas as pomadas da Berilo, elas são produzidas com manteigas vegetais, ceras vegetais, resinas, como por exemplo a resina...
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9: Agora, são anti-inflamatórios também, calmantes e tal?
7: Sim, nós produzimos pomadas anti-inflamatórias de acordo com a necessidade individual de cada pessoa. 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
7: 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A argila da Berilo, ela passa por processos de desintoxicação. 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Ela passa por esse processo de esterilização.
9: Ah, é interessante, né?
7: Sim.
9: E deixa eu lhe fazer mais perguntas aqui, que eu sou muito curioso, viu?
7: Sim, fique à vontade.
9: Eu tô vendo aqui que nós temos aqui bastante coisa aqui, ó. A dolomita.
7: Dolomita,
9: né?
7: Isso.
9: É interessante. Ela revitaliza, é?
7: Sim, a dolomita, ela revitaliza e ela clareia de forma natural a pele, com uso gradativo. O uso diário, você vai conseguir um clareamento. Agora, sim, eu gosto sempre de enfatizar. Os produtos naturais, eles entregam um resultado satisfatório a longo prazo e não geram efeito rebote. Por que eu gosto de enfatizar isso? Porque a gente vive numa era de imediatismo. As pessoas querem resultados para ontem. E aí acabam buscando soluções rápidas, ácidos, que são tóxicos ao organismo, né? Pode comprometer o rim, o fígado. E os produtos naturais, eles vão sim entregar resultados de qualidade, porém com constância, com uso diário. E sem o efeito rebote.
9: Nós temos aqui a vermelha, verde, amarela.
7: Sim.
9: Rosa. Vermelha, né?
7: Vermelha é rejuvenescedora, pessoal. O pessoal quer ficar com o rostinho.
9: A vermelha é rejuvenescedora.
7: Sim.
9: Revitaliza, melhora a aparência da pele, é isso?
7: Isso, sim.
9: Eu posso até... Homem pode usar?
7: Homem pode usar.
9: Pode usar?
7: Sim, homem, mulher, criança.
9: É?
7: Inclusive, a argila verde, a gente costuma fazer uma pastinha com a argila verde e o óleo essencial de melaleuca para picada de inseto. Então, as crianças podem utilizar.
9: É até melhor lugar que tem muriçoca, essas coisas. Pode, né, para dormir, pode ir.
7: Pode fazer o curativo com a própria argila.
9: É mesmo?
7: Meu
9: Deus do céu, que coisa... É bom demais, né, Júnior?
6: É, muito bom.
9: Você tá ligado, né? Depois chegar lá, você passar Dom Simone. Liga pra ela, ela tá ouvindo aí.
6: Quem sabe
9: se um dia vai chegar aqui até uma cortesia pra ela.
7: Nós vamos sortear, pessoal.
9: Vai sortear?
7: Vamos sortear dois itens. Já deixei na mão da Evelyn pra fazer o sorteio.
9: Então a gente vai ter que fazer esse sorteio o mais rápido possível.
7: Sim.
9: Podia ser hoje, né?
7: Poderia sim.
9: Hoje as pessoas vão mandar mensagem, se quiser até ligar, pode ligar.
7: Ou até seguir também a página no Instagram, página. Pessoal.
9: Mas seguir é melhor, ela segue lá no Instagram.
7: Sim.
9: Aí segue no Instagram, deixa lá, depois faz o sorteio no Instagram, né?
7: Pronto, eu vou deixar depois uma outra argila por conta própria aqui pra vocês realizarem o sorteio.
9: Que coisa, aqui, pra sortear uma aqui?
7: Pode sortear aqui.
9: Pronto. Deixa eu ver aqui, eu sou muito curioso, viu? Eu vou olhando assim e tal. Ai, meu Deus, aqui tem coisa. Agora fiquei curioso. O que é perfume afrodisíaco?
7: Perfumes afrodisíacos. Interessante, né, Del?
9: Interessante, Del.
7: Então, os perfumes afrodisíacos são perfumes botânicos onde possuem ativos que... Eles aumentam a autoestima tanto do homem quanto da mulher. E possuem feromônios, substâncias afrodisíacas, como, por exemplo, o Ylang Ylang. O Ylang Ylang, ele é um óleo essencial altamente afrodisíaco.
9: Né?
7: Sim. Mas assim, para elaborar um perfume, a gente precisa ter total conhecimento. Por quê? Porque o Ylang Ylang, ele tem duas faces. Ele é afrodisíaco, ele vai aumentar a libido e a autoestima de quem está utilizando, desde que é utilizado na concentração correta.
9: Mas deixa eu lhe perguntar. Então, você tem isso, isso para... como é que eu faço a pergunta aqui? Isso é pronto ou você vai...
7: A gente formula personalizado. Personalizado.
9: A fórmula...
7: Sim,
9: você vai produzir personalizado, quer dizer, De acordo?
7: Com a necessidade de cada um.
9: Com a necessidade de cada um.
7: Isso.
9: Isso é ótimo.
7: Por exemplo, Del, você tá com autoestima baixa, tá com falta de libido. O que você quer melhorar? Quer mais ânimo, energia? Ou quer ficar mais calmo? Manter o foco, concentração? Então, tudo isso, as sinergias e os perfumes botânicos ajudam.
9: Olha, eu tô lendo aqui no meu celular algumas informações do Berilo, mas toda hora chegando ligações aqui, tá chamando aqui. Deixa eu ver aqui, depois eu vou voltar aqui. Aguarde aí que eu vou ler todas as mensagens que tá chegando aqui, né? Porque eu tenho que esmiuçar tudo isso direitinho aqui, né, Del? Ah, espirrando. Aqui, ó, bota
7: saúde.
9: Aí, passa logo na mão aí. E eu também tava gripado, mas aí eu álcool cura a gripe, dá pra mim, né? Nos outros.
7: A berila tem chá, tá? Pra
9: tem
7: aumentar
9: chá?
7: A imunidade. Deixa eu fazer logo o meu marketing. Tem,
9: tem chá pra imunidade?
7: Chás naturais, sim.
9: E o escaldapé? Pra que é esse escaldapé?
7: Escaldapé é uma técnica milenar, sabia, seu Zé? É uma técnica utilizada há muitos anos atrás.
9: Muito
7: tempo. Ele serve pra relaxamento, pra curar dores reumáticas também, musculares.
9: E qual é a fórmula da berila, pá?
7: Bom, o escaldapé é feito com ervas medicinais, óleos essenciais e sais também. Então, a gente explica direitinho como vai fazer o procedimento.
9: Ó, mas não é esse sal que vem no mercado não, viu, Del?
7: Não.
9: É, não. Daqui a pouco vai comprar sal no mercado, vai dizer, não, vou fazer aqui. Não é esse sal, é pra salgar a carne. É,
7: sim.
9: Pra botar no tempero. E não pode botar muito, vai cuidado, viu, gente? Tá falando aqui, você tem que ter muita responsabilidade.
7: Sim.
9: Deixa eu ver mais coisa aqui. E o sabonete, gente? Tem sabonete? Eu fiz uma cirurgia nos olhos. E aí a médica disse, olha, o sabonete tem que ser assim, assim, assim, assim, assim. Esse sabonete, já que são produtos naturais, quem faz esse tipo? Pode usar ele também? Será que pode?
7: Nos olhos.
9: É, pra lavar o rosto, tomar banho.
7: No rosto. Pronto, vamos lá. A gente sempre pede que tem o acompanhamento e orientação médica. Mas os sabonetes da Berilo Cosméticos, eles são produzidos com glicerina vegetal, extratos vegetais glicólicos e óleos essenciais. Então, são todos produtos realmente naturais.
9: Isso.
7: Mas a gente sempre aconselha que converse com seu médico, com quem está te acompanhando.
9: A vela, tu já falou das velas. Eu vou até antecipando as coisas, porque... 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Só você vindo aqui umas duas vezes pra gente. 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
9: É, tá ouvindo, pois é. Eu queria saber uma coisa aqui sobre a Berilo. 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
9: Você vai conversar contigo, vai conversar com Juliana. 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
9: Del tá ansioso para saber como é que ele faz. Bom, o número tá aqui. Deixa eu ver se tem aqui, Juliana. Deixa eu ver se tem as perguntas aqui. Parece que tem. Tô vendo aqui, muita gente ligou aqui, chamou. Deixa eu ver quem foi. Boa noite, me chamo Rosana. Já comprei com Evelyn Zé Gomes. O produto é perfeito. O defeito me ajudou. Como é? Os defeitos me ajudou muito. Acho que é o defeito, não deve ser os efeitos, né?
7: Os defeitos.
9: É os defeitos.
7: Corretores, acontece muito.
9: Os defeitos que
7: os
9: tinha,
7: defeitos,
9: né? Os defeitos. Ajudou muito, quer dizer, corrigiu.
7: Sim.
9: Deixa eu ver quem é que tá falando aqui. É Rosana. Ô, Rosana, que bom. Deixa eu ver se tem mais aqui, ó. Deixa eu ver se tem mais aqui. Jamile, não sou de Piauí, mas estou ouvindo o programa. Os produtos são 100% naturais ou tem algum componente químico? tem algum combo. Gostaria de um para pele e cabelo. Essa aqui é a Jamile. Ela quer lhe perguntar isso.
7: Certo. Obrigada, Jamile, pela pergunta. 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
7: Nós temos combos, sim. Principalmente as pessoas, seu Zé, que estão fazendo uso do Monjaro. 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
7: E isso ele tem como efeito colateral a queda capilar. Uma possível até alopécia, já está acontecendo alguns estudos.
9: Não fala isso, senão os homens vão comprar tudo, porque ninguém quer ficar careca, não.
7: Então, e já saiu um outro estudo também, recente, tem uns 2 meses, sobre o uso do minoxidil. O minoxidil, ele pode causar efeito colateral, muitos efeitos colaterais. Um exemplo, quem tem hipertensão não pode fazer uso.
9: Não pode.
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9: Olha, eu vou deixar seu número aqui com Mili e ela vai, ela, para ela entrar em contato contigo. Ela está interessada, viu?
7: Sim.
9: Tá certo aqui? Vou deixar aqui. Vou mandar aqui, viu? Deixar aqui, viu? Agora, esses nomes aqui, a gente podia até pegar aqui todo mundo e juntar pra gente fazer uma... Ó, Del Rezende, Tatinho também, viu, Del? Pra gente fazer o sorteio, né, Del?
6: Isso.
9: 73988 73,
7: não
9: é isso,
7: Yamil?
9: É.
7: Isso. 8873-4003.
9: 4003. Pronto, aqui é Juliana, viu? Vou botar o seu nome aqui. Juliana, aqui, ó. Tá? Aqui, ó. Espaçozinho. Deixa eu ver aqui agora, Bel, aqui, viu? Mandei já o nome pra Juliana. Vou pegar. Juliana, ou oh, Juliana, não. É Mil, nós vamos pegar aqui e vamos fazer um sorteio. Vou pegar, a gente vai fazer um pequeno intervalo, já já. E aí nós vamos já preparar aqui esse sorteio. Deixa eu ver quem... Tássia. Boa noite, me chamo Tássia. Comprei o óleo e tô amando. Cheiro de alecrim de qualidade. Tá vendo? Eu vou salvar o nome de Tássia também aqui. É. E é pra gente poder ver, né? Né?
7: Sim,
9: vai
7: sim.
9: Fazer um sorteio. Vai fazer sorteio hoje, é?
7: Podemos fazer um sorteio hoje, sim.
9: E aí, o que é que acontece? Tem lá o sorteio também, vai ser no Instagram, né?
7: Sim, 2 sorteios. Um ao vivo e outro no Instagram. Isso. Pessoal, segue a página Berilo Cosméticos Naturais.
9: Isso, tá bom. É no Instagram do Berilo?
7: Do Berilo, isso.
9: Ótimo. Deixa eu ver se tem mais gente aqui. Tem mais aqui. Aqui foi Rosana. Aqui foi Rosana. Salvar aqui. Estou salvando vocês aqui. Para que nós possamos fazer um sorteio aqui, viu? Boa noite, Rosana. Já comprei. Aqui é Rosana, mas tá aqui Nina. Acho que é isso mesmo. Deixa eu perguntar a Bel aqui. Bel já chegou aqui. Bel quer dar agoniada. Bel quer comprar, viu? Será que ela quer... Mas Fábio não tá ficando careca, não é isso que ela tá querendo. Ah, sim! Vai lá. Manda um abraço pra Juli aqui, pra Júlia. Os produtos são ótimos. Pergunta, Júlio, cadê minha vela cheirosa? Tá vendo? Bel Rezende tá perguntando
7: Bel,
9: aqui, ó.
7: Bel, sua vela estará pronta ainda essa semana. Me aguarde.
9: Vela.
7: Uma vela de massagem, perfumada. Isso. Você vai acender essa vela, Zé, e aí você vai colocar sobre a pele e vai fazer massagem.
9: É?
7: O óleo quente, manteiga quente.
9: A manteiga que vai...
7: Isso hidrata a pele. Dá uma ótima massagem relaxante.
9: Que beleza, né, Del? Eita. Olha, deixa eu ver se tem mais gente aqui. Deixa eu ver. Boa noite, Nina. Essa aqui me chamo Thelma. Thelma, deixa eu adicionar aqui também. Thelma, deixa eu ver o que é Thelma. Onde posso encontrar... comprar os produtos da Berilo, já estou curiosa para usá-la. Eu vou deixar o número de Juliana com você aqui, vou mandar o número de Juliana, né, Juliana?
7: Sim,
9: mas no
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9: 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Viu, Thelma? Tá aí o endereço. E você vai entrar aqui no sorteio daqui, viu? O Del Júlio devia estar com a caneta. Acho que eu vou. Você tem como escrever aí? Eu vou,
7: sim,
9: vou colocar,
7: sim,
9: aqui, deixa eu ver. Acho que. Ô, gente, eu não trouxe nenhum papo, tá lá dentro. Eu vou pegar já já. No intervalo eu pego, a gente faz tudo. Deixa eu procurar mais. Tem mais ligações aqui, viu, Del? Deixa eu ver aqui. Beatriz. 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
9: 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Tá ouvindo aí, Beatriz? Deixa eu ouvir. Deixa eu procurar mais gente aqui. Opa. E quem é, gente? Boa noite. Me chamo Nário de Gongogi. Tem produtos para homens também?
7: Boa noite, Nairon. Que bom que você está acompanhando a rádio. Nós temos, sim, temos vários produtos para uso masculino. 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
9: Aí, tá vendo? Ó, e tem aqui, ó, o contato dela tá indo para você também, viu? 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
7: 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DDD73, tá, pessoal?
9: É o DDD73, eu botei. Pronto. Aqui, essa já tá respondida aqui pra ele. Adicionei também aqui. E essa pessoa que tá participando aqui, nós vamos fazer um... Na volta, nós vamos fazer um intervalozinho pra poder responder tudo, né Del? E sortear. Dona Marlene tá aqui também. Deixa eu ouvir. Dona Marlene não é perguntando, não. Foi antes. Dona Marlene, daqui a pouco a gente vai. Deixa eu ver se tem mais aqui. Daqui a pouco a gente vai. Deixa eu ver, gente, pra eu não esquecer. Bom, tá aqui. Ô Del, vamos fazer o seguinte. Falou que... Pô, ele tá aqui me dando um puxão de orelha assim, ó. O senhor falou de Rosana, mas não perguntou. Perguntou o quê? Evelyn, queria que eu perguntasse a Rosana.
7: Evelyn está atenta.
9: Ele ali, viu? Ele me dá um trabalho, nem imagina, viu?
7: Ela trabalha muito bem.
9: Eu preferia que ela tivesse do tamanho dessa vida toda.
7: Ah, mas cresce.
9: Não precisa.
7: Que bom que cresce.
9: É aí. Mas ela não ficou, não, mas... Deu um outro presente, Bernardinho, né?
7: Bernardo.
9: Pois é. O senhor falou de Rosana. Eu falei de Rosana, sim. Quer ver que eu falei de Rosana aqui?
7: Evelyn, ele falou da Rosana, Evelyn, olha.
9: Falei aqui, Rosana, boa noite. Me chamo Rosana. Já comprei com sua neta, Zé Gomes. Produto perfeito. E o defeito me ajudou muito. Quer dizer, no defeito.
7: Sim, no que ela estava precisando. Né?
9: Ela tem ali, ó, de feiura, ficou bonito.
7: Resolveu a queixa dela, que bom.
9: Só uma coisinha só, né? Tira.
7: Sim, sim.
9: Se a gente comprar, a gente vai dar uma melhoradazinha, viu? Vai melhorar bastante.

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1: Tá vendo? Vai, ó, daqui a pouco quem vai ligar vai ser ela. Déu, traz logo! Olha, são 7 horas 56 minutos, 7h56. Nós vamos a um intervalozinho rapidinho e a gente volta com Juliana, com a Berilo também, para fazer o sorteio. Eu vou já preparar aqui com ela, ainda vai fazer o sorteio. Você que ligou, que mandou uma mensagem, pode ficar atento aí que nós vamos colocar seu nome aqui. É, foi poucas pessoas, então vai sair logo. Vai sortear o que mesmo, Juliana?
0: Uma manteiga vegetal capilar.
1: Uma manteiga
0: isso,
1: vegetal?
0: Isso, é excelente para quem tem cabelo cacheado,
1: eita,
0: crespo.
1: Como você o é meu cacheado? É, não. Vai perder, não vai concorrer. Ideal não pode concorrer, não. 7h57, voltamos dentro de 5 minutos, tá bom?
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5: Pois é, são 8:09, já estamos de volta com o programa Alerta Cidade. Muitas perguntas aqui, Juliana. Olha, vocês podem ligar para a Juliana que ela vai responder todos vocês, viu? Cada um de vocês que passaram as mensagens aqui, que mandaram mensagem, eu coloquei o contato dela, tá? Juliana Xavier. Aí vocês podem ligar para ela, vai tirar as dúvidas. Se quiser fazer o pedido, faça com ela. Siga lá no Instagram. E agora nós vamos fazer o sorteio, né, Juliana? Eu acho que... não estou deixando ninguém para trás aqui, não. Dá para ver aí quem está aí no sorteio? Quantas pessoas tem, Juliana?
6: Pode, Suzane?
5: Pode falar.
6: Nina, Tássia, Mili, Bel Rezende, Beatriz, Nário Almeida, Maria Hélia, Jussiara, Damiana, Thelma, Thaísa, Érica e Evelyn.
5: Eu vou fazer o seguinte, olha, Bel vai trazer uma notícia aí, enquanto você vai numerar aí, fora de ordem, viu? Bota assim, bota aquele negócio de cima pra baixo, de baixo pra cima, sim, que é pra gente fazer um sorteio aqui. Quem vai sortear é o povo lá fora, tá certo, Bel? Qual é a notícia que vai trazer, Del? Agora, pelo amor de Deus.
7: Não olha,
5: é uma tragédia, não. Fala que o Argentina ganhou.
7: 8:10. Olha, o Senado aprova projeto que endurece punição para crime de violência sexual digital contra crianças e adolescentes. Olha, por unanimidade, foi aprovado no plenário do Senado na tarde desta terça-feira o PL 3006/2025, que prevê aumento das penas para violência sexual digital contra crianças e adolescentes. O projeto segue agora para a sanção presidencial. O projeto de autoria do deputado Osmar Terra, do PL do Rio Grande do Sul, já havia sido aprovado pela Câmara. A relatora do Senado, Damares Alves, do Republicano do Distrito Federal, não fez alterações no texto que saiu da Câmara. Segundo ela, para que a matéria pudesse ser apreciada pelo Congresso antes do recesso parlamentar. De acordo com o texto, serão aumentadas as penas para diversos crimes sexuais contra crianças, inclusive nos casos em que utilizada a inteligência artificial. A pena atual para quem adquirir, possui uma armazena material com violência sexual é de 1 a 4 anos de reclusão e multa. O projeto aumenta essa punição para 3 a 6 anos de reclusão e multa. A proposta ainda autoriza a chamada ronda virtual a ser feita por órgãos investigativos para coletar arquivos em ambientes digitais públicos, desde que relacionados a crimes de violência sexual contra menores sem ordem judicial prévia. Ao defender a aprovação do projeto, a senadora Damares Alves criticou a liberação pela justiça de homens acusados de acumularem mais de 100 terabytes de imagens de cunho sexual envolvendo bebês recém-nascidos. Para a senadora, a liberação dos acusados foi uma tapa na cara das famílias brasileiras, Zé Gomes.
5: Isso, eu vou trazer uma bem leve agora, viu? Depois a gente vai pro sorteio. Já encerrou agora, viu? Não manda. Se quiser mandar mensagem, mas não dá mais para entrar no sorteio, né? Deixa eu ver se dá. Deixa eu ver se alguém já mandou mais outra mensagem aqui, né? Mandar um alô aqui para o deputado Robinho, viu? Tá ouvindo a gente, viu, Del?
7: Ah, é?
5: E tá ouvindo a gente lá.
7: Deputado
5: Robinho. Não vai botar deputado, não. Deputado tem que comprar. Não vai participar do sorteio, não, deputado. Deputado Robinho, um abraço. Isso. Deixa eu ver aqui, gente. Edu também tá aqui, mas Edu não tá. Dona Marta, não quer. Deixa bem. Olha, essa aqui, ó. China condena funcionário à morte por receber propina de 1 bilhão e 600 mil reais.
7: Milhões.
5: É brincadeira, Del. O cara lá é punido, aqui nego rouba e é protegido. Meu Deus. Olha, um tribunal da China condenou à morte o ex-funcionário Yang Yun, ex-dirigente da Zona de Desenvolvimento Nanjing, por receber mais de 2,31 bilhões de yuans, cerca de 1,6 bilhão em propina entre 1993 a 2023. Segundo a justiça, ele favoreceu projetos e operações comerciais, concessões de terras e obtenções de financiamento em troca de vantagens devidas. Além de corrupção, Yang foi condenado por desvio de recursos, oferta, suborno, apropriação de fundos públicos, abuso do poder e lavagem de dinheiro. Sentença também determinou o confisco de todo o seu patrimônio, se aqui fosse assim, hein? E a perda dos direitos políticos de forma vitalícia, além da recuperação dos valores desviados. Embora tenha confessado os crimes, demonstrado arrependimento e colaborado com as investigações, a justiça considerou que a gravidade dos delitos, o elevado valor das propinas e os prejuízos causados ao Estado impediram a aplicação de uma pena mais branda. O processo teve audiências públicas realizadas entre março e abril. O caso faz parte da campanha anticorrupção conduzida pelo presidente Xi Jinping. Apesar da pena de morte para crimes de corrupção ser incomum, ela já foi aplicada em outros casos envolvendo desvios bilionários, reforçando a postura rigorosa das autoridades chinesas contra o crime de colarinho branco. Ah, Brasil não tem essa pena, porque aqui não tem corrupto. Aqui não tem... Ô, Del, vai desmentir, não. Aqui não tem corrupto. O Brasil não tem corrupção. Aqui só tem gente honesta, principalmente na política. Não é verdade? Juliana, vamos fazer o seguinte... Qual é o endereço do Instagram? Mais uma vez, pessoal, seguir lá. Pode fazer os pedidos pelo Instagram? Tem pessoal, tá todo mundo querendo saber como é que eu vou fazer meu pedido, tal, não sei o quê. Além do número do telefone para conversar com você, que é o
6: 73 93
5: Aí vem o Instagram.
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5: 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Lá, o
6: 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A gente pode conversar e ver como faz a entrega, tá bom? É. Mas a gente vai vender os produtos pra ele.
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5: Beleza, viu?
6: É,
5: me siga lá no TikTok também. Viu?
6: Eu sigo no Instagram, mas no eu Instagram, vou seguir, né? Também.
5: Pronto.
6: Quero agradecer também aqui ao chefe, né? O Thiago Berilo.
5: Thiago, tá ouvindo a gente?
6: Tá ouvindo a gente.
5: Onde ele? Tá onde ele?
6: Tá em São Paulo.
5: Tá em São Paulo, nos ouvindo lá.
6: Paulo. Ah, mano,
5: será que ele tá vendo lá no YouTube?
6: Tá vendo, ele está acompanhando.
5: Ah, ótimo.
6: Está acompanhando.
5: Tá ótimo. Um abraço aí, Thiago. Um abraço, que Deus abençoe, viu?
6: Muito obrigado. Sucesso. Pela confiança, por ter me escolhido para representar a Berilo aqui na cidade de Piauí também.
5: Eu fui a escolha bem feita,
6: foi,
5: viu?
6: Foi bem feita.
5: É, acho que ele garimpou bem para poder encontrar, né? Sim. Uma pessoa que entende o assunto, já tem especialidade em tudo isso. Então, foi muito bom. Foi
6: que
5: ótimo.
6: Bom.
5: Mesmo.
6: Muito obrigada.
5: E além de tudo, sabe comunicar também.
6: Obrigada, muito obrigada. Vindo de um profissional como o senhor, eu me sinto honrada.
5: Obrigada. Agora vamos ao sorteio?
6: Vamos sim. Foram 13 pessoas.
5: Deixa eu ver se não foi 13 pessoas.
6: 13 pessoas. É, inclusive, seu Zé, chegou uma mensagem aqui pra mim, olha, já de uma seguidora aí da rádio.
5: Oi?
6: Vitória Silva. A gente coloca ela também?
5: Coloca,
6: né? Então vamos lá, Vitória.
5: Coloca.
6: Participando, Vitória.
5: Gente, deixa eu ver mais. É, tamo, só essas mesmo, pra não. Sim. E aí. Vamos sortear o quê mesmo?
6: Olha, o chefe autorizou sortear dois itens. A manteiga.
5: A manteiga.
6: É um blend de manteiga vegetal capilar e uma argila.
5: Del não pode participar. Del tá fora. Ele tá doidinho pra participar ali. Tá fora. Não adianta você ficar aí piscando o olho, não, que não vai participar. É. Então vamos lá. Vamos. Olha, gente, quem ligar aí... É bom ligar, ou então... Mandar uma mensagem de áudio, pode ligar para mim no meu, porque o WhatsApp da rádio não recebe ligação, só no meu.
6: Sim.
5: Pode ligar 982007563, pode ligar no meu ou pode ligar no da rádio. Qual é o número da rádio? Do
7: 99933-3310, 99833-3312.
5: Tudo tem 33, 99933-3310, viu? São 3, 4 vezes.
7: Isso.
5: E 10 no fim. O outro, 3, 4 vezes e 12 no fim. Não é isso? Tá correto?
7: Yeah.
5: Pronto. Oh, então vocês podem ligar aí. E. What? É isso. Passa aí, passa o número pra gente, bota de viva a voz.
7: Oi, lá.
5: Alô.
8: Oi.
5: Oi. Quem fala?
8: Está falando, é Santilha.
5: Ô, dona Santilha, a senhora ligou pra participar? Não dá. Agora. Para fazer o sorteio, a senhora quer dar um número pra gente?
8: Qual é o número que tem que dar?
6: De 1 a 14.
5: De 1 a 14.
8: Eu vou dar o número
5: 7. 7. Ela rachou no meio.
6: Rachou no meio.
5: Ei, dona Santilha, como é que tá, Eduardo? Tá bom?
8: Eduardo tá na mão de Jesus. Graças.
5: Amém.
8: A Deus.
5: Ótimo. Então tá bom, tá bem guardado. Tá bom? Que Deus abençoe a senhora, viu? Deus abençoe a senhora. Pronto. Vamos ver quem ganhou?
6: O primeiro foi... São dois sorteios, né? O primeiro foi a Damiana. Parabéns,
5: Damiana.
6: Damiana
5: vai lidar. Se foi Damiana que ganhou... Olha, Damiana, é uma mulher de sorte. Duda, fala com ela que só entrega ela se ela lhe dá as cocadas. Ela sabe fazer cocada. Ah. A melhor cocada da Bahia, a Damiana é quem faz.
6: Dona Damiana, vai me pegar pelo estômago?
5: É.
6: Eu amo cocada.
5: É mesmo?
6: Amo.
5: É Damiana. Ela ganhou, Damiana. Agora eu quero uma outra pessoa... Já chegaram aqui, já estão ligando para mim aqui. Já é Damiana ligando, ou Damiana? Damiana? Boa noite. Hã?
9: Eu estava pensando de fazer a cocada amanhã.
5: É?
7: Ué?
9: Aham.
5: É, aham, dá um aham. Ô, Damiana, agora já que tu ligou, tira o seu 7, você não participa mais... Agora você vai escolher.
6: De 1 a 14, exceto o 7, Damiana.
5: Pronto. Escolhe aí o número.
9: De 11.
5: Hein?
9: 15.
5: 15.
7: Não tem 15, não.
5: Damiana. É de 1 a 14, Damiana. Com exceção do 7 que já tirou, que eu vou você.
9: 14!
5: Hein? Não, peraí. Né, Damiana, já misturou. Aí ficou bagunçado agora. Você não vai deixar outra pessoa ligar. Ah, você já ganhou o seu. A cocada de Juliana, viu?
6: Sim, minha cocada.
5: Cocada de Juliana, viu? Cocada de Juliana. Oi. Gente, ó, alguém liga pra mim aí? Agora que Damiana já ganhou a dela, né? Ravi entrou no meio e bagunçou. Esse Davi é demais, né, Ravi, né? Agora que tô esperando você ligar, viu? Você que participou aí.
7: Será que atende aqui? Que estão ligando aqui pro zap da rádio. Tá, ó. Aí, tá vendo?
5: Vê aí, vê se
7: atende. Agora não sei se atende.
5: Manda ligar pro meu. Você tá ligando pro rádio,
7: alô?
5: Tá ouvindo, tá?
7: Alô?
10: Oi.
7: Peraí, aí, tá...
10: Alô?
7: Oi, alô? Quem tá falando?
10: Elia.
7: Ô, Elia, é Elia, essa
5: Dona Elia. Elia. Momentinho aí, amigo, peraí.
7: Elia.
5: Deixa eu atender a Dona Elia. Ela já atendeu isso aqui. Oi. Alô?
10: Oi, Cezé.
7: Oi, Cezé. É ela que tá aqui, viu?
5: Só um minutinho só que eu atendo já. Deixa eu atender a outra aqui. Dona Elia, tá. Boa noite. Oi. Boa noite.
10: Oi.
5: Oi, boa noite.
10: Boa noite.
5: Como é que vai a senhora?
10: Sim, senhor.
5: A senhora quer dar o número,
10: não
5: é?
10: Tem, José.
5: Oi?
10: Quero.
5: O nome dela tá aí também, né? Tá, sim, na relação. Qual é o número que a senhora dá para o sorteio número 2?
10: 10.
5: 10.
7: Número 10.
6: 10, número 10. Beatriz, parabéns.
5: Dona Elia, muito obrigado, viu? Muito obrigado.
10: Deus abençoe.
5: Tem uma outra pessoa aqui, mas desligou. Viu? Dona Elia, muito obrigado, tá bom, Dona Elia? Já caiu, Del. Caiu.
7: Foi.
5: Pronto, então, quais são as ganhadoras?
6: Damiana, parabéns. A senhora ganhou a manteiga vegetal capilar, tá? E a Beatriz, uma argila facial. Parabéns às
5: argila
6: duas.
5: Argila facial.
6: Facial.
5: Aí, para elas receberem, como é que elas vão fazer? Vai ligar para você?
6: Sim, pode entrar em contato comigo que a gente acerta direitinho a forma de entrega.
5: Pronto, eu vou. Tá? Damiana, eu vou botar o número dela para você ligar, viu? Combinar com ela, viu, Damiana?
6: Damiana e Beatriz.
5: E Beatriz também. Beatriz já tem seu número. Cadê? Deixa eu ver se Beatriz tem seu número aqui. Eu acho que tem. Cadê Beatriz? Damiana já tá aqui agoniada. Eita, Damiana. Deixa eu ver que foi aqui essa. Foi. Comprei um kit. Quando chegou aqui? Boa noite, chegou, eu comprei um kit.
6: Abaixa um pouco, filha.
5: Deixa eu ver, gente. Olha, Xavier. Acho que foi que ligou aqui nesse instante. Deixa eu salvar aqui. Gente, as pessoas estão comprando, tá indo muito bem. Pois é. Comprei um kit de cabelos cacheados e tal. Amei, tá tudo bem, graças a Deus. Deixa eu ver quem é mais aqui, gente. Me chamo Vitória. Aqui. Me chamo Vitória. Amei o detalhe, eu falo. Evelyn falou mesmo dos produtos. Vitória, tá bom aqui, ó, Vitória também. Quem foi que ganhou? Qual foi? A outra foi Beatriz, não foi?
6: Beatriz.
5: Isto. Deixa eu ver aqui, gente. Olha, gente, se vocês ligaram e não deram pra colocar o nome, me desculpe, viu? Na próxima a gente vai colocar o nome, vai até demorar um pouquinho mais. Beatriz já tá, ela tá ouvindo, ela já sabe que ela vai ligar pra você, vai chamar você lá no Instagram também, né? E vai conversar. Cadê Beatriz aqui? Eu não tô achando.
6: Abaixa um pouquinho.
5: É, não tô achando Beatriz aqui, não. Mas eu acho aqui. Eu acho que ela tá por aqui. Tá aqui. Tem muita gente. Mili, deixa eu ver isso aqui. Tá. Sou Jamile e Jamile também. Então tá aí. Todo mundo tá resolvido. Agora é só procurar a Juliana. Qualquer coisa, o número dela está. Só acessar aí piaugente.com.br. E essa mesma pessoa que estão vindo aí no canal do YouTube da rádio, ela está aqui, ó. Cabelo cacheado também.
6: Já.
5: Do mesmo jeito, não muda nada, nem na foto ela muda.
6: Ai, que bom.
5: Tá bom?
6: Seu Zé, muito obrigada, tá?
5: Volta mais vezes.
6: Voltarei.
5: E a pequena, como é o nome?
6: Isabela.
5: Isabela, gostou de estar aqui? Gostou? É bonito? Isso, então muito obrigado pela sua presença também, Isabela. Tá certo? Vai voltar mais vezes? Ela tá tão ligada ali. Obrigado. Muito obrigado pela sua presença. Dá um abraço lá todos lá da Berilo, porque o Berilo é pedras preciosas.
6: Preciosidade.
5: E aí nós temos produtos também. 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Gostou do slogan, Léo?
7: É bom.
5: Legal. Agora você não tem jeito não, viu? Você não tem jeito não. A gente não tem mais jeito não. 8h27, vamos ao bloco.
7: O bloco último e já nós voltamos aí. Com mais notícias aqui no seu programa.
5: E com os ouvintes também que tá aí na fila, né? Tá certo? Um abraço, gente. Daqui a pouco a gente volta. Juliana, muito obrigado. Um abraço.
6: Obrigada.
5: E Deus abençoe.
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4: São 8 horas e 37 minutos, 8h37, e vamos chamar o povo, Del, para falar aí. Vamos
5: com trazer certeza.
4: Aí nossos ouvintes que estão aí na fila.
5: 98201-7006, para você participar aqui, né?
4: Isso. Do trazer a dona Marlene logo aqui, viu?
5: Isso, vamos lá.
6: Boa noite, Zé Gomes. Boa noite, Delfim.
5: Boa noite.
6: Vou mandar um alô para Damiana. Damiana vai para Ana de Constância. Vai para Dona Joana, na Avenida Lopes. Vai para todos os ouvintes. Boa noite, Zé Gomes.
4: Boa noite.
6: É Marlene da Getúlio Vargas.
4: Eu sabia. Um abraço de Amília, Roberto e todo mundo. Um abraço. Vamos lá, Del.
7: Ô, pastor, tô aqui te ouvindo em São Paulo.
4: Quem?
8: Boa noite, Del Júnior. Boa noite, Zé Gomes. Boa noite para... para todos os ouvintes do programa Alerta Cidade. Que nosso Deus nos conceda uma noite de terça-feira abençoada na sua santa presença. Gostaria de mandar um alô para ele, para da pintura, Jarley Oliveira, para Bavi, para Del, para Tony do Povo, para Joato de Jesus, para Dona Sandra Santos, né, para Rita e Judete na Rua da Muriçoca, todo mundo lá ligado no programa Alerta Cidade. Na Fazenda São José, mandar um alô para ele, o nosso gerente, Matheus Nery, sua esposa, para Baixinho, Dona Marilene, sua esposa, para Cambotinha de Ouro, para Cival, para Marlon, para Cássio, para todos e todas as moradoras da Fazenda São José e Fazenda Canaã. Em Ponto de Firme, para o nosso amigo Rodrigão e sua esposa. É, na Fazenda Pro do Brasil, para seu Augusto, para Deca, para Adriano, né? E em Barra do Rocha, para seu Carlos, o pai de Cambotinha de Ouro. Quem está falando aqui é Marcos Moura, Del Júnior. Ei. Boa noite, Del Júnior. Boa noite, Zé Gomes.
4: Boa noite, Marcos Moura. Vamos para Edu.
9: Boa noite, Zé Gomes. Boa noite, Del Júnior. Aqui boa noite. Eu ligando no Alerta Cidade. Zé, esse dia deu sumiço porque no celular deu PT. Aí vim pegar hoje do concerto, viu?
4: Ei, tá
9: e
4: bom.
9: Aí, como é que tá o senhor? Tá bem?
4: Tudo em paz.
9: Essa seleção brasileira, Zé, mas deu. Ah, e o Flamengo, que já começa o campeonato brasileiro.
4: Mas não.
9: Né? Mas tô com saudade já desse campeonato brasileiro.
4: Ali, se botar o Flamengo pra jogar, dá uma resposta.
9: Boa noite. Grande abraço. É o Pedro dos Santos.
4: Alô, Edu, olha,
5: e gente. E o Flamengo joga amanhã, 4h30.
4: A seleção joga amanhã. A verdadeira seleção é o Flamengo, filho. Se pegasse, se aquele cara lá, como é o nome dele mesmo, do técnico do estrangeiro lá?
5: Ah,
4: é né? Nem o nome a gente sabe. Se ele pegasse o time do Flamengo e levasse, botasse lá, botasse a camisa da seleção brasileira, porque a gente já tava disputando. Já tava lá, era ideia, tipo, ia comemorar a vitória. Ah, com aquele senhor ali, Flamengo? Oxe. Ah, batendo todo mundo ali de cabeça ali, gente.
5: Alessandro.
10: Fala. Boa noite, meu amigo Zé Gomes, Deus junto. Tô na escuta do programa Alerta Cidade.
5: Tá, beleza.
10: Na terça-feira tudo deu certo. Só temos que agradecer a Deus, né? Estamos vivos.
4: É.
10: Só agradecer. Queria mandar um abraço pra minha tia guerreira trabalhadeira de Itaúna, Daiane aí da Mantegueira, que Deus abençoe ela e a família dela. E mandar um abraço pra minha prima Vitória, filha de tia Daia aí de Itaúna, que Deus abençoe. E mandar um abraço pro meu povo de Itaúna. E mandar um abraço pra minha mãe Sonia aqui de Piaú. Um abraço pra Cristiano da Fazenda Pati. Elias da Fazenda Pati. Rô da Fazenda Pati. Minha cunhada Chiquita da Fazenda Pati. E meu irmãoquinho da Fazenda Pati. E todos aí da Fazenda Pati, um abraço. Que Deus abençoa. E todos aqui de Piaú. Tô na escuta, viu?
4: Tá ligado,
10: tô ligado. E todos com Deus aí.
4: Abraço, companheiro. Boa noite. Olha, a gente é... Pode trazer, Del.
11: Boa noite, seu Zé. Boa noite, Del.
5: Boa noite.
11: Mandando aqui um alô para Tavares, na rua Jussiara de Assis, aí no Santa Rita. Que Deus sempre continue abençoando ele, protegendo ele. Que Deus dê muita saúde para Tavares. E também estou mandando um alô para Railda, na saída de Birataia, para Clarice do Mingau. E também para seu Carlinhos e Moça na rua Maceió. E comadre Nalva na subida da ladeira da Embada. E a Dedéu do Tioste, a Lió do Frango. E que Deus esteja com nós todos, hoje e sempre, né?
4: Amém.
11: Boa noite, Dé. Boa noite, Zé.
4: Boa noite. Agora é a Arlete.
12: Boa noite, Zé Come. Boa noite. Eu gostaria de mandar um alô somente para sua esposa, Zé Gomes.
4: Obrigado.
12: Para o vereador Picolé, Fabiano, Jócio Noela, Casatal, Cristina, Gaza, Cormira, que mora na Casa Nova, Parrita, que mora na Casa Nova, para o seu Antônio do Caminho 17, um alô para Lucia, um alô para Renilda, um alô para Beto do Caminho 16, um alô para a esposa de Beto, Dira, um alô para Passador, Sorriso, um alô para Nelson e um alô para Zé Grosso. E um bom trabalho, que Deus te leve e Deus te traga, dona esposa.
4: Ô, Del, tu já viu alguém com o nome de Choro?
5: Hã? Uhum.
4: De Choro?
5: Choro?
4: Porque Sorriso tem um bocado, né?
5: É, rapaz,
4: Sorriso tem um bocado, inclusive lá em Sorriso, é gente boa, viu? Lá do ACM, um abraço para você, Sorriso. Um abraço aí pra Rony, pra esposa. Um abraço pra todos vocês aí do...
5: Pague Levinho.
4: Isso, né, sabe? Pague Levinho do...
5: Do bairro.
4: Do bairro, é. Um abraço pra Luana. Um abraço pra Luana. Pra o melhor... não vou dizer que é o melhor, porque tem mais gente do mesmo nível. Açougueiro igual... O pessoal lá de Manhinha e do Pague Levinho. É difícil, né?
5: Isso, então,
4: Renan, toda a turma aí do atacadista de manhã também, do supermercado de manhã, os açougueiros, muito obrigado, viu, gente? Vocês são retados, viu? E dá o pessoal de Paulo Bento também, viu?
5: Isso,
4: o açougue lá do Deus Te Ama, bota focando. E ainda tem um detalhe, você vai comprar, ainda vai concorrer, ainda vai ganhar, se ganhar a moto, mas tem que ganhar a moto, né? Pra ir pra lá, pra ter que ganhar a moto.
5: Certeza.
4: É só um milagre.
5: O ganhador da moto for do Mercadinho Deus Te Ama, ganha passagem de ida e volta pra Bom Jesus da Lapa, com toda a despesa paga.
4: 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Beleza.
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4: Tem mais gente aí, Del?
5: Tem.
13: Boa noite para todo mundo aí, uma boa noite na presença de Deus,
4: Isabel.
13: Senhor, Isabel, que já fica assistindo aqui.
4: Isabel.
13: Que Deus seja abençoado na presença de Deus. Quero achar em todo mundo, quero que você quiser achar para meu tio, o Rodilão, que vai fazer cirurgia hoje, em São Paulo. Ele que era da laje, ele quebrou a costela.
4: Meu Deus.
13: Aí tá fazendo cirurgia, quer que você dê oração por ele, pra toda a minha família, pra todo mundo que tá assistindo aí, viu?
4: Ok, Isabel. Deus abençoe.
13: Pra todo mundo que tá assistindo aí. Isabel, pra toda a sua.
4: Obrigado, Isabel. Dona Dadai, um abraço também, Dona Dadai. Uai, tem mais gente dela?
5: Não tem.
4: Vamos lá,
14: então. Eu quero concorrer essa pomada, viu?
5: Ah, você já passou. Mas o nome dela passou. Colocou o nome dela.
4: Isso, botou o nome dela.
5: Pronto.
4: Ela concorreu também. Acabou?
5: Aqui, ó. Então.
15: Boa noite. Zé Gomes, Del Júnior. Tá falando que é Mariel, fazendo só com Antônio Almeida. Mandou a surfã do seu programa. Um alô pra toda minha família aqui, Almeida, que Deus abençoe.
4: Amém. É, onde Conceição do Almeida?
5: É, com certeza.
4: É mesmo, Conceição do Almeida, o pessoal tá.
5: Conceição do Almeida.
4: Ah, rapaz, nós estamos indo longe assim, é? Que coisa, é. Que coisa boa, gente. Muito obrigado. Por gente fala, indo mais longe para ficar bem pertinho de vocês. Que coisa boa. 91.1 na frequência do seu coração. O Bernardinho aqui sabe fazer isso, viu? Ali sabe tudo. Tem mais gente aí, Del?
5: Sim.
16: Alô, seu Zé, alô, Del Júnior, que tá falando que é Eduardo, vindo do lado direito. Quero mandar um alô para Girlane, Daniel, Duda, Cristiano e Davi. E Carlinho, Moço, Rua Pará e Pai Tiago e Tabado no Santa Rita.
5: Pronto,
4: tá bom.
5: Mais
4: Del,
5: um aqui.
4: Del, vai pra chamar Gessiel, Del. Meu amigo Gessiel tem que vir aqui trazer o violão pra fazer aqui.
5: Gessiel, né?
4: É, Carlinhos? É, cantar um hino pra gente aqui, né?
5: Carlos vai, tá por aqui.
4: Carlos.
17: Boa noite, Del Júnior. Boa noite, Zé Gomes, Carlos da Rua Pará. Quero mandar um alusão aí para os mal lá na Terra Seca, que está ouvindo lá a FM Piaú. O pai dele, Leosvaldo, minha irmã Bio, neto, seu Jair da Fazenda de Rias do Ouro, o Gordo do Rebelão do Fé, Dom do Vila do Rebelão do Fé, Zé Coutinho do Bonito da Anisanja, Santina Eduardo da Vila lá de Feita, Luz da Santa Rita, Maria Garcia da Nova, lá na Fazenda Bom Sossego, meu irmão Paulo, minha cunhada Maria, Gélio do Frango, Rony do Fato, meu irmão para Joé Espaço, meu irmão para todos que estão vindo aí nas Três Lagoas, João Júnior, valeu Zé, valeu Del Júnior, Deus dá uma boa noite para vocês.
5: Boa noite para vocês também aí, sempre ouvindo a nossa programação, viu? Olha quem tá aqui. Deixa eu ver. Tem.
4: Tem quem, Del?
5: Oh. É, Del. Boa noite. É, boa noite. Eu sou Lucineide, aqui de Brasília.
4: Lucineide de Brasília.
5: Gostaria de fazer um pedido para vocês divulgar na rádio o nome de uma família. Paulo Torne Matos, pai dos meus filhos. Gabriel Vitor Matos e Paulo Ricardo Vitor Matos. Eles estão à procura do pai deles desde 2010. Só queria notícia, se vocês puderem me ajudar, a gente agradece. A ex-mulher deles chama Lucineide Alves Vitor, a mãe dos filhos. Tá aqui então. É lá de Brasília.
4: Isso aí eu vou querer que você compartilhe comigo aqui, viu? Que é para que eu peço. Essa tá, isso aí
5: tem. Agora, se a pessoa estiver ouvindo, mandar uma. Será que tem foto? É, não sei, né? Uma foto, mesmo que não tenha uma foto mais antiga, né? Talvez.
4: Vamos, manda aí o que eu vou conversar com essa pessoa, o contato dela. Tá aqui no da rádio, não é isso?
5: Isso.
4: Pois é, então vamos
5: recente. Brasília, o código é 61, né? Tá aqui.
4: Depois tá, é Brasília. Aquelas imediações por lá. Terra de gente muito direita, Brasília. Viu? Só tem. Ali no Congresso, só tem de boa. Ô, Del, tem mais gente aí, Del?
5: Eu vi, não.
4: Acabou, foi?
5: Não acabou.
4: Então faça essa transferência pra mim aí, Del. Dessa senhora que mandou. Foi a deixa senhora?
5: Aqui. Vou pegar aqui.
4: Mando. Compartilha comigo o texto e o número dela.
5: Pronto.
4: Olha, deixa eu trazer uma notícia pequenininha. Agora, né, Del? A gente hoje tá só nadando, mas aqui eu tenho aqui uma notícia que não sei. O presidente do Senado, Davi Alcolumbre, do União Brasil, reagiu nesta terça-feira 7 à fala do líder do PT na Câmara dos Deputados, Pedro Uzai, lá de Santa Catarina, que sugeriu torná-lo um inimigo caso ele não coloque em tramitação a PEC, proposta de emenda à Constituição do fim da escala 6x1. Uzai afirmou nesta terça-feira que se Alcolumbre não enviar proposta para a CCJ, Comissão de Constituição e Justiça, até a semana que vem, nós vamos elegê-lo como inimigo, também inimigo dos trabalhadores. Olha para isso, rapaz. Após a declaração do petista, Após a declaração do petista, Alcolumbre divulgou nota assinalando que, abro aspas, esse tipo de ameaça é tentativa de intimidação, não será mais tolerado. Esse tipo de ameaça e tentativa de intimidação não será mais tolerado. O senador diz que a pauta é uma prerrogativa do presidente da casa. Abro aspas, não se submete a ultimato ou pressões políticas eleitorais. Fecho aspas. Quem realmente pretende contribuir para o avanço da PEC respeita o devido processo legislativo. Ameaças e constrangimentos institucionais não aceleram a tramitação, apenas afrontam a independência dos poderes, disse Alcolumbre. O presidente do Senado reclama de forma reservada que ver como o ataque supostamente promovida pelo governo Luiz Inácio Lula da Silva contra ele nas redes sociais para pressioná-lo e colocá-lo a PEC em votação. Como mostrou a Folha, Alcolumbre avisou pelo menos dois aliados de que não deve votar a medida antes das eleições. A proposta chegou ao Senado no fim de maio, mas não foi sequer enviada para a CCJ. O presidente também não definiu o relator do texto. O chefe do Senado aguarda, segundo pessoas próximas, por uma conversa com Lula. Os dois não se falam pessoalmente desde que o Senado rejeitou a indicação do advogado-geral da União, Jorge Messias, para a vaga do STF, Supremo Tribunal Federal, em abril. Olha, o pessoal do PT lá de Brasília, especialmente de Brasília, é porque tem mais poder lá, né? Eles pensam que são donos do Brasil. Pensam que são donos, porque tem muitos que se vendem mesmo, né? Eu não sei Alcolumbre, mas tem muitos lá que é igual mercadorias. Deputados, presidente de Câmara, todos fazem as suas falcatruas. E como eles já estão acostumados com isso, botam uma pressão dessa. É falta de respeito. Ainda que tenha um balcão de negócio estendido lá para negociar as coisas, que só faz tudo nessa fase, é por isso que o Brasil está nessa situação que está, gente. É por isso que nós estamos lá com um rombo tão grande e todo mundo tapando, entendeu? Aquele negócio, escondendo. Nós estamos ferrados. Sabe o que é ferrado? É o que nós estamos. Infelizmente, a situação é essa. Aí vem um cara desse e ameaça. Olha, quem tem que falar com o presidente é o próprio presidente da República. O presidente fala com o presidente. E fora do presidente da República, o presidente pode falar com as lideranças, que são você está entendendo? Não é com... Meu Deus do céu, onde é que chegamos, gente? Até onde nós chegamos nesse país? Os caras estão pensando que são donos do país, mas não são, não. Vocês são brasileiros, vocês têm uma parcelazinha como eu, como todo mundo tem. Agora tem a ousadia de afrontar porque recebe uma autorização para ser deputado por 4 anos, para ser senador por 8. Mas, infelizmente, nós não podemos fazer nada a não ser que mudássemos o sistema de governo do nosso país. Para consertar isso aqui, só mudando, tá? E eu acho que o sistema da China não vão querer. Entendeu, Del? Porque na China, se errar, faz igual, você viu, né? Não é verdade?
5: Condenado à morte.
4: Lá. Então ninguém quer, só quer isso aí, porque aí é igual casa de mãe Joana. Tem alguma coisa aí, meu filho? Rapidinho.
5: Olha, em GQE, câmaras registram execução de adolescente dentro de Lava Jato.
4: Meu Deus, que coisa, hein?
5: Câmaras de segurança registraram o homicídio de um adolescente de 16 anos na tarde de ontem, em Jequié. O crime aconteceu dentro do Lava Jato, localizado na Rua Costa Brito, na região central da cidade. As imagens mostram toda a ação dos criminosos. No vídeo, dois homens chegam ao estabelecimento usando capacetes. Eles passam

0: do crime.
1: Governo Lula repudia a atuação de Flávio Bolsonaro nos Estados Unidos e cita vínculo com o Master. Pois é, o governo Lula do PT chamou de intervenção a ida do senador Flávio Bolsonaro do PL do Rio de Janeiro, audiência pública realizada pelos Estados Unidos para discutir as tarifas comerciais impostas contra o Brasil. Por lá, o PEC candidato a presidente da República e principal rival do petista nas eleições deste ano acusou o presidente brasileiro de usar tarifaço a seu favor. O governo brasileiro repudia a intervenção do senador Flávio Bolsonaro em audiência pública realizada nesta terça-feira 7 pelo escritório de representações do representante comercial dos Estados Unidos. Aberta a participação do setor privado e da sociedade civil para discutir a imposição de tarifas contra o Brasil, diz a nota do governo. A manifestação do governo classifica a investigação americana como injusta, critica o fato do Flávio ter citado aos Estados Unidos escândalo do caso Márcio, sem mencionar seu envolvimento com o dono do banco, Daniel Vorcaro. Olha, é tanta gente, se for citar aqui, eu não ia dar tempo, eu só tinha 5 minutos para citar o nome dos políticos da Bahia, do Brasil inteiro, de Brasília, de São Paulo, do Rio de Janeiro, no caso Márcio, meu presidente. Acho que não foi o presidente, não. Ó, se for citar, não tinha tempo, porque só tinha 5 minutos para ele falar. Só dele ia dar mais de 5, né? É, para ele falar, porque ele também, né? Aí vem Lulinha com o negócio dele lá, o próprio Lula aconselhou, vem o Wagner, vem o cara que ganhava R$1 milhão lá, que Wagner botou. É tanta gente, vou esquecer o Master. Vamos tocar o Brasil para frente, que isso aí não vai dar em nada. São 8h59, na hora a gente ir embora, né, Del? Vamos agradecer a Deus, né, pai? Agradecer a Deus. Vamos orar? Vamos? Senhor meu Deus, Pai do nosso Senhor e Salvador Jesus Cristo, a quem estamos entregando em Tuas mãos a nossa vida, o nosso trabalho, a nossa família, entregamos em Tuas mãos, Senhor, porque sabemos que o Senhor é o nosso Deus, nosso Senhor, nosso Salvador. Entregamos também cada pessoa que nos ouve, pessoas que participaram do programa, direto ou indiretamente, entregamos em Tuas mãos e oramos por aqueles que patrocinam o nosso programa, pela emissora, Pai, pelos seus proprietários, diretores, todos nós entregamos em Tuas mãos, porque sabemos, Senhor, que sem Ti, Senhor, nós não sabemos e não podemos nada. Por isso te agradecemos por mais um dia, por mais um programa. Fica conosco, Senhor. Nos conduz em paz e em segurança para nossos lares. Nos faz sentir a Tua presença em cada minuto de nossa vida. E nós te agradecemos em nome de Jesus. A todos ficam na paz do Senhor. E até amanhã, se for da boa, perfeita e agradável vontade do Senhor Jesus. Um abraço.
0: Del Júnior,
1: fica na paz.
0: Ok, a todos vocês uma ótima noite, mandar um abraço para a Rosa do Fato, a Tom Henrico, aí do Açougue Boa Esperança, a Renato, a Lu, a Márcio, a Regis do restaurante, a Márcia também do restaurante da Márcia, a Dona Cecília na Rua Jequié, a todos vocês uma ótima noite, agora fiquem com mais notícia, com a Rede Brasileira de Notícias, a Voz do Brasil, estaremos de volta amanhã, na quarta-feira, às 7 da noite, com mais uma edição do seu programa Alerta Cidade.

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2: Olá, boa noite.
3: Boa noite para você que nos acompanha em todo o país.
2: Terça-feira, 7 de julho de 2026.
3: Vamos aos destaques do dia na Voz do Brasil.
2: Economia e exportações.
3: Brasil e Estados Unidos promovem mais uma rodada.